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1: Olá, boa noite.
2: Boa noite para você que nos acompanha em todo o país.
1: Quinta-feira, 2 de julho de 2026.
2: Vamos ao destaque do dia: investimento em infraestrutura.
1: Ferrovia Transnordestina vai receber mais R$600 milhões para acelerar as obras.
2: Hoje, no Ceará, foram entregues mais 101 quilômetros de trilhos e novos vagões para o transporte de grãos e fertilizantes.
1: Presidente Lula destaca a importância da ferrovia que vai ligar o Piauí ao porto de Pecém, atravessando 53 municípios nordestinos.
3: Essa é uma estrada de ferro vital para a perspectiva de desenvolvimento dessa região.
2: E ainda, integração do São Francisco.
1: Inaugurado o túnel Major Salles, que vai levar água da Paraíba ao Rio Grande do Norte. Pablo Mundim.
4: Com 6,5 quilômetros de extensão, a estrutura recebeu investimentos de mais de R$85 milhões e terá capacidade para transportar até 20 metros cúbicos de água por segundo.
2: E hoje nós vamos falar sobre a relação entre o Bolsa Família e a saúde dos beneficiários.
1: Pesquisa aponta que menos bebês nascem abaixo do peso e também menor risco de morte por causa relacionadas à gravidez e ao parto. Luana Karen.
5: O risco de morte por doenças cardiovasculares diminuiu 4% entre beneficiários do Bolsa Família. As hospitalizações por abuso de álcool e outras drogas caem 17%.
2: Na apresentação da Voz do Brasil, Mariana Jungmann e Luciano Seixas.
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2: Entregas na saúde e na educação.
1: Em Juazeiro do Norte, no Ceará, ônibus escolares e unidades odontológicas móveis estão sendo destinadas a municípios do estado.
2: O repórter Nazi Brum tem os detalhes ao vivo aqui no estúdio da Voz do Brasil. Boa noite, Nazi.
6: Olá, boa noite, Luciano, Mariano, ouvintes da Voz do Brasil. Olha, são 40 novos ônibus escolares que vão para o transporte escolar em 40 municípios do estado. Um investimento de R$18 milhões por meio do novo programa de aceleração do crescimento Novo PAC. Os veículos contam com equipamentos de segurança e todos possuem ar-condicionado, o que dá mais conforto para as crianças. No total, o governo do Brasil prevê a entrega de 1.500 ônibus escolares em todo o país no programa de renovação de frota. Já na área da saúde, o Ceará está recebendo 29 unidades odontológicas móveis que vão fornecer atendimento em áreas remotas ou de difícil acesso. Essas unidades realizam procedimentos clínicos, ações de prevenção e promoção da saúde bucal, ampliando o acesso à população aos serviços do Sistema Único de Saúde. E o presidente Lula participa daqui a pouco dessas entregas lá em Juazeiro do Norte. Mariana e Luciano.
1: Obrigada, Nazi Brum, pelas informações ao vivo aqui na Voz do Brasil.
2: Uma obra estratégica que promete reduzir custos no transporte e aumentar a competitividade do Brasil.
1: Também lá no Ceará, o presidente Lula entregou hoje mais 100 quilômetros da ferrovia transnordestina.
2: Quando pronta, ela vai transportar mais de 30 milhões de toneladas de cargas por ano, integrando o Nordeste aos principais corredores logísticos do país.
7: A bordo de um trem, o presidente Lula visitou as obras da Transnordestina no Ceará e entregou mais 101 quilômetros da ferrovia, no trecho entre Acopiara e Quixeramobim. Também foram entregues 100 novos vagões graneleiros fabricados pela indústria nacional para o transporte de grãos e fertilizantes. Outros 433 ainda serão produzidos. Lula anunciou também investimentos de R$600 milhões para acelerar a execução da obra e destacou o impacto da ferrovia no desenvolvimento econômico da região.
3: Essa é uma estrada de ferro vital para a perspectiva de desenvolvimento dessa região. Ela envolve o estado do Piauí, envolve o estado de Pernambuco, envolve o estado do Ceará. Mas o Rio Grande do Norte diz que quer um pedacinho dela também. Alagoas quer um pedacinho da estrada de ferro, Rio Grande do Norte quer um pedacinho. Se isso aqui der certo, vai ter um pedacinho para todo mundo, porque essa é a obrigação nossa de levar possibilidade de desenvolvimento para as pessoas desse país.
7: Com a entrega dos novos trechos, a ferrovia passa a contar com 777 quilômetros concluídos. Quando finalizada, em 2027, a Transnordestina terá 1.206 quilômetros de extensão, desde o Piauí até o Ceará, atravessando 53 municípios nordestinos e consolidando um novo eixo logístico. Dos 15 bilhões de reais estimados para concluir a obra, a ferrovia recebeu 11 bilhões até maio deste ano. O ministro dos Transportes, Jorge Santoro, lembra que investir em ferrovias é melhorar a vida da população.
8: Ferrovia cria um fenômeno chamado aglomeração. Juntar atividades econômicas, juntar equipamentos públicos, reduzindo o custo, aumentando a produtividade, melhorando a vida das pessoas.
7: A Transnordestina terá capacidade para transportar mais de 30 milhões de toneladas de carga por ano, reduzindo o custo com transporte e fortalecendo o escoamento de grãos, fertilizantes, combustíveis, cimento e minério. Reportagem Graziele Bezerra.
9: E hoje o presidente Lula esteve em Luiz Gomes, no Rio Grande do Norte, para inaugurar o túnel Major Salles, uma das obras mais importantes do ramal do Apodi, que vai levar água ao oeste do Rio Grande do Norte e reforçar a segurança hídrica da região.
2: O ramal do Apodi vai beneficiar cerca de 750 mil pessoas em 54 municípios dos estados do Rio Grande do Norte, Paraíba e Ceará.
4: Com 6,5 km de extensão, o túnel Major Salles vence o trecho mais complexo do ramal do Apodi e faz a ligação entre a Paraíba e o Rio Grande do Norte. A estrutura recebeu investimentos de mais de 85 milhões de reais e terá capacidade para transportar até 20 metros cúbicos de água por segundo. O ramal faz parte do projeto de integração do Rio São Francisco e, quando concluído, vai beneficiar cerca de 750 mil pessoas em 54 municípios do Rio Grande do Norte, Paraíba e Ceará. Uma obra complexa que vai levar água e desenvolvimento para a região, disse o ministro da Integração e do Desenvolvimento Regional, Valdez Góes.
10: O ramal do Apodi foi 1,5 bilhão de reais. Só o túnel Major Salles foi mais de 80 milhões de reais para fazer. Para a água chegar, matar a sede e produzir emprego e renda.
4: Mais do que uma grande obra de engenharia, o túnel representa esperança para uma região marcada por longos períodos de estiagem. A chegada das águas do Velho Chico significa mais segurança para o abastecimento das cidades, fortalecimento da agricultura e melhores condições de vida para quem convive há décadas com a seca. A ministra da Casa Civil, Miriam Belchior, lembra que foram anos de empenho para realizar o maior projeto hídrico do país.
11: Nós fizemos um número gigantesco de reuniões para resolver problemas. Quantas vezes eu sobrevoei o eixo norte, o eixo leste para ver o andamento das obras. Foram muitos anos para a gente garantir que essas obras estejam hoje beneficiando a população aqui do Rio Grande do Norte.
4: O túnel Major Salles integra o trecho final do ramal do Apodi. Ao todo, o projeto de integração soma 477 quilômetros de canais em 2 eixos. Com a obra, 12 milhões de pessoas vão ser beneficiadas em 390 municípios de Pernambuco, Paraíba, Ceará e Rio Grande do Norte. É água para a população do semiárido, mais produção e mais dignidade a quem sempre precisou conviver com a escassez e a fome, disse o presidente Lula.
3: Eu fico imaginando a quantidade de séculos que o povo do semiárido espera água. A seca é um fenômeno da natureza que a gente não briga com a natureza. Mas a fome, por conta da seca, é falta de credibilidade, de caráter de quem governa o país ou os estados.
4: No Rio Grande do Norte, o governo do Brasil também entregou 20 ônibus escolares por meio do novo PAC. Os veículos vão reforçar o transporte de estudantes, principalmente nas áreas rurais. Reportagem Pablo Mundim.
9: As empresas estatais federais brasileiras tiveram lucro de quase 170 bilhões de reais em 2025.
2: Um aumento de 45% em relação ao ano anterior.
9: Mais recursos e também mais investimentos para políticas públicas de apoio ao cidadão.
12: O lucro acumulado em 3 anos se aproxima dos 484 bilhões de reais. Os dados estão no relatório agregado das empresas estatais de 2025, divulgados nesta quinta-feira pelo Ministério da Gestão. Quase 5% de toda a riqueza produzida no país foi resultado de investimentos das estatais federais. 2025 também marca o crescimento dos investimentos dessas empresas. São 115 bilhões e 900 milhões de reais, um aumento de 115% comparado a 2022. A Conab, por exemplo, executou o maior programa de aquisição de alimentos da história. Foram compradas aproximadamente 88 mil toneladas de alimentos em 2025. E a Petrobras atingiu a maior produção de petróleo desde quando foi criada. De acordo com a secretária de Coordenação e Governança das Empresas Estatais, Elisa Leonel, para além do lucro expressivo e da contribuição com o orçamento do país, o impacto social dessas empresas é bem claro no dia a dia da população brasileira.
13: A Embrapa, com a pesquisa agropecuária, que gera uma segurança alimentar e uma produtividade no campo brasileiro inestimável. As empresas hospitalares, que têm prestado apoio fundamental ao SUS, são cerca de 51 hospitais nas redes hospitalares de empresas estatais federais. E os aeroportos regionais, por exemplo, que a Infraero gere e que são necessários num país de dimensão continental.
12: Outro ponto de destaque é a atuação de estatais como o Serpro, que usa as melhores tecnologias para garantir soberania digital, processando e armazenando em território nacional os dados dos brasileiros. Reportagem Carlos Oliveira.
2: O Bolsa Família traz impactos na saúde dos beneficiários.
9: Foi o que mostrou estudos da Fiocruz com organizações parceiras.
2: O risco de morte materna, por exemplo, é 30% menor entre quem é atendido pelo programa.
14: Reduzir a pobreza faz bem para a saúde. A conclusão é de um conjunto de pesquisas da Fiocruz, que analisou os impactos do Bolsa Família na saúde dos beneficiários ao longo dos últimos 10 anos. Os dados foram divulgados em revistas científicas e mostram a relação entre o programa de distribuição de renda e a redução da mortalidade e da incidência de diversos tipos de doenças em populações vulneráveis, como exemplificou o pesquisador da Fiocruz, Maurício Barreto.
15: Desde a mortalidade materna, a mortalidade infantil, a nutrição infantil, a doenças infecciosas como a tuberculose, HIV, AIDS, hanseníase, né? Ficou muito sólido a ideia de que há um efeito positivo do Bolsa Família na saúde da população brasileira.
14: Entre mais de 4 milhões de bebês nascidos vivos, as gestantes beneficiadas pelo Bolsa Família apresentaram uma probabilidade 11% menor de ter bebês com baixo peso. E o risco de morte por causas relacionadas à gravidez e ao parto foi até 31% menor em comparação com aquelas que não recebiam o benefício. Segundo os pesquisadores, o resultado está associado ao maior acesso ao pré-natal e aos serviços de saúde estimulados pelas condicionalidades do programa. Como explica Rafael Osório, secretário de Avaliação, Gestão da Informação e Cadastro Único do Ministério do Desenvolvimento e Assistência Social, Família e Combate à Fome.
16: As gestantes têm que fazer o pré-natal, as nutrizes têm que levar suas crianças recém-nascidas para fazer o acompanhamento do desenvolvimento, a medição do peso e da altura para saber se a criança está se desenvolvendo bem. A vacinação, a condicionalidade, ela traz a família para o serviço.
14: Ainda entre os achados das pesquisas está que o risco de morte por doenças cardiovasculares diminuiu 4% entre beneficiários do Bolsa Família. As hospitalizações por abuso de álcool e outras drogas caem 17%. Já os riscos de desenvolvimento de HIV caem 41%, enquanto a probabilidade de morte pela doença é 39% menor. No caso da tuberculose, beneficiários do Bolsa Família tiveram incidência 41% menor da doença. As pesquisas utilizaram dados do Cadastro Único para programas sociais do governo federal, referentes a cerca de 96 milhões de cidadãos brasileiros, cruzados com informações sobre nascimentos, hospitalizações, notificações de doenças e óbitos. Reportagem Luana Karen.
9: E foi lançada hoje também a terceira edição da Pesquisa Nacional de Saúde 2026.
2: O estudo realizado pelo IBGE e Ministério da Saúde vai investigar o estado de saúde, hábitos de vida e utilização dos serviços de saúde em mais de 140 mil domicílios no país.
9: A edição deste ano traz novidades como a coleta de biomarcadores, como sódio, colesterol, hemoglobina glicada, além de sorologia para chikungunya.
2: A pesquisa começa a ser feita na segunda-feira, dia 6 de julho. E os resultados vão orientar políticas públicas, apoiar a gestão do Sistema Único de Saúde e monitorar metas nacionais na área.
9: O governo do Brasil segue com ações humanitárias na Venezuela, atingida por terremotos que já causaram a morte de mais de 2.000 pessoas.
2: Um hospital de campanha da Marinha foi montado em La Guaira e equipes brasileiras estão oferecendo atendimento, incluindo internação, módulo pediátrico e estrutura voltada a doenças infecciosas.
9: A capitão de Mar e Guerra, Marisa Martins, fala sobre a estrutura de atendimento.
17: A gente tem uma capacidade agora, nesse momento, de até 20 internações por até 48 horas. Temos uma capacidade de 2 leitos de CTI. Conseguimos fazer em torno de 150 atendimentos por dia. Temos um pequeno centro cirúrgico, que a gente consegue fazer pequenos procedimentos. O que a gente está vendo muito nesse momento, desde quando a gente chegou até agora, são os pós-traumas, né? Que não tiveram assistência depois que foram atendidos, primeiro atendimento, e foram embora. Então a gente está pegando essa segunda fase, pessoas que já são de doenças crônicas, diabéticos, hipertensos.
2: O governo federal também tem transportado toneladas de insumos em saúde e purificadores de água até a Venezuela.
9: A exportação de produtos de defesa brasileiros ultrapassou US$1,8 bilhão no primeiro semestre do ano.
2: Uma alta de 29% se comparado ao mesmo período de 2025.
9: Os produtos já chegaram a 150 países por meio de 130 empresas exportadoras.
2: Entre os produtos exportados estão aeronaves, armamentos leves, munições e serviços de engenharia.
9: Para o secretário de Produtos de Defesa do Ministério da Defesa, Heraldo Luiz Rodrigues, esse crescimento foi impulsionado por ações de incentivo do governo do Brasil.
18: Nós estamos investindo bastante, não só a defesa, mas todos outros ministérios investem também na aplicação de recursos para o desenvolvimento tecnológico das nossas empresas de defesa. Esse desenvolvimento, ele capacita as empresas a terem produtos no estado da arte para poder ser vendido. Então, produtos de defesa com alta qualificação e com boa operacionalidade para uso. Então, isso começa aí um processo de fortalecimento das indústrias.
2: Mais de 64 mil procedimentos médicos e sociais foram realizados pela Força Aérea Brasileira em regiões de difícil acesso na Amazônia.
9: A Operação Excelsior percorreu uma rota estratégica pelo interior do Amazonas e do Pará para levar atendimento especializado e exames.
19: O exercício de campanha de emprego de logística, saúde e intendência operacional, o Excelsior 2026, realizou 64.119 procedimentos médicos e sociais em comunidades de difícil acesso, levando atendimento especializado, exames e suporte à população ribeirinha. A ação foi realizada em parceria com a organização não governamental Voluntários do Sertão e percorreu uma rota estratégica pelo interior da Amazônia, passando pelos municípios de Itacoatiara e Parintins, no estado do Amazonas, e chegando na etapa final em Oriximiná. O brigadeiro médico Alexandre de Araújo Melo, comandante do exercício, traz mais detalhes.
20: Os principais desafios foram as grandes distâncias e dificuldades de acesso na Amazônia, o elevado volume de pacientes, a necessidade de assistência multidisciplinar, a limitada oferta local de exames e procedimentos especializados e a garantia da continuidade do cuidado. Esses desafios foram superados por meio de planejamento logístico integrado, emprego de estruturas temporárias de atendimento, atuação de equipes multiprofissionais, mobilização de especialistas e equipamentos, utilização de telemedicina e articulação com as redes locais de saúde para encaminhamento e acompanhamento dos casos mais complexos.
19: Para atender essas comunidades, a FAB mobilizou um hospital de campanha e uma estrutura de apoio logístico capaz de transportar equipamentos, medicamentos e profissionais de saúde para a região. Balsas da Comissão de Aeroportos da região amazônica foram utilizadas no transporte de materiais, enquanto equipes de apoio garantiram a montagem e o funcionamento da estrutura. Além do atendimento médico, a operação contou com ações de acolhimento social e assistência religiosa, oferecendo apoio aos moradores e também às equipes envolvidas na missão. Reportagem Gabriel Pinheiro.
2: Já está em funcionamento a plataforma informa.br para facilitar o acesso a informações públicas do Poder Executivo Federal.
9: Criada pela Controladoria Geral da União, a ferramenta utiliza inteligência artificial para localizar dados disponíveis em diferentes portais do governo e assim apresentar os resultados em um único ambiente.
2: Pelo informa.br, o cidadão pode pesquisar informações sobre áreas como saúde, educação, transporte, segurança e benefícios sociais.
9: Caso o conteúdo não esteja disponível, também é possível registrar e acompanhar pedidos diretamente pelo sistema.
2: Saiba mais sobre a nova plataforma em informabr.cgu.gov.br.
9: Aprender uma nova língua de forma gratuita e direto pelo celular ou computador já é uma realidade para muitos brasileiros que utilizam o MEC Idiomas.
2: A plataforma ultrapassou as 560 mil matrículas em todo o país.
9: O programa do Ministério da Educação agora vai ser integrado ao programa Idiomas Sem Fronteiras para ampliar o acesso dos estudantes.
0: O MEC Idiomas ultrapassou a marca de 564 mil matrículas ativas em todo o país. A plataforma gratuita do Ministério da Educação oferece cursos de inglês e espanhol em formato online, com aulas que vão do nível básico ao nível avançado e podem ser acessadas pelo portal ou aplicativo. Do total de matrículas, mais de 426 mil são para cursos de inglês e cerca de 138 mil para espanhol. Os estudantes têm acesso a teste de proficiência, trilhas de aprendizagem, exercícios, recursos de inteligência artificial para praticar conversação e comunidades de estudo. A plataforma vai ser integrada ao programa Idiomas Sem Fronteiras, fortalecendo a Política Nacional de Ensino de Línguas. A iniciativa busca ampliar o acesso gratuito ao aprendizado de idiomas, melhorar a proficiência dos estudantes e apoiar a formação acadêmica e profissional em todo o país. Para se inscrever, acesse gov.br/MEC. Claudimário Carvalho, para a Voz do Brasil.
2: O aplicativo pode ser baixado pelos sistemas iOS ou Android. Já a plataforma pode ser acessada pelo site mecidiomas.mec.gov.br.
9: E as inscrições para o ProUni, o programa Universidade para Todos, abrem no dia 7 de julho.
2: O programa é destinado a quem procura vaga em instituição de ensino superior privada.
9: Saiba quem pode participar.
21: O Ministério da Educação publicou o edital do processo seletivo do programa Universidade para Todos, o ProUni, para o segundo semestre de 2026. As inscrições são gratuitas e estarão abertas de 7 a 10 de julho, exclusivamente pela internet no endereço acessounico.mec.gov.br. Para se inscrever, é necessário ter completado o ensino médio e ter participado das edições de 2024 ou de 2025 do Exame Nacional do Ensino Médio, o Enem. No exame, o candidato deve ter tirado, no mínimo, 450 pontos na média das 5 provas, sem ter zerado a redação. O edital veda a inscrição para quem declarou ter participado do Enem na condição de treineiro, ou seja, para quem fez o exame apenas para autoavaliação antes mesmo de concluir o ensino médio. Para fins de classificação e pré-seleção no ProUni, será utilizada a edição do Enem em que o estudante conseguiu a melhor média. O resultado da primeira chamada vai ser divulgado no dia 15 de julho no endereço acessounico.mec.gov.br/ProUni. Já a segunda chamada sairá no dia 5 de agosto. Reportagem Júlio César de Oliveira.
2: Mais investimento na educação superior no país.
9: O Ministério da Educação anunciou mais 90 milhões de reais para fortalecer as universidades federais.
2: Do total, 70 milhões de reais vão ser destinados às ações de extensão universitária. Os recursos vão ser distribuídos entre 69 universidades federais e poderão financiar atividades que aproximem o ensino da comunidade.
9: Outros 20 milhões de reais vão ser destinados à criação de cuidotecas, espaços de acolhimento para crianças que funcionarão no período noturno.
2: Mais brasileiros no mundo digital.
9: Pesquisa do IBGE revela que no ano passado 95% dos lares brasileiros tinham internet.
2: É o maior percentual da pesquisa, com um aumento de 1,3 ponto percentual em relação ao ano anterior.
9: O crescimento foi mais acelerado nas áreas rurais e a região norte apresentou o maior aumento no percentual de domicílios com banda larga fixa.
2: A conexão discada, aquela feita pela rede de telefone, foi de apenas 0,2% no Brasil.
9: De acordo com o Ministério das Comunicações, pela primeira primeira vez, mais de 90% da população com 10 anos ou mais utilizou a internet.
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9: Fique agora com as notícias do Poder Judiciário e do Congresso Nacional. Boa noite.
2: Boa noite para você, até amanhã.
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22: STF homologa plano de reestruturação da Comissão de Valores Mobiliários.
23: STJ restabelece condenação da banda Aviões do Forró ao pagamento de danos morais por uso não autorizado de música.
22: Para a Justiça do Trabalho, motorista de ônibus não acumula função por atuar também como cobrador.
23: Boa noite, eu sou Marcela Luiz.
22: E eu sou Walter Lima.
23: O Supremo Tribunal Federal homologou o plano emergencial de reestruturação da Comissão de Valores Mobiliários, a CVM, apresentado pela União.
22: A elaboração do plano foi determinada pelo tribunal no âmbito da ação que questiona dispositivos de lei sobre a taxa de fiscalização dos mercados de títulos e valores mobiliários. Marcelo Della Libera.
24: O relator do caso é o ministro Flávio Dino. Em maio, ele determinou que a arrecadação futura da taxa de fiscalização passasse a ser destinada à CVM, observada a desvinculação das receitas da União, e proibiu novas retenções pelo Tesouro Nacional. Na mesma decisão, o ministro também determinou que a União apresentasse dois planos de reestruturação da autarquia. O primeiro, de caráter emergencial, foi este, homologado nesta quinta-feira. O segundo, de médio prazo, deverá ser apresentado em até 90 dias. Na nova versão, a União elevou as metas de julgamento de processos administrativos para o segundo semestre de 2026, apresentou o cronograma para a incorporação de 30 novos servidores aprovados no Concurso Público Nacional Unificado e previu a criação de um fórum permanente entre a CVM e o Banco Central para aprimorar a fiscalização de mercados como os de fintechs, tokens e criptoativos, criadas por inovações financeiras.
23: Banda Aviões do Forró terá de indenizar por danos materiais e morais autores da música Pra Lavar.
22: Essa condenação foi restabelecida pelo STJ. Fátima Uchoa.
25: Os autores da música ajuizaram ação por danos materiais e morais, alegando que a obra foi gravada e executada em público sem autorização e que trechos do refrão foram empregados em material publicitário de uma marca de cerveja sem identificação da autoria. O Tribunal de Justiça de Pernambuco manteve apenas a condenação por danos materiais, mas a quarta turma do STJ restabeleceu sentença que concedeu também reparação moral de R$100 mil, avaliando que o uso indevido da música gera dano moral sem necessidade de prova de abalo psicológico, independentemente de eventual valorização ou desvalorização da música com o uso pela banda Aviões do Forró. A relatora foi a ministra Isabel Galotti.
23: Para a Justiça do Trabalho, motorista de ônibus não acumula função por atuar também como cobrador.
22: Esse é o entendimento unânime da Justiça do Trabalho. Mila Amaral.
26: A quinta turma do TST isentou a empresa Aviação Redentor do Rio de Janeiro de pagar adicional a um motorista. Ele trabalhou por 7 anos na empresa e alegou que nos fins de semana, além de dirigir, também fazia o trabalho de cobrador nas folgas dos colegas. Por isso, pedia 30% a mais no salário. O Tribunal Regional do Trabalho do Rio acatou o pedido do motorista, mas o TST reverteu a decisão. Isso porque esse tipo de situação já é um tema de consenso para o tribunal, ou seja, é de entendimento unânime que diz que as funções de motorista e cobrador são complementares e compatíveis.
23: Justiça determina a cassação de chapas por fraude à cota de gênero em município de Rondônia.
22: A ação foi ajuizada pelo Ministério Público Eleitoral. Vanessa Pereira.
27: As decisões do Tribunal Regional Eleitoral de Rondônia confirmaram que houveram fraudes à cota de gênero por parte das legendas do PDT e Agir no município de Pimenta Bueno, em Rondônia, durante as eleições de 2024. O tribunal acolheu os argumentos do MP Eleitoral e reconheceu que os partidos usaram candidaturas femininas fictícias apenas para preencher o percentual mínimo de 30% exigido pela legislação, sem o real propósito de disputa eleitoral. Na decisão, a justiça determinou a anulação dos votos das legendas do PDT e Agir para o cargo de vereador e tornou dirigentes e candidatas inelegíveis por 8 anos.
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1: Uma boa noite.
3: E até amanhã.
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1: Eu sou Paula Groba.
2: E eu sou Humberto Pinheiro.
1: E estes são os destaques de hoje do Jornal do Senado, que começa agora.
2: Senado vota MP de 266 milhões e meio para as cidades atingidas por enchentes em Minas Gerais.
1: Rede de proteção à mulher passa a ter prioridade no recebimento de alimentos.
2: Sancionada lei que inclui Ayrton Senna entre os heróis da pátria.
1: Boa noite.
2: Boa noite.
1: Além de proteção e abrigo, mulheres que escapam da violência doméstica precisam ter acesso à alimentação. E para ajudar nesse acolhimento, uma nova lei garante prioridade no abastecimento de alimentos às casas-abrigo e aos centros de atendimento às vítimas.
2: A norma teve origem em um projeto da senadora Tereza Leitão. Os detalhes com Marcela Cunha.
3: Com a nova lei, a rede de acolhimento a mulheres em situação de violência doméstica e familiar passa a ter prioridade no abastecimento de alimentos distribuídos pelo Sistema Nacional de Segurança Alimentar e Nutricional, o SISAM. A regra vale especialmente para centros de atendimento integral e casas-abrigo previstos na Lei Maria da Penha. A medida também alcança os dependentes das vítimas, como filhos e outras pessoas sob seus cuidados. O texto teve origem na proposta da senadora Tereza Leitão, do PT de Pernambuco, que lembrou que a ideia é reforçar a rede de proteção, garantindo a alimentação durante o período de acolhimento.
4: Destacando que é mais uma forma de garantir apoio, acolhimento às mulheres vítimas de violência. Essa é uma luta grande que precisa ser travada em todas as frentes.
3: Já a relatora, a ex-senadora Augusta Brito, do Ceará, afirmou que a medida ajuda a fortalecer a rede de atendimento para que mulheres em situação de violência tenham condições de deixar o ambiente de agressão com apoio e dignidade. A expectativa é que a prioridade no fornecimento de alimentos ajude a manter em funcionamento os serviços que recebem mulheres e crianças em situação de risco.
1: E a Comissão de Direitos Humanos aprovou um projeto que evita que a indenização paga pelo agressor à vítima de violência doméstica saia do patrimônio comum do casal.
2: Atualmente, a lei já prevê, por exemplo, o ressarcimento ao SUS pelo agressor de possíveis custos de tratamento de saúde da vítima devido às agressões. Repórter Rodrigo Rezende.
5: Quando for definido pela Justiça que um agressor indenize a mulher vítima da agressão e essa for sua esposa, os recursos para o pagamento não poderão ser retirados dos bens em comum do casal. No caso, por exemplo, de um casamento em comunhão de bens. Esse é o objetivo de um projeto aprovado pela Comissão de Direitos Humanos do Senado. A relatora, senadora Jussara Lima, do PSD do Piauí, apontou que essa é uma questão de justiça. Ela teve seu relatório lido na CDH pela senadora Damaris Alves, do Republicanos do Distrito Federal.
6: Sem essa cautela, poderia ocorrer uma distorção evidente. A vítima seria formalmente indenizada, mas na prática, parte do valor indenizatório sairia de seu patrimônio.
5: Atualmente, a lei já prevê, por exemplo, o ressarcimento ao SUS pelo agressor de possíveis custos de tratamento de saúde da vítima devido às agressões. O projeto será analisado agora pela Comissão de Constituição e Justiça.
1: O episódio envolvendo um pedaço de vidro em um copo de água de uma professora, colocado por alunos de uma escola municipal de São José dos Campos, no interior de São Paulo, reacendeu o debate sobre a segurança dos profissionais da educação.
2: No Senado, a Comissão de Constituição e Justiça aprovou um projeto que endurece as penas para crimes cometidos contra profissionais das áreas de educação e saúde. Os detalhes com o repórter Bruno Lourenço.
7: O projeto de lei eleva o homicídio, lesão corporal grave ou morte contra esses profissionais no exercício de suas funções ao patamar de qualificado e, consequentemente, ao rol dos crimes hediondos. Além disso, aumenta as penas para lesão corporal, ameaça, constrangimento ilegal, desacato e injúria. O relator, senador doutor Irando Progressista de Roraima, defendeu que o endurecimento penal é pedagógico e urgente para conter o sentimento de desamparo que assola essas categorias essenciais ao desenvolvimento social do país.
8: O aumento dos casos de agressões a trabalhadores da saúde e da educação demonstra que os mecanismos jurídicos e institucionais atualmente disponíveis são insuficientes para assegurar um ambiente de trabalho digno e seguro para esses profissionais.
7: O crime hediondo impede benefícios como anistia, graça ou indulto e torna a progressão de regime prisional muito mais rigorosa.
1: E um grupo de senadores quer agilizar a votação em plenário e antes do recesso do projeto que regulamenta a educação domiciliar no Brasil.
2: A proposta que trata do homeschooling está sob análise no Senado desde 2022 e já mobilizou manifestações favoráveis e contrárias da sociedade. O parecer da relatora é pela aprovação. A repórter Raíssa Abreu conta os detalhes.
9: O senador Eduardo Girão, do Novo do Ceará, um dos que assinou o pedido de urgência, disse que o ensino domiciliar precisa de uma definição, já que muitas famílias que já praticam o chamado homeschooling têm vivido em insegurança jurídica. Em 2019, o STF decidiu que a modalidade não é inconstitucional, mas que precisa ser regulamentada por uma legislação específica.
10: Enquanto a gente não cumpre o nosso papel no Senado, famílias estão sendo aí intimidadas por militantes ideológicos do judiciário, inclusive com até prisão, pedido de prisão, né? Porque essas famílias não estão conseguindo se regulamentar porque o Senado não age.
9: Quem não concorda com a liberação da prática, como o professor Romualdo Portela, teme que as crianças e adolescentes percam o direito ao convívio com a diferença proporcionado pelas escolas.
11: A educação domiciliar é uma privação de direito destas crianças, porque elas não são preparadas para viver num mundo em que necessariamente elas terão que se haver com uma pluralidade de comportamentos, de crenças, de modos de encarar a vida.
9: Eduardo Girão informou que o pedido de urgência está sendo negociado com o presidente do Senado, Davi Alcolumbre.
1: O Senado aprovou hoje a medida provisória que destina 266 milhões e meio de reais para a reconstrução da Zona da Mata Mineira, atingida pelas fortes chuvas de março.
2: Os recursos serão usados na recuperação de moradias e serviços públicos e no pagamento de auxílio a famílias afetadas. A reportagem é de Douglas Castilho.
12: Do valor total, uma parte será aplicada diretamente em ações de resposta e reconstrução de infraestrutura emergencial, como habitações, escolas e unidades de saúde destruídas pelas tempestades, e o restante será convertido em pagamento de uma parcela única de R$7.300 para cerca de 5 mil famílias elegíveis. A votação da MP foi viabilizada após uma rápida articulação do Congresso Nacional, e o presidente do Senado, Davi Alcolumbre, explicou a urgência da análise da matéria.
13: O estado de Minas Gerais, a Zona da Mata Mineira, perderia a possibilidade de utilizar esse crédito para minimizar os danos e os impactos causados pelaquela tragédia natural. Não seria razoável um estado da federação que sofreu com uma tragédia não ter condições de minimizar os danos e os impactos causados por essa tragédia a centenas e milhares de pessoas.
12: Com a aprovação nas duas casas do Congresso, o texto que segue para a promulgação assegura o repasse imediato das verbas que serão alocadas pelo Ministério da Integração.
1: Uma lei que teve origem num projeto do Senado inscreveu o nome de Ayrton Senna da Silva no livro de heróis e heroínas da pátria.
2: Tricampeão mundial de Fórmula 1, Senna já era patrono do esporte brasileiro e agora passa a integrar o memorial que homenageia brasileiros e brasileiras que marcaram a história do país. Repórter Henrique Nascimento.
14: Ayrton Senna da Silva agora faz parte do livro dos heróis e heroínas da pátria. A lei nasceu de um projeto apresentado no Senado pelo senador astronauta Marcos Pontes, do PL de São Paulo. Tricampeão mundial de Fórmula 1, Senna já é patrono do esporte brasileiro. Para uma geração inteira, ele marcou as manhãs de domingo com vitórias, emoção e a bandeira do Brasil no alto do pódio. Marcos Pontes comemorou a nova lei e lembrou o orgulho que Senna despertava nos brasileiros.
15: Eu sei que pelo menos os mais velhos acordavam no domingo, como eu, para assistir o Ayrton Senna. Não era nem a Fórmula 1, era o Ayrton Senna vencendo, colocando a bandeira do Brasil lá em cima.
14: O senador Nelsinho Trade, do PSD de Mato Grosso do Sul, afirmou que Senna deixou um exemplo de dedicação, ética e fé.
16: Esse é o legado e é o segredo que o Ayrton deixou dentro de mim.
14: O livro dos heróis e heroínas da pátria fica no Panteão da Pátria em Brasília e reúne nomes que marcaram a história do país.
2: Edição de Paula Groba e trabalhos técnicos de João Lira, o Jornal do Senado fica por aqui. Acompanhe agora as notícias da Câmara dos Deputados. Boa noite.
1: Boa noite e até amanhã.

0: feitos a plantas desenvolvidas geneticamente.
1: Comissão amplia repasses a municípios e fundos para regiões sul e sudeste.
0: Projeto de lei que equipara misoginia ao racismo vai avançar com urgência.
1: Deputados aprovam medidas de apoio aos exportadores e contra enchentes.
0: Boa noite. Câmara aprova medidas provisórias que destinam recursos para a saúde de policiais, apoio a empresas exportadoras e para recuperação após enchentes em Minas Gerais. A repórter Daniele Lessa acompanhou as votações.
2: O plenário da Câmara aprovou três medidas provisórias que destinam recursos para a saúde de policiais, apoio a empresas exportadoras e para recuperação após enchentes que aconteceram em Minas Gerais no início do ano. Uma das medidas provisórias direciona recursos arrecadados com as empresas de apostas conhecidas como bets para o Fundo para Aparelhamento e Operacionalização das Atividades Fim da Polícia Federal, o FUNAPOL. O repasse dos recursos das bets será gradual, 1% em 2026, 2% em 2027 e 3% a partir de 2028. Além disso, o governo federal fica autorizado a repassar até 200 milhões de reais ao FUNAPOL ainda em 2026, utilizando recursos livres do Tesouro Nacional. Esses recursos poderão ser usados para custear a saúde dos servidores da Polícia Federal, da Polícia Rodoviária Federal e da Polícia Penal Federal. O projeto ainda permite que recursos do FUNAPOL sejam usados para pagamento de retribuição por atividade extraordinária a servidores da Polícia Federal. Segundo o governo, o objetivo é garantir financiamento estável para a segurança pública e promover a valorização e a proteção da saúde dos profissionais. Relator da medida provisória, o deputado Aloísio Mendes, do Republicanos do Maranhão, destacou que os servidores das polícias federais enfrentam riscos elevados, desgaste físico e pressão psicológica, o que justifica as medidas de proteção à saúde e valorização profissional.
3: Fazendo um gesto importante para nossas polícias da União, Polícia Federal, Polícia Rodoviária Federal, Polícia Penal Federal, que prestam um relevante serviço à sociedade e que agora, com a aprovação da SMP agora, terão a sua saúde mais bem cuidada, dos seus familiares, essa profissão que é tão desgastante, que causa tantos prejuízos à saúde dos nossos profissionais.
2: Outra medida provisória aprovada cria novas regras para fortalecer linhas de financiamento do Plano Brasil Soberano para empresas afetadas por instabilidade internacional, razões geopolíticas ou aumento de tarifas comerciais. Os recursos de até 15 bilhões de reais poderão atender exportadoras de bens industriais, produtos agropecuários, pesca, aquicultura, florestas plantadas, recursos minerais e setores industriais relevantes para o comércio exterior. Ao defender a aprovação da MP, a deputada Érica Cocai, do PT do Distrito Federal, falou da importância de investir na indústria nacional como forma de proteger o país de oscilações nos preços internacionais.
4: De crédito de 15 bilhões, que visa desenvolver a indústria nacional, absolutamente fundamental, que visa fazer frente ao que nós estamos vendo com a crise, com a guerra do Irã, para que nós não tenhamos os efeitos deste processo na elevação do próprio combustível, que o Brasil possa se

0: Prioridade institucional e afirma que os recursos deveriam ser destinados a áreas prioritárias. Ele afirma que a campanha oficial tem caráter político e não reflete a realidade da população.
1: Para Luiz Lima, as peças publicitárias divulgam informações enganosas sobre temas como segurança pública, combate ao feminicídio e economia. Ele também afirma que o aumento dos preços e a perda de poder de compra contradizem a mensagem divulgada pelo governo.
2: Votação.
0: A Câmara aprovou o aumento do prazo de proteção de direitos sobre plantas desenvolvidas geneticamente. O repórter Antônio Vital acompanhou a votação.
3: O plenário da Câmara aprovou o projeto que amplia de 18 para 25 anos os direitos de propriedade sobre sementes e mudas desenvolvidas geneticamente de videiras, árvores frutíferas, árvores florestais, árvores e plantas ornamentais e cana-de-açúcar. A proposta altera a Lei de Proteção de Cultivares, que é o nome que se dá às variedades de plantas desenvolvidas ou selecionadas por meio de técnicas de melhoramento genético. Cultivares apresentam características como resistência a pragas, maior produtividade e adaptação ao clima ou sabor melhor, o que as diferenciam de outras plantas da mesma espécie. A proposta aprovada mantém o prazo de proteção dos direitos de cultivares das demais espécies vegetais em 15 anos. A legislação determina o pagamento de royalties pelos produtores às empresas que desenvolvem os cultivares. Prevê exceções, como no caso do produtor que reserva sementes para uso próprio sem fins comerciais, ou para o pequeno produtor que multiplica as sementes por conta própria e as troca com outros agricultores familiares. O projeto aprovado exclui os produtores de cana-de-açúcar que exploram área de até 150 hectares da obrigação de pagar os royalties. Exclui ainda os pequenos produtores de plantas ornamentais. O relator, deputado Arnaldo Jardim, do Cidadania de São Paulo, diz que as mudanças eliminam distorções que hoje afastam o investimento na produção de novos cultivares, como no caso de florestas de eucaliptos e pinos. Segundo ele, cultivares desse tipo demoram até 20 anos para serem desenvolvidos e o prazo menor de proteção dos direitos desestimula as empresas a desenvolverem novas espécies.
4: Cada vez que você faz o desenvolvimento de uma nova variedade, de um novo cultivar, você tem que ter investimentos em pesquisa. Então é normal que você cobre um royalties por aquilo que é a utilização dos novos cultivares. Qual era o grande desafio? Você ter um justo equilíbrio. Você não poderia ter um período dessa cobrança de royalties muito pequeno, porque não compensaria, e você não poderia ter também esse período muito extenso, porque você restringe o acesso essas novas variedades.
3: O relator acatou o pedido de deputados do PSOL e do PT e excluiu do pagamento de royalties sobre cultivares os pequenos produtores de plantas ornamentais. Para o deputado Tarcísio Mota, do PSOL do Rio de Janeiro, a medida vai beneficiar mais de 800 mil pessoas. O projeto que amplia de 18 para 25 anos os direitos de propriedade sobre cultivares de videiras, árvores frutíferas, árvores florestais, árvores e plantas ornamentais e cana-de-açúcar seguiu para análise do Senado. Rádio Câmara de Brasília, Antônio Vital.
2: Agricultura.
1: Sérgio Turra, do PP do Rio Grande do Sul, critica o anúncio de mais de R$ 500 milhões de reais para o Plano Safra, afirmando que os produtores rurais endividados não conseguem acessar o crédito. Ele argumenta que a medida não atende esse público específico.
0: Sérgio Turra defende a proposta de securitização das dívidas rurais, afirmando que a medida é essencial para garantir a sobrevivência dos produtores e da economia gaúcha. Ele também não concorda com a classificação da proposta pelo governo como uma pauta bomba.
1: Santim Roveda, do União do Paraná, cobra mais apoio ao agronegócio e critica o corte de verbas para o Plano Safra. O congressista avalia que a redução das verbas para custeio e seguro rural vai deixar os produtores desprotegidos, especialmente diante de previsões climáticas severas.
0: Santim Roveda cita o Paraná como exemplo de logística, cooperativismo e exportações a ser implementado em outros estados, mas lamenta que o excesso de impostos federais tire a rentabilidade de quem trabalha e gera riqueza no campo e na cidade.
2: Economia.
1: Deputados concordam com representantes de micro e pequenas empresas sobre a atualização geral da tabela do Simples e não apenas dos limites do MEI. A reportagem é de Luiz Cláudio Canuto.
5: Representantes de micro e pequenas empresas criticaram o projeto do governo de atualização dos limites de faturamento do microempreendedor individual, o MEI. e cobraram uma atualização geral da tabela do Simples. A proposta do governo chegou recentemente à Câmara e se soma a outros mais de

0: 30 projetos a respeito do tema. Pelo projeto do governo, o teto do MEI subiria dos atuais R$ 81 mil para R$ 110 mil em 2027 e R$ 140 mil em 2028. O projeto também permite que um MEI contrate até 2 empregados por um salário mínimo ou piso salarial da categoria. Na Câmara, o tema já é analisado por uma comissão especial, onde o relator, deputado Jorge Guetem, do Republicanos de Santa Catarina, defende uma revisão geral do Simples e não apenas do limite do MEI. O presidente da Frente Parlamentar Mista do Ambiente de Negócios, Mendonça Filho, do PL de Pernambuco, concorda com a atualização da tabela do Simples Nacional para micro e pequenas empresas. A defesa da correção foi reforçada também pela presidente da Comissão Especial sobre o tema, deputada Anne Ortiz, do PP do Rio Grande do Sul. Desde a última atualização dos limites, em 2018, a inflação acumulada pelo IPCA é de 55,4%.
1: Não por conta de um crescimento real, não por conta de um crescimento orgânico, mas sim por um achatamento do teto por conta dessa inflação acumulada.
0: Segundo o relator do projeto sobre o MEI, deputado Jorge Guetem, se o ajuste da tabela se limitar à faixa do microempreendedor, o risco será de distorção do Simples.
2: É uma conta simples fazer. Por que que eu vou estar numa alíquota maior ali como micro e pequena empresa de 180 mil se eu posso estar numa alíquota bem menor, né, que é o benefício que os MEIs têm? São contemplados, né? Então, elevando a 140.
0: Uma das ideias em debate prevê que o teto dos microempreendedores suba para R$ 140 mil. Já o das microempresas subiria de 360 mil para R$ 869 mil por ano. E o das empresas de pequeno porte passaria de R$ 4,8 milhões para R$ 8,69 milhões. Da Rádio Câmara de Brasília, Luiz Cláudio Canuto.
3: Maurício Marcon, do PL do Rio Grande do Sul, contesta os dados sobre o desemprego e a inflação anunciados pelo governo. Para ele, o discurso de crescimento econômico desconhece a realidade da população, que sofre com o aumento no preço dos alimentos e dos combustíveis.
4: Segundo a análise de Maurício Marcon, o cenário nacional é oposto ao anunciado, com um déficit acima de R$ 1 trilhão e com a dívida pública superando 80% do PIB, o que prejudica a criação de novas empresas, a geração de empregos e a produção nacional.
3: Doutor Fernando Máximo, do PL de Rondônia, celebra a aprovação pela Câmara de proposta de emenda à Constituição relatada por ele, que garante a imunidade tributária total para templos religiosos e suas entidades, como creches, asilos e orfanatos.
4: Doutor Fernando Máximo explica que a medida, agora sob análise do Senado, isenta de impostos a compra de bens e serviços, com os tributos pagos sendo devolvidos às entidades em 90 dias para reinvestimentos nas entidades de assistência social filantrópicas.
5: Desenvolvimento Regional.
3: A Comissão Especial aprova aumento de repasses para municípios e criação de fundos para Sul e Sudeste. A repórter Noelle Nobre tem os detalhes.
6: Uma comissão especial da Câmara dos Deputados aprovou uma proposta de emenda à Constituição que aumenta o Fundo de Participação dos Municípios, o FPM, e cria fundos específicos para o desenvolvimento das regiões Sul e Sudeste. O parecer aprovado é do deputado Arnaldo Jardim, do Cidadania de São Paulo. A medida eleva de 50 para 53% a parcela da arrecadação federal de impostos que deve ser dividida com estados e municípios. Isso garantirá às prefeituras uma quarta parcela extra de 1% do FPM a ser paga anualmente no mês de março. O relator, Arnaldo Jardim, acredita que os municípios hoje estão sobrecarregados.
7: A Constituição de 88 dá um sinal, mas a prática acabou se revelando ao contrário. Houve uma reconcentração de recursos na União. E isso não foi acompanhado da divisão de responsabilidades. Todas as novas políticas foram no sentido de repassar responsabilidades aos estados e municípios.
6: Além do reforço para as cidades, a proposta cria fundos constitucionais de financiamento para o Sul e o Sudeste, nos moldes do que já existe para o Norte, o Nordeste e o Centro-Oeste. Cada um desses novos fundos receberá 1% da arrecadação federal para financiar o setor produtivo local. Para evitar um choque nas contas públicas, a implementação será gradual, 0,5% em 2027 e o valor integral em 2028. A estimativa é que em 2028 2028 cada novo fundo regional e o aumento do FPM representem separadamente um aporte de mais de 11 bilhões de reais. Agora, a proposta segue para o plenário da Câmara, como lembrou o presidente da comissão especial, deputado Cobalcini, do MDB de Santa Catarina.
8: A gente tem que agora fazer uma construção além daquela que nós construímos aqui na comissão especial. Precisamos estender para o Brasil.
6: A proposta que aumenta os repasses para os municípios e cria fundos de desenvolvimento para as regiões Sul e Sudeste precisa ser votada em dois turnos no plenário antes de seguir para a análise do Senado. Da Rádio Câmara de Brasília, Noelle Nobre.
5: Saúde.
4: Soares, do Podemos de São Paulo, faz um apelo pela continuidade dos atendimentos no Hospital e Maternidade São José, de Barra Bonita. Ele alerta que o fechamento do pronto atendimento da unidade pode sobrecarregar outros hospitais e comprometer a assistência na região.
3: Paulo Soares também defende a atualização da tabela do SUS e mais investimentos na rede pública de saúde. Segundo o parlamentar, o financiamento adequado é essencial para garantir o funcionamento dos hospitais filantrópicos e das Santas Casas.
5: Justiça.
4: Deputados aprovaram regime de urgência para o projeto que equipara o ódio às mulheres ao crime de racismo. O repórter Antônio Vital explica.
9: Depois de muito debate em plenário, a Câmara dos Deputados aprovou regime de urgência para o projeto já aprovado pelo Senado que prevê punições para a prática de misoginia, como é chamada a prática de ódio, desprezo ou preconceito contra as mulheres. O projeto inclui o crime de misoginia na mesma lei que já pune com pena de 2 a 5 anos de prisão sem direito à fiança, discriminação ou preconceito de raça, cor, etnia, religião ou procedência nacional. A coordenadora do grupo de trabalho que analisou a proposta, a deputada Tabata Amaral, do PSB de São Paulo, apresentou nova versão para o texto no início de junho, com alterações na proposta aprovada pelos senadores. Ela alterou principalmente a definição de misoginia. Tabata Amaral retirou os termos ódio e aversão previstos no projeto do Senado para caracterizar a misoginia. Na nova versão, misoginia é descrita como a prática, a indução ou a incitação de menosprezo ou discriminação contra a mulher, que promova violência, negue sua igualdade de direitos ou ofenda sua dignidade em razão da condição de mulher. O texto aprovado pelo grupo de trabalho também prevê que o juiz poderá suspender temporariamente conta ou perfil na internet que estimular violência contra a mulher. No plenário, o regime de urgência foi aprovado com 293 votos favoráveis e 158 contrários, depois de muita discussão. Deputados da Frente Parlamentar Evangélica manifestaram preocupação com a possibilidade de pregadores religiosos serem enquadrados no crime de misoginia. Outros deputados disseram que a definição do crime é vaga e pode motivar censura. Foi o que disse a deputada Júlia Zanatta, do PL de Santa Catarina.
10: Ainda temos termos muito vagos que deixam a critério do juiz, e isso acaba numa perseguição. Me parece sim que é para perseguição religiosa, para calar opositores, mulher que é bandido na cadeia.
9: O texto do grupo de trabalho também aumenta as penas de calúnia, difamação e injúria quando praticados no contexto de violência familiar. E dobra a pena para postagens com incentivo à violência contra a mulher, quando praticados na internet com o fim de obter lucros. A deputada Tabata Amaral, coordenadora do grupo de trabalho, disse que está ouvindo liderança dos partidos para chegar a um texto de consenso. Ela defendeu punição para quem incentiva a violência contra a mulher.
11: A gente vê o número de homicídios no Brasil cair, mas o número de feminicídios aumenta. E nós precisamos dar uma resposta. E essa resposta passa por enfrentar grupos de ódio que estão se articulando, especialmente no submundo da internet. Grupos de ódio que entenderam que você incentivar o estupro, você incentivar a violência, você atacar uma mulher, infelizmente, é uma forma de ganhar dinheiro, é uma forma de viralizar, é uma forma de vender um curso.
9: Com o regime de urgência, o projeto que prevê pena de até 5 anos de prisão para quem praticar o crime de misoginia pode ser votado diretamente no plenário da Câmara, sem passar pelas comissões permanentes da Casa. Da Rádio Câmara de Brasília, Antônio Vital.
5: Relações Exteriores.
3: Alencar Santana, do PT de São Paulo, critica a suposta submissão de políticos brasileiros a interesses estrangeiros, citando uma correspondência oficial de autoridade externa que trata da possibilidade de uma equipe de transição governamental brasileira ser colocada à disposição de outra nação.
4: Alencar Santana afirma que o documento menciona a entrega de riquezas estratégicas e de tecnologias como o PIX. Ele classifica a hipótese como traição à pátria, alerta sobre o risco de interferência externa nas eleições e defende uma postura firme na defesa dos interesses do Brasil.
3: Termina agora o Jornal Câmara dos Deputados, produzido pela Rádio Câmara, com trabalhos técnicos de Wellington Teles e apresentação de Cibele Comanetti e Márcio Aquilissardi. Uma boa noite para você.
4: Boa noite e a Voz do Brasil volta amanhã.
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0: Ótima noite de quinta-feira, tudo bem com você? Começando mais um Arquivo da Onda. Sou de todos os tempos aqui em 101,1. Até a meia-noite você confere as melhores do passado e você pode participar, pedir a sua no 3882-6000 pra gente viajar juntos. Até a meia-noite, pra começar tem Culture Club.
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0: onda, é muito mais amor, é muito mais companhia. Djavan Esquinas, também Michael Bolton, José Augusto, Air Supply e muito mais. Na volta tem a sua participação no Arquivo do Ouvinte.
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0: De volta com o Arquivo da Onda até meia-noite. Arquivo do ouvinte, a sua participação no 3882-6000. E agora tem a participação do Glauco Jesuton.
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0: De volta com o Arquivo da Onda até a meia-noite. New Edition.

0: Onda é muito mais amor, muito mais companhia aqui no Arquivo da Onda, você participando no 38826000. Na volta tem o Arquivo do Ouvinte.
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0: 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De volta, Arquivo da Onda. De volta com o Arquivo da Onda até a meia-noite. E agora tem o arquivo do ouvinte com a sua participação no 3882-6000. Participação aqui da Luciana Whitney Houston.
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0: A Onda é muito mais amor, é muito mais companhia. Ponto final e mais um Arquivo da Onda. De volta segunda, 10 da noite. O som de todos os tempos para você aqui na Onda, você ouvindo a Onda em todo o Litoral Norte. Um abraço e até segunda. Tchau.
1: 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De volta segunda, às 10 da noite.

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1: Deixa eu ver as mãozinhas pra cima assim, passando energia pra gente. Vamos.

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Obrigado, Felipe Araújo. Valeu, Henrique Juliano.

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1: Onda pontualmente 5 horas. 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

Alô, bom dia! Sexta-feira gostosa! Sexta-feira, turma! E aí, tá tudo bem com você? Tá tudo certo? Eu sou o Fontenelle, nós estamos chegando para mais um dia gostoso, vivendo a sexta-feira, 26 de junho do ano 2026, hein? Olha, tudo de bom para você. Hoje é Dia Internacional de Apoio às Vítimas de Tortura. Hoje também se comemora o dia do Festival de Paraitins, né? E hoje também é o seu dia. Parabéns para você, saúde, paz, tudo de bom, bora acordando o Brasil, vem mimosa, bora cara amassada, bora desamassar essa cara, estica o corpo, cara de lata, bora nessa, isso, bora despertando, acorda aí, tá na hora. Bora tirar o povo da cama, sextamos, sexta-feira. Bora acordar, cachorro que tá latindo aí, ó. Sai, cachorro. Passarinho que não deve nada pra ninguém já está batendo asas e a gente vai acordando ao som de Chitãozinho e Chororó. Feito Eu, de 1995, pra gente começar bem a nossa sexta-feira.

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2: Muita música boa, muito modão cabeceira na sua sexta-feira. Bom dia! Oh.

0: João Mulato e Douradinho, só por Deus. Bom dia.
1: Você pediu, você participou. 0800-558-0057.
2: Alô?
3: Alô?
1: Alô? Alô, bom dia.
0: Boa sexta-feira pra você. Alô, bom dia.
4: Alô, Pontineiro.
0: Bom dia.
4: Tudo bom, meu querido?
0: Bom.
4: Todos os dias estou ouvindo a sua rádio maravilhosa aí, velho.
0: Que legal, irmão.
4: Aí você manda um alô pra mim aí com a música muito bonita aí, com o Gino e Gina aí.
0: Viu? Legal.
4: Amanhã, aqui, ó, Rinaldo de Corinto.
0: Ô, Rinaldo, Corinto.
4: Minas Gerais.
0: Minas Gerais é um Brasil de audiência. Alô, bom dia.
5: Aqui é Zena.
0: Ô, Zena.
5: Moro em Paragon, Minas, Pará. Queria ouvir a música de Leandro Leonardo.
0: Vou caprichar aí pra todo o povão do Parazão.
6: Já que é o Carlos aqui de Paragon, Minas.
0: Ô, Carlinhos.
6: Queria ouvir uma música com Amado Batista, princesa.
0: O mais amado do Brasil.
6: Do Pará.
0: Valeu, menino. Paragon, Minas e o Parazão. O Brasil tá ligado com nós. Bora juntos, Ronaldo Viola e João Carlos.

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2: Bom dia, flor do dia, bora acordar?

0: Goiano e Paranaense, a terceira perna. Essa história é muito engraçada, viu? Rapaz, danado.
1: Sai, cachorro.
0: Sai pra lá, cachorro. Sai fora. Eita, modão caprichado, cabeceira 0800-558-0057. Pode ir participando com nós aqui, vai pedindo sua moda, tá? O Jorge Chocolate tá com a gente em Paraíba do Sul, tá ligadão aqui no Fontenelle. Eunice está em saúde, tá na Bahia também. Aquele abraço especial aí pro povo baiano que vai acordando ao som do alô, bom dia, né, gente? A minha amiga Glória está em Colorado do Oeste com seu esposo, aquele abração, muito obrigado, viu? Meu amigo Hilton Oliveira tá com a gente também, né, Caboclinho? Aquele abraço, meu amigo Adilson Franco está em Primavera do Oeste, também tá por aqui, o Amaral Brito em Cerejeiras, alô Amaral, aquele abração. Flávio Serafim em Ribeirão Preto também com a gente, abraço aqui pra Luciene de Fátima de Gaspar, também está no alô, bom dia.

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0: O Alô, bom dia! E a dupla Antônio e Vitor Hugo chegaram com o pé na porta. 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
2: Onda 5:20, olha a hora, 5:20, bom dia.
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2: Bom dia, gente. Estamos de volta aqui na Onda.
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0: Gente, aqui tem muita moda boa, gente. Você desperta pra mais um dia, pra mais uma manhã. Sextou, sexta-feira gostosa, ó. Tudo de bom pra você que está aqui com Fontenelle. O programa sertanejo número 1 do Brasil.
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2: Bom dia, meu amigo ouvinte. Para fechar nossa lista, vamos falar da saúde do gado no cuxo. Muitas vezes o produtor dá um bom pasto, mas o gado não engorda como deveria. O segredo pode estar na mistura mineral. O sal mineral é tempero, é nutriente essencial. O cuxo deve estar sempre abastecido, com o sol protegido da água para não empedrar. Animal bem mineralizado tem melhor carcaça. A vaca emprenha mais rápido e o bezerro nasce com mais vigor. Não economizo do sal, porque o retorno vem em quilos de carne e litros de leite. Esse foi o Centro do Agro. Um abençoado final de semana para vocês e até a próxima semana, se Deus quiser.
3: Obrigado.
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0: Sextou, turma! Bora juntos aqui no rádio e também na internet, abraçando meu amigo Adilson. Ô Adilson, está em Colômbia. Alô, padaria da Wanda. Alô, Willis, bom dia!

0: Asas no Alô, bom dia.
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2: Alô?
3: Alô?
1: Alô? Alô, bom dia.
0: Bora zapeando pelo Brasil nesta sexta-feira caprichadona, sexta-feira gostosona, fim de semana maravilhoso. Bora saber quem tá aqui do outro lado. Alô, bom dia.
4: Alô, bom dia, caboclo. Como vai você, caboclo? Tudo bem com você?
0: Firme e forte.
4: Manda um alô pra mim aí, rapaz.
0: Ah, com certeza.
4: Todo dia eu tô vendo teu programa. Amanhã manda um alô pra mim aí.
0: Ô, meu irmão, tá mandado aquele alô, aquele abraço forte pra dar sorte.
5: Oi, Fatinê, tudo bem?
0: Tudo.
5: Bom dia pra você. Aqui é a Beguinha de Cabo Verde. Quero oferecer uma doce espalhada.
0: Legal.
5: Pra minha família. Quero oferecer pra todos vocês da rádio, pra toda a minha família.
0: Obrigado, meu irmão.
5: Meu irmão Toninho Baiano.
0: Legal. Aquele abraço pro seu irmão, pra todo mundo. Alô, bom dia.
6: Alô, Fontinelli.
0: Opa.
6: Tudo bem com você, Fontinelli? Aqui tá tudo jóia. Fontinelli, toca pra nós aí com Mocoque Muraci, vestido molhado.
0: Rapaz, aí é moda caprichada, é modão cabeceira, gente. Vamos juntos na sexta-feira gostosa, no rádio e na internet. Nós estamos juntos. Bom dia.

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1: Bom dia com muita alegria, sexta-feira gostosa, bora acordando gente, bora despertando ao som gostoso da música sertaneja. No

Teodoro Sampaio, a vingança do caçador no Alô, bom dia, o programão sertanejão cabeceira número um do Brasil, na sexta-feira mais gostosa do rádio, né? Você já prestou atenção, gente, que o som da nossa viola caipira parece imitar a própria natureza? É verdade, viu? Tem ponteio que lembra a água do rio correndo pelas pedras, tem acordes que lembram, né? Que parece até mesmo o canto de um pássaro chamando a chuva, e tem acordes, né? Tem batidas que imitam o passo, os passos, né? Do cavalo, gente. Pois é, e olha só, o violeiro bom de dedo, pra falar a verdade, violeiro bom de dedo, gente, não aprende isso na escola não, viu? Ele aprende prestando atenção no silêncio do sertão e viajando pelo tempo, pela boa música sertaneja caipira raiz. 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Bom dia, boa sexta.

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1: Eu sou a Cleusa Reis de Bastos, participei do Alô Bom Dia, fui sorteada com lindo liquidificador maravilhoso com a promoção do cantor Moisés Rico. Muito obrigada.
2: Aqui quem tá falando é a bem-vinda Rosa da Silva Mota, sou de

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1: Onda 5:38. Bom dia.
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1: Bom dia pra você que está aqui na Onda, uma excelente manhã. 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

0: música e alegria no começo do seu dia. Nós estamos por aqui tocando o fino da música sertaneja. Aumenta o volume do rádio, que o fim de semana está começando hoje, hein? Vem comigo. O programa sertanejo número 1 do Brasil.
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2: Hoje vamos relembrar os 90 anos de uma aventura incrível. Poderia até fazer parte daqueles contos fantásticos das Mil e Uma Noites. Tudo começou quando os irmãos Norman e Gerald Nen, da Nova Zelândia, foram convocados para lutar na Primeira Guerra Mundial. Depois do conflito, ficaram no Oriente Médio. Para concorrer com as caravanas de camelos, criaram um serviço de táxi que cruzava o deserto. Em 1923, os irmãos abriram a primeira transportadora rodoviária que ligava Damasco, a capital da Síria, com Bagdá, a capital do Iraque. Naquela época, a produção de petróleo já estava em alta e chegaram na região os caminhões 6x6 da norte-americana Marmon Harrington. Norman e Gerald compraram dois. Tinham cabine leito, com beliche, motor Hércules diesel de 180 cavalos e câmbio de 12 marchas. Os brutos puxavam reboques no estilo dos nossos papafilas com até 35 passageiros. Tinham isolamento térmico, banheiro e cozinha. Na boleia, três caminhoneiros se revezavam ao volante. Cumpriam as viagens de 760 quilômetros pelo deserto em menos de 24 horas. Com diferentes veículos, a rota Damasco-Bagdá funcionou até 1959. Os irmãos saíram do negócio quando as guerras dominaram a região. 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
0: Olha, é desse modelão aqui que a gente vai começando, né? O nosso fim de semana, que tá tão

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1: Alô, bom dia. Alô, bom dia.
2: Bom dia com muita alegria, uma sexta-feira abençoada aí pra todo mundo, tá, gente? Bora juntos no rádio e na internet, fazendo amigos.

0: Mentiras. Aqui no Alô, bom dia. Essa lindona cantando pra gente na sexta-feira.
1: Você pediu, você participou. 0800-558-0057.
2: Alô?
3: Alô?
1: Alô? Alô, bom dia.
0: Bora zapear pelo Brasil, bora falar com a caboclada que vai despertando nesta sexta-feira. Bom dia.
4: Bom dia, Serginho.
0: Dia.
4: É o Gerson de Virgem Grande do Sul, São Paulo.
0: Oi, Gerson.
4: Toca pra nós aí o Neguinho Parafuso, que tinha um carreiro e pardinho.
0: Boa.
4: Anda aí pro nosso amigo, estamos aqui viajando junto.
0: Que legal.
4: O Marcos Paulo.
0: Ô, Marquinhos.
4: Um abraço.
0: Aquele abraço, boa viagem pra vocês aí, que Deus e Nossa Senhora acompanhem vocês.
5: Bom dia, Fontinelli, Maria Patrícia.
0: Boa.
5: Da Fazenda Mendofante 4. Município de Alto Araguaia, Mato Grosso.
0: Legal.
5: Gostaria de ouvir a música Duas Camisas. Ofereço pra todos que gostar. Obrigado, bom dia.
0: Obrigado, minha amiga. Sexta-feira abençoada pra você e pra família. Alô?
6: Fala, meu jovem. Bom dia, bom demais.
0: Dia.
6: Caboquei,
0: boa.
6: Como é que tá as modas? Manda uma moda boa pra nós aí, daqui a 10 antigos. Um grande abraço.
0: Caprichada? Alô, pessoal de Minas Gerais. Pessoal que vai se ligando com Fontenelle, Christian Ralph, Vestido de Seda, grande clássico da música sertaneja.

0: sua lista de contatos. 0800-558-0057. Esse é o WhatsApp do Alô Bom Dia.
1: Pra você mandar sua mensagem, pedir sua moda, conta pra mim o que você tá fazendo de bom nesta sexta-feira

0: Aline, de 1987, João Mineiro e Marciano, ô, caprichadona cabeceira do Brasil. Gente, sexto, o Caboclão chega junto do rádio, que o papo agora é aqui comigo, e com a Tatá. Nós queremos falar pra você o seguinte, ó, aqueles 5 minutinhos vai acabar, tá? Agora você vai ficar na ativa ali por várias horas, viu? Ereção fraca, esquece, isso não existe mais. 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Boa sexta, Camila.
1: 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Fontenelle, amigão, bom dia com energia. Sextou com S de sedução, meus amores. Agora é a hora da verdade, viu? 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Para tudo que você está fazendo e ouve a sua amiga aqui, viu? Eu não vou aceitar o ouvinte do programa sertanejo número 1 passar vergonha com impotência sexual, a ejaculação precoce ou o cansaço crônico justo hoje, hein? 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
5: Onda 5:57. Bom dia, gente.
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Bom dia, gente. Bora despertar para mais uma manhã. 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

0: Estamos no ar em todo lugar. Bom dia para você. Juntos em mais uma hora super gostosa nesta sexta-feira. O programa sertanejo número 1 do Brasil.
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2: Deus abençoe você e toda a sua família. Chegamos na sexta-feira com muita alegria no Alô Bom Dia com Sérgio Fontinelli. Que o seu fim de semana comece abençoado. Eu tenho certeza de que Deus vai falar muito ao seu coração através deste programa.
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2: Mateus 26, de 14 a 25. Naquele tempo, um dos 12 discípulos, chamado Judas Iscariotes, foi ter com os sumos sacerdotes e disse: "O que me darei se vos entregar Jesus?" Combinaram então 30 moedas de prata, e daí em diante Judas procurava uma oportunidade para entregar Jesus. No primeiro dia da festa dos ázimos, os discípulos aproximaram-se de Jesus e perguntaram: "Onde queres que façamos os preparativos para comer a Páscoa?" Jesus respondeu: "Ide à cidade, procurai certo homem e dize-lhe: o mestre manda dizer,

0: meu tempo está próximo, vou celebrar a Páscoa em tua casa junto com os meus discípulos. Os discípulos fizeram como Jesus mandou e prepararam a Páscoa. Ao cair da tarde, Jesus pôs-se à mesa com os 12 discípulos. Enquanto comiam, Jesus disse: em verdade eu vos digo, um de vós vai me trair. Eles ficaram muito tristes e um por um começaram a lhe perguntar: Senhor, será que sou eu? Jesus respondeu: quem vai me trair é aquele que comigo põe a mão no prato. O Filho do Homem vai morrer, conforme diz a Escritura, a respeito dele. Contudo, ai daquele que trair o Filho do Homem, seria melhor que nunca tivesse nascido. Então Judas, o traidor, perguntou: Mestre, serei eu? Jesus lhe respondeu: tu o dizes. São João Crisóstomo, sobre a traição de Judas, ele diz assim: mesmo antes da ceia, ele havia lavado os pés de Judas. Vede como ele poupa o traidor. Não disse: Judas, tu me trairás, mas apenas: um de vós me trairá. Interessante, né? Não disse: Judas, você me trairá, mas um de vós me trairá. Foi novamente para lhe oferecer um tempo de arrependimento. Então por que que Jesus lava o pé de Judas? Lava os pés de Judas, dando tempo de arrependimento. Jesus é paciente comigo, com você. Não quer que alguém pereça, ao contrário, quer que todos se arrependam. Deus não quer a sua perdição, Jesus não quis a perdição de Judas, Jesus quis o arrependimento de Judas. Só que o arrependimento só eu posso dar ao Senhor. Obrigado, Jesus, por esperar que eu me arrependa. Pai, Filho, Espírito Santo. Amém.
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0: Eu quero clamar agora por você, quero clamar pela sua família. Vem, Espírito Santo, enche todos os que estão acompanhando este programa agora. Libera, Senhor, para esta pessoa o que ela mais precisa, para o corpo e para a alma. Libera, Senhor, curas e libertações em nome de Jesus para esta pessoa que escuta e para toda a sua família. Eu clamo a tua poderosa bênção. Visita agora com bênção de proteção, a bênção que só o Senhor pode dar. Abençoe-vos o Deus Todo-Poderoso, Pai e Filho e Espírito Santo. Amém.
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0: E eu quero lembrar você, se você quiser ouvir mais pregações, mais meditação da palavra, basta você me acompanhar no meu canal do YouTube, Frei Gilson / Som do Monte, no meu Instagram, no meu Facebook, no meu TikTok, e lá você vai encontrar muito mais palavra de Deus para você.
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2: De volta segunda aqui no Alô Bom Dia, o programão sertanejão número 1 do Brasil. Zezé de Camargo e Luciano, não tenha dúvida, boa sexta-feira.
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1: Ah, é o nosso WhatsApp para você participar, pedir a sua moda, mandar o teu alusão aqui, ó.

0: Bruno e Marrone, faz de conta, na sexta-feira gostosa. Bom fim de semana pra todo mundo, bom dia.
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2: Alô?
3: Alô?
1: Alô? Alô, bom dia.
0: Bora zapiar pelo Brasil, bora falar com os caboclões, com as caboclonas que vão despertando. Gente, é sexta-feira, hein? Alô, bom dia.
4: Aqui é o Adeon aqui de Redenção, no Pará. Quero ouvir aí uma música aí.
0: Ô, seu Adeon.
4: Tocando em frente do...
0: Boa.
4: Almissate, já ofereço pra todos. Estiver ouvindo, um abraço.
0: Que legal, meu irmãozão, um abração pro Pará, gente, que audiência que nós temos no Estadão do Pará, hein?
5: Oi, bom dia, Fontenelle, quero uma música da Júlia Graciele.
0: Sim.
5: Me escreva uma carta.
0: Ah, eu vou ver, eu não conheço, eu vou procurar, tá? Se eu encontrar, eu toco pra você, tá bom? Alô?
6: Bom dia, Fontenelle.
0: Dia.
6: É Danileira de Caldas Novas.
0: Alô, Goiás.
6: Mandou a música aí pra mim do Gino, Gino aí, meu Deus.
0: Ô, meu Deus.
6: Um abraço aí pra vocês todos aí, Fonte.
0: Valeu, menino Danileira. Alô, gente querida de todo o Brasil. Alô, Tocantins. Alô, Goiás. Alô, Brasil.

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2: É moda boa, toca no alô, bom dia. A sexta-feira começa daquele modelo, do jeito que nós gosta. Hã? Junta com nós que você se dá bem, viu? Caboclão, caboclona.

Geno Toalha Branca no Alô, bom dia pra gente matar a saudade. Olha, gente, hoje em dia, a gente manda mensagem no celular e em poucos segundos essa mensagem chega pra pessoa que foi enviada, né? Mas quem aí do outro lado é do tempo das cartinhas, hein? Que a gente escrevia, né? Mandava cartas, muitas vezes pro rádio pedindo música. É verdade, gente. Mandava cartinha pro rádio e ficava dias e dias esperando, né? Pra poder ouvir ali a sua cartinha, né? Às vezes até semanas com o ouvido ali grudado na caixinha no rádio, esperando o locutor ler o nosso nome, a nossa carta, né? E quando tocava moda, rapaz, era uma alegria e tanta, hein? A gente ficava muito feliz, né? E hoje, no Alô Bom Dia, não é muito diferente, não, né? Porque nós temos muitas participações aqui. Tem dia que a gente chega a ter aqui mais de 200 participações. Tem muitos pedidos dos ouvintes que levam aí até uma semana para mim atender. Eu tô mantendo aí a tradição, né? O tempo da época das cartas, daquela época boa. Agora, cá para nós, fala aqui para mim, não era bom, né? Não era tudo mais gostoso? Hoje não, hoje é tudo muito rápido, né, gente? As coisas acontecem assim, ó, na correria, aquele negócio doido, né? Aquele negócio maluco, todo mundo quer resposta na hora. Muitos ouvintes às vezes ficam até chateados comigo. Fontenelle, você não responde, rapaz, você, mas é assim, nós é do tempo antigo, do tempo das cartinhas. Eu tenho sua mensagem como uma cartinha que você mandava naquela época pelo correio. Você lembra? Ah, rapaz, demoro pra abrir a carta aqui, a mensagem, demoro mesmo, tá bom? E ó, o que não demora pra chegar na sua casa é o pendrive de modão cabeceira, viu? 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
14: Onda 6:22, olha a hora, 6:22, bom dia.
15: Oi, pessoal, abração do Gilberto.
16: Abração do Gilmar.
15: Estamos aqui num alô, bom dia, Gilmar.
16: Isso aí, Gilberto.
15: Com Sérgio Fontenelle.
16: Opa, sucesso.
15: O Brasil inteiro curtindo o Sérgio Fontenelle. Alô, bom dia.
16: Toca nós aí.
15: Abração do Gilberto e Gilmar.
16: Abração.
17: Alô, bom dia.
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0: É muita música e alegria no começo do seu dia. Bom dia pra você, boa sexta-feira, um fim de semana abençoado pra todo mundo. Vamos que vamos, bora que bora, cabocrada! O programa sertanejo número 1 do Brasil.
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2: Vamos ao último capítulo de Cacique Pajé. Boa sexta-feira para todo mundo que tá curtindo o Alô Bom Dia. Pois é, anos 80, anos 90, Cacique Pajé com shows lotados, uma agenda cheia. E naquela época, Sérgio Fontenelle, não tinha esse negócio de avião, não, né? Hoje em dia o cantor faz sucesso, já compra um jatinho. Não, naquela época o artista andava de carro na estrada. Era muito raro um artista que podia comprar uma caminhonete, né? Ou até mesmo uma rural que tinha mais espaço, mas não, andava de Fusca mesmo, andava com os carros da época. Então era muito cansativo. A saúde, ela, nesse momento, a saúde, ela ficava em xeque, né? E muitos artistas da época, inclusive Sérgio Fontenelle, eles lutavam muito para controlar a saúde, né? Por conta do estresse de viagem, noites em claro, e também segurar a família, porque ficava fora de casa 10, 15, 20 dias, porque não podia voltar para casa. Era muito longe, né? O sertanejo, ele era muito valorizado lá no interiorzão do Brasil. Então o Cacique Pajé passou por muito isso. E aí você sabe, né? A vida, ela paga o preço, né? Em 1999, o Pajé infelizmente nos deixou, né? Veio a falecer de uma forma rápida, né? Foi um choque para todo mundo. A música sertaneja ficou realmente assustada com a morte tão repentina do Pajé. E aí o Cacique ficou desolado, mas teve que seguir a vida, né? E vários cantores cantou ao lado do Cacique e assumiram o nome de Pajé. Inclusive o último que cantou com ele agora também faz parte da nova formação do Cacique e Pajé. E essa foi a história do Cacique e Pajé aqui no Alô Bom Dia.

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1: Puxa! Aqui a moda é caprichada. Bom dia, gente. Olha, o William e o Wesley, laço aberto.
0: Alô.

0: gostosa no gritão.
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0: Hein, Ralph? É só dizer o preço. Que moda! Bom dia!
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2: Alô?
1: Alô? Alô? Alô, bom dia!
0: Bom dia com muita alegria e bora zapear pelo Brasil. Bora falar com os ouvintes que vão despertando. Sextou, bom dia!
3: Oi, Fontenelle, bom dia!
0: Bom dia!
3: Tudo bem, tô escutando o seu programa, viu?
0: Que bom!
3: Tá lindo, joia. Ótimo dia pra você. Ótimo fim de semana.
0: Obrigado.
3: Beijão. No coração.
0: Beijo, minha amiga. Alô, gente querida de Paraibuna, o pessoal tá aqui com nós, alô.
4: Aqui é o ouvinte Maria do Carmo.
0: Ô, Maria.
4: Eu quero pedir a música com João Paulo e Daniel. Sim. Eu me amarrei.
0: É moda, hein?
4: E oferecer pra todos que gostam da música e pra vocês também da rádio.
0: Tá meu, bom, meu
4: muito
0: bem.
4: Obrigado, tchau.
0: Obrigado, Deus abençoe, viu? Um abraço forte pra dar sorte. Alô, gente querida do Suzão de Minas Gerais, alô, bom dia.
5: Alô. Bom dia, Fontenelle. Ô, Fontenelle.
0: Oi, irmão.
5: Toca pra nós aí.
0: Ah.
5: A loira do carro branco.
0: Olha que modaço, hein?
5: Um abraço do Zé Vicente e da Dona Olga daqui de Araçoiaba da Serra.
0: Legal.
5: Você sabe que eu sou teu fã.
0: Ô, meu irmão.
5: Fique com Deus. Tchau, tchau.
0: Abraço. Também gosto muito, viu? Zé Vicente, Dona Olga, pessoal de Araçoiaba da Serra. Antônio Vitor Hugo, é desse modelo. Manda aqui o WhatsApp pedindo o link pra você já fazer o cadastro, tá? Boa sexta-feira.
6: Alô, bom dia.

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1: Manda tua mensagem, tá? Participa comigo a sexta-feira. O fim de semana tá batendo as portas. E nós estamos como, hein? Nós tá desse modelo aqui, ó. Ouvindo só modão gostoso.

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8: 6:49 na Onda. Bom dia.
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2: Olá, ouvintes do Alô Bom Dia, ouvintes do Grande Fontenelle. Chegamos em mais uma sexta-feira com orgulho de ver o nosso campo conquistando o planeta. Eu sou a Marina Geller e no Mulheres do Agro de hoje nós vamos falar sobre exportação. Olha que tema maravilhoso, né, pessoal? Cresce tanto em nosso país. Para encerrar a nossa semana, vamos destacar as mulheres corajosas que decidiram romper as fronteiras do Brasil e exportar diretamente a sua produção. Seja vendendo café especial para a Europa, frutas para o Oriente Médio ou mel para os Estados Unidos. Sim, gente, olha só que interessante. Essas gestoras dominam os canais de comércio exterior, a burocracia das alfândegas e as exigências internacionais de qualidade. Ver uma produtora rural negociando diretamente em inglês ou espanhol o fruto do seu trabalho é a maior prova do nível de profissionalismo que alcançamos. Olha que as mulheres estão se destacando muito nesse setor. Bom fim de semana a todos vocês e lembre-se, o agro não tem limites. O nosso agro brasileiro é o céu, é o limite. Um ótimo fim de semana para todos vocês, para nossos ouvintes, pro Fontenelle. E vai de botina que de salto não combina, vai de bota que sapato não orna. Bom fim de semana, tem muita festa boa por aí. Até mais, até segunda-feira. Beijão.
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0: Ela volta segundona aqui no Alô Bom Dia. E eles estão chegando, João Bosco e Vinícius. Chora, me liga, o fim de semana chegou.

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1: Alô, bom dia! Alô, bom dia!
2: Alô, Giovana, Carlos, a Thaís, pessoal de Cerejeiras, tá aqui no Alô, bom dia. Em Três Rios, o Eduardo. Alô, Marilene, tá com nós em São José do

0: João Paulo e Daniel, alguém aqui no Alô Bom Dia, o sertanejão caprichadão do seu rádio, na sexta-feira mais gostosa do rádio.
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2: Alô?
3: Alô?
1: Alô? Alô? Bom dia!
0: Bom dia, flor do dia! Bora juntos no rádio, na internet, sextou, eu vou falar com o Brasil. Eu quero saber quem que está do outro lado. Alô?
4: Bom dia, Pantinelli. Bom dia, meu irmão.
0: Bom dia.
4: Aqui é José Gonçalves, de Porto Velho, Rondônia. Aqui.
0: Alô, Porto Velho.
4: Sítio Nossa Senhora da Conceição.
0: Legal.
4: Toca pra mim uma música do tempo do meu pai, da minha mãe aí, Sassaricando.
0: Boa!
4: Não sei se tu tem essa música aí, tem. Me lembrar da minha mãe e do meu pai que já morreram. Ah. Um abraço, Pantinelli, bom dia.
0: Rapaz, eu vou ver se eu acho, viu? Eu não conheço. Alô, bom dia.
5: Bom dia, Pantinelli.
0: Dia.
5: Aqui é Simone de Gaspar, Santa Catarina.
0: Fala, Simone.
5: Gostaria de ouvir a música Estrada da Esperança com Jaim.
0: Que legal.
5: Abraço.
0: Abraço, meu bem. Beijão. Alô, alô, bom dia.
6: Fala, Pantinelli, boa noite.
0: Dia.
6: Abraço pra todo mundo aí do Brasilão todinho.
0: Boa, irmão.
6: Esse Brasilzão grandinho, viu?
0: Legal.
6: Manda um abraço aí pra toda a minha família aqui do Bajão de Minas, Minas Gerais.
0: Alô, Minas Gerais. Bom dia, Gilberto e Gilmar.

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1: 7:02, bom dia, estamos aqui prontos para mais 2 horas de informações muito bacanas para você, com a sua participação pelo YouTube e também pelo WhatsApp, pelo 38826000. É sempre um prazer ter você por aqui. Muito obrigada pela sua audiência, pela licença que você nos concede de estarmos juntos. E saiba que é sempre uma honra e um prazer ficar com você até as 9 da manhã. Sexta-feira, 3 de julho. Gente, o tempo tá passando rápido demais, né? Daqui a pouco eu vou estar aqui desejando Feliz Natal para você, porque o ano já foi metade. Estamos na metade. Bom dia, tudo bem?
2: Muito bom dia, Leslie Cury, Matheus, PA, bom dia aos nossos ouvintes, bom dia aos nossos internautas que sempre estão mandando aí seus vídeos, suas mensagens. E vamos lá, sexta-feira, mais um dia de prestação de serviço.
1: Posso fazer uma pergunta?
2: Você sabe que...
1: O senhor autoriza?
2: Claro.
1: Porque quando o senhor vai me dar bom dia, o senhor faz todo esse mise-en-scène, assim...
2: Não, né? É para que a voz assim saia assim, serena, correta.
1: Mas o senhor não precisa nem falar para sua voz sair serena. O senhor em silêncio já tem...
2: Inclusive, eu voltei a fazer aquilo que você já tinha ensinado como professora e que o Marcão também falou, assistir o programa do dia anterior.
1: Ah, é maravilhoso, eu faço isso.
2: Então eu, né, assim, até a maneira da gente se portar.
1: Ultimamente eu não tenho feito muito, não. Porque o meu Botox vem, eu não tô gostando do que eu tô vendo, mas tá tudo certo.
2: Mas eu ainda vou lhe contar mais uma.
1: Diga.
2: Às vezes eu fico muito indignado com as coisas que acontecem, tanto na nossa cidade como na cidade vizinha, e a cara de pau de alguns agentes políticos. Isso tem me deixado preocupado, por quê? Não por eles serem cara de pau, faz parte, né?
1: Por eles serem políticos.
2: Não pelas pessoas baterem palma.
1: Ai,
2: aí me preocupa.
1: Entendi.
2: Entendeu?
1: Fico
2: preocupado mesmo.
1: Tem maluco pra tudo, né?
2: Mas
1: dito isso,
2: vamos tocar
1: hoje
2: sexta-feira.
1: Como diz o nosso queridinho PA, chegando o dia de não fazer absolutamente nada ou vários nadas.
2: Essa foi a melhor.
1: E nós vamos começar o nosso programa com muita informação, já dando um bom dia muito especial para todos os motoristas, inclusive aqueles de aplicativo de passageiro de entrega. Muito bom dia para vocês. Os da segurança pública, também da saúde, que eu sei que muitos nos ouvem, não participam por motivos óbvios, mas nos ouvem. Então, muito bom dia para vocês. Muito obrigada pela audiência de vocês também. E para aqueles meus queridos motoristas de veículos pesados, vans, ônibus, micro-ônibus, caminhão, carreta, enfim, que estão sempre sintonizados aqui. E aí, a gente tem também o pessoal que trabalha nas rodovias.
2: Sim.
1: E que ouve a gente. É óbvio que muitas vezes eles não querem aparecer, mas mandam informações aqui pra gente. Então eu quero dar um bom dia muito especial para esse pessoal que faz esse trabalho sensacional. Falando nisso, a hora que eu tava vindo aqui pra rádio, o DER já conificou ali próximo ao centro esportivo. Então o motorista vai encontrar estreitamento de pista ali.
2: Estão trabalhando, né?
1: Eles estão fazendo a poda dos canteiros. Então sempre devagar, tá bom? 7:06, vamos à previsão do tempo.
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1: Dia de sol com muitas nuvens à tarde e à noite, mas sem chuva. Temperatura de 22 graus, mínima de 17. Hoje a sensação térmica pode chegar a 19. 95% a umidade relativa do ar, zero chance de chuva e também zero probabilidade de formação de arco-íris. Para o sábado nós teremos tempo também frio no sábado. Nós não teremos um tempo de calor e de sol com algumas nuvens durante o dia, períodos de céu nublado, noite com muitas nuvens, tá? Isso é a temperatura para o sábado, dia 4. A temperatura máxima para amanhã, 18 graus, a mínima de 15. Também não há chance de chuva, 98% a umidade relativa do ar, tá bom? No domingo, a coisa muda um pouco? Não, vai ficar igual. No dia 5 de julho, domingo, a previsão é de sol com muitas nuvens durante o dia, períodos de céu nublado, noite com muitas nuvens. Temperatura máxima no domingo, 18 graus. Mínima, 14, que é aquela frente fria que a gente já vinha falando aqui, que os meteorologistas já estavam prevendo.
2: Leslie Cury solta até uns rojãozinhos, viu, gente?
1: Que é uma eu amo frio. Adoro frio. Existe a possibilidade de neve no sul do país. Santa Catarina chove absurdamente, está sendo muito castigada por conta da chuva. A Defesa Civil emitiu um alerta de baixas temperaturas. Então, todo cuidado é pouco, principalmente com idosos e crianças.
2: Sim.
1: E tomem cuidado para não ficar com gripe igual euzinha estou, porque é uma gripe que ninguém merece. Tomem a vacina, viu? Eu ia tomar a vacina, mas com gripe agora não posso, tem que esperar. Enfim, então essa é a previsão do tempo. 7:09, vamos saber como está nesse momento a travessia de balsas.
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1: Entre São Sebastião e Ilhabela, temos 30 minutos de espera. Olha lá, e não podemos ver porque tá engraçado. Essa câmera está indisponível no momento, mas qual o motivo, hein? Mas a dois está funcionando, Matheus.
3: Eu coloquei já.
1: E temos 30 minutos de espera. Entre Ilhabela e São Sebastião, também 30 minutos de espera. Não há nenhum aviso de travessia suspensa para motoristas de veículos pesados até o momento. Então, por enquanto, está tudo calmo na travessia de balsa. Pelo menos é o que diz aqui o site da Secretaria de Meio Ambiente, Infraestrutura e Logística, a CEMIL, que é a concessionária que administra o serviço de travessia de balsas no estado de São Paulo. Outro dia me perguntaram assim: por que que você fala travessia de balsas? Porque o estado de São Paulo tem diversas travessias. Tem Santos Guarujá, Bertioga Guarujá, Iguape Jureia, Cananéia Ilha Comprida, Cananéia Continente, Santos Vicente de Carvalho e Cananéia Ariri.
2: É
1: bastante travessia,
2: a gente,
1: né?
2: Pensa que não, que só é aqui ou Guarujá.
1: A maioria
2: são famosas, né?
1: A maioria,
2: Santos Guarujá e aqui.
1: Isso, mas não, tem muita travessia de balsa aí. E a gente tem aqui próxima na Natividade.
2: Natividade também,
1: né?
2: Também tem a balsa.
1: Tem a balsa. 7:10, vamos às condições de trânsito nas rodovias que cortam a nossa região.
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1: Na SP-55, no quilômetro 136, entre São Sebastião e Caraguatatuba, temos trânsito bom nesse momento e o motorista não encontra nenhuma dificuldade. Entre Bertioga e São Sebastião, no quilômetro 211, também o trânsito é bom e a visibilidade também é boa. Entre Caraguatatuba e Ubatuba, trânsito bom. Tem até sol ali já na rodovia. Tá tudo em paz. Vamos até a 125, que é a rodovia Oswaldo Cruz, que liga Taubaté a Ubatuba. Nesse momento, no quilômetro 81, em ambos os sentidos, temos trânsito bom e o motorista encontra uma leve névoa, mas já se dissipando, tá? Então, tome cuidado com a visibilidade nos trechos de serra. Aliás, a meteorologia informa que tem um alerta, inclusive, de nevoeiro e vento para as regiões litorâneas. A gente
2: então,
1: vai falar disso.
2: Então a coisa vai ser brava.
1: Um pouquinho mais para frente. Na Rodovia dos Tamoios, no quilômetro 12, mais 600 metros no Planalto, nesse momento o trânsito também é bom e a visibilidade também é boa. No 58, ali já próximo à Serra, no Ixi Maria. Motorista, pelo amor de Deus, vai devagar, porque tem uma neblina ferrada ali, viu? E deve ter na Serra também. No 80, mais 200, já no final da Serra, para quem está descendo ali próximo à Polícia Rodoviária, ali já a visibilidade é boa. Então é isso. E, ó, eu falei do alerta, né? O Instituto Nacional de Meteorologia, ele emitiu um alerta de perigo potencial para ventos costeiros, tá? Válido hoje, durante todo o dia. E ele vale para o Vale do Paraíba e também para o litoral norte. De acordo com o Instituto, a previsão é de intensificação dos ventos nas regiões litorâneas, o que pode provocar a movimentação de dunas de areia sobre construções localizadas na orla. O alerta entrou em vigor ontem à meia-noite e o IMET orienta que, em caso de necessidade, a população acione a defesa civil.
2: Olha, todo cuidado é pouco. Nós sabemos que a nossa região, o litoral, tem muita encosta, muitas construções, e a chuva, quando vem, ela, primeiro que a natureza é difícil você segurar, na verdade ninguém segura a natureza. O que pode ser feito é um trabalho, né, de contenção, de estar ali esperando, perdão pela palavra, esperando o pior, porque desce morro, desce árvore, desce pedra, infelizmente a situação é muito preocupante. Haja vista o que nós já passamos aqui no litoral, né? Tanto Caraguatatuba já sofreu, Ubatuba recentemente, São Sebastião há 2 anos atrás, a própria Ilhabela, que teve óbitos, perderam uma vida, né? Porque você perde a casa, é triste, muito triste, mas você reconstrói a casa. Agora, perder uma vida não traz nada, não tem fortuna no mundo que traga uma vida de volta.
1: É verdade.
2: Então todo cuidado é pouco.
1: Mas é sempre bom as pessoas ficarem atentas, né? Porque o alerta de vento costeiro é quando o vento intensifica na faixa litorânea. E nesse caso, esse aviso, ele foi classificado como grau de severidade de perigo potencial. É o primeiro nível da escala de alertas do Instituto. E que sirva, inclusive, para quem vai sair para o mar, né? Pescadores, pessoal que vai fazer passeio de avistamento de baleia. Melhor ficar em terra, né?
2: Deveria ser. Eu acredito até que a Marinha, ela deve emitir alertas, né? De perigo, para que as pessoas já não...
1: Mas sempre tem o mais teimoso.
2: Ah, né? Sempre tem uns doidos, né?
1: Sempre tem aquele que diz, não, eu vou e comigo não vai dar nada. E aí, às vezes, a gente chega aqui e dá uma informação ruim, né?
2: Então... Eu vou lhe contar uma coisa, vou quebrar o protocolo aqui. Ontem, eu conheci o seu Vicente. Bom dia, seu Vicente. Seu Vicente é daqueles que escuta 101.1. Mas um dia, por alguma curiosidade, ele foi lá no YouTube e viu essa dupla aqui. Tirei até foto com o seu Vicente antes, me achei, né? E mandei a foto pra Leslie, porque eu estou falando de quebrar o protocolo. Aquilo que eu te mandei numa mensagem, eu sinto muito orgulho de trabalhar com você.
1: Ai, muito obrigada, que bonitinho.
2: Pela sua credibilidade, obrigada. Pelo seu respeito. E ele disse assim, ela é firme, né? E aí eu falei, sim. Ele falou, ela não gosta muito dos políticos, não, né? Eu falei, não, ela não gosta das coisas erradas.
1: Vicente, não é isso.
2: Eu gosto das coisas erradas.
1: Eu sempre falo aqui, eu não tenho nada contra a
2: pessoa.
1: Não,
2: mas isso ele falou.
1: Né? Não tenho
2: ele
1: nada
2: falou.
1: Contra, muito pelo contrário. Um dos programas mais emblemáticos que a gente teve esse ano, por enquanto, até agora, foi a entrevista do prefeito, e que depois ficou tudo bem, a gente conversou, tirou foto junto e tal. O que eu não concordo são com coisas administrativas.
2: Sim, sim.
1: Coisas pessoais eu não posso falar, porque eu não convivo e não conheço.
2: Nós falamos disso,
1: né? E cada problema, e o problema pessoal de cada um, é de cada um, não é nosso.
2: Mas é muito gratificante, né? eu tenho certeza que ninguém é insubstituível.
1: Claro que não.
2: Mas vendo aí você com essa gripe aí atrás do microfone, eu, ó, gente, eu não tenho preguiça pra nada, modéstia, minto, eu não gosto de academia, eu sofro, nem vou. Mas eu com a gripe, eu já fico com dois cobertorzinhos enrolados.
1: Nem vergonha na cara de falar.
2: E ela vem aqui, né, trabalhar, então, ninguém é substituível. Mas eu vejo o seu profissionalismo e isso me ensina muito, viu, Dan?
1: Muito obrigada, muito obrigada.
2: Vamos lá, mas, encontrei também servidor da prefeitura. Gente, a prefeitura de Caraguá tá falida.
1: Tá?
2: Ah, ô Leslie, não tem mesa pra pessoa trabalhar, a traça e o cupim comendo tudo.
1: Ah, tem gente que tá levando café e açúcar também.
2: Jesus Maria José, gente, o que é isso?
1: Vamos rapidamente.
2: Mas eles escutam a gente, viu, Leslie? Os funcionários lá estão firmes.
1: Vamos rapidamente pro nosso WhatsApp.
2: Sim.
1: Tem aqui o áudio do. Vamos colocar, Peazinho, o áudio do Alexandre Rodrigues. Vamos começar com ele. 7h18 agora.
3: Dia,
1: bom dia.
3: Bom dia, Alexandre Carvalho, meu xará.
2: Ô, xará, bom dia.
3: Mandar um recadinho pra prefeita de novo aí de Ubatuba aí. Falar pra ela, pra ela andar nos bairros aí. Dá um pulo no bairro do Periquemirim, Corcovado, os bairros mais afastados aí que tá uma vergonha, né? Igual tá feio, hein? De buraco, de coisa. Se ela conhece a cidade aí, pra ela dar uma volta na cidade aí. Dar uma volta na cidade e os senhores vereadores também, né? Os senhores vereadores demorou pra trabalhar também, hein? Os 10 vereadores aí. Vamos se mexer, né, gente? Vamos se mexer que 2028 vem aí. 2028 o povo não vai esquecer, não, hein? O povo vai pra cima, hein? A população de Ubatuba vai pra cima. Alexandre Rodrigues de Ubatuba, uma ótima sexta-feira a todos do litoral norte de São Paulo.
1: Obrigada, Alexandre, uma boa sexta-feira para você também. Ele também mandou um recado aqui pra gente no YouTube. Bom dia, Leslie, Alexandre.
2: É, esse sabe o que fala, hein?
1: Agora... Fabiane Lunardi também dando bom dia pra gente. Eu só vou fazer um parênteses da prefeita de Ubatuba. Ontem eu vi, ela gravou um vídeo rebatendo o presidente da Câmara, o Gadi Gonzalez, e afirmando novamente, categoricamente, que a pessoa que estava lá intimidando, cercando o comércio, ou ela, a família, enfim, era o assessor do presidente. Ainda que houvessem as provas de que o rapaz estava numa romaria, ela insiste em dizer que é ele. E aí, ela fala um monte que não era o pão da padaria da família dela, que aquilo foi uma montagem, que a merenda das crianças não tem larva, que é tudo mentira. Então, assim, a Polícia Federal é louca, né? Todo mundo é louco, só ela é certa. E ela, além de fazer essa acusação, ela também faz um comentário pejorativo para Jaqueline Tupinambá.
2: Eu vi.
1: E a Jaqueline Tupinambá é óbvio que também a rebateu, porque essa mulher é porreta, gente. A Jaqueline, ela não tem papa na língua. Eu acho que ela é pior que eu. Ela fala o que pensa, porque ela é advogada, então ela pode se defender, né? Então ela fala o que pensa. O fato é que ela chegou ao cúmulo de pedir que o presidente da Câmara sofre impeachment. Aí eu fico perguntando, mas quem faz impeachment de prefeito na Câmara?
2: Sim.
1: Então.
2: De prefeito, né?
1: De prefeito. E ela é o quê? Ela não é prefeita? pois é. Então, assim, eu não sei o que se passa em Ubatuba, realmente.
2: Dos 10 lá, ela tem 7 na mão, né? Porque só 3 que assinaram, sei. Então ela conta que ela tem 7, aí ela pode pedir que os outros vereadores se voltem, né? E abram lá um processo de cassação por quebra de decoro contra o presidente da Câmara.
1: Mas, Alexandre, ele veio, participou via online aqui com a gente, ele fez um vídeo onde prova por A mais B que não é o assessor dele.
2: Ainda bem que eles têm a justiça lá para recorrer. Leslie, eu percebo que ela tira para tudo quanto é lado. Ontem, mais uma vez, eu vi esse vídeo dela. E aí eu vou ficar com a ideia do Alexandre Rodrigues. Se ele não se identificasse e citasse o nome dela, eu diria que ele estaria falando de Caraguatatuba, né? buracos e afins, mato, enfim, o total descaso com a cidade. Mas a respeito dela, não anda nos bairros, né? Faz aquele videozinho lá na sala.
1: É, então.
2: Na sala de casa ou lá no gabinete dela.
1: Sabe o famoso ambiente controlado?
2: É.
1: Ambiente controlado. Em ambiente controlado você faz o que você quiser. Você passa até a impressão que você ganhou o Oscar. Ambiente controlado.
2: Infelizmente, Leslie.
1: É. 7:22. Daqui a pouco eu vou para mais recados no WhatsApp. Olha, um turista de 77 anos foi socorrido após o princípio de afogamento na praia do Capricórnio, aqui em Caraguá. Foi uma senhora de 77 anos, moradora de Campinas. Ela foi socorrida após um princípio de afogamento da tarde de ontem na praia do Capricórnio, próximo à Lagoa Azul. De acordo com o grupamento do Corpo de Bombeiros de Caraguatatuba, a ocorrência foi registrada por volta das 12h30. As equipes foram acionadas para atender um caso de afogamento em andamento no mar e contaram com o apoio do Grupamento de Bombeiros Marítimos, o GBMAR. Quando os bombeiros chegaram ao local, a vítima já tinha sido retirada da água por populares e estava na faixa de areia. Ela encontrava-se consciente, porém desorientada, bastante cansada e apresentava um quadro compatível com afogamento de grau 2. Após receber os primeiros atendimentos no local, a idosa foi encaminhada pela equipe do Corpo de Bombeiros para Santa Casa de Caraguá, seguindo o protocolo de atendimento para vítimas de afogamento. Segundo o relato de uma amiga da vítima, as duas estavam próximas à região de costeira quando foram surpreendidas por uma onda que as arrastou para o mar. A acompanhante conseguiu sair da água rapidamente, mas a idosa permaneceu na área de arrebentação e precisou ser resgatada. O Corpo de Bombeiros reforça o alerta para que banhistas evitem áreas de costeiras e locais com forte influência das ondas, especialmente em condições de mar agitado, reduzindo o risco de acidentes. 7:24. A Polícia Civil prendeu 3 investigados. Eles prenderam mais 3 pessoas investigadas por participação em um homicídio qualificado registrado no mês de maio no bairro do Morro do Algodão, aqui em Caraguá. As prisões ocorreram nos dias 1º e 2 de julho, durante o cumprimento de mandados de prisão expedidos pela Justiça. Na primeira ação, os investigadores localizaram e prenderam um homem de 23 anos. Já na quinta-feira, uma mulher de 33 anos e seu filho de 18 também foram capturados em residências no mesmo bairro. Durante as diligências, os policiais apreenderam um aparelho celular que será submetido à perícia com o objetivo de auxiliar no avanço das investigações. De acordo com a Polícia Civil, os 3 investigados prestaram depoimento e confessaram a participação no homicídio, além de admitirem o roubo da motocicleta da vítima após o crime. As prisões são resultado do trabalho investigativo realizado pela delegacia sede de Caraguatatuba, que informou ter esclarecido o caso. Segundo a corporação, outros inquéritos relacionados a homicídios registrados no município também estão em fase avançada de investigação. Novas prisões poderão ser realizadas nos próximos dias. A Polícia Civil reforça que informações sobre crime podem ser repassadas de forma anônima pelo Disque Denúncia, pelo telefone 181. Eles têm conseguido resolver alguns crimes aqui em Caraguá rapidamente, né?
2: É, a polícia, ela dá a resposta dela, né, Leslie? Principalmente a militar, eu vejo que a resposta da militar, ela é full time. Ela consegue prender, se o cara tá com mandato de prisão expedido, muitas vezes numa blitz, enfim, a polícia está sempre ali em cima. A civil, ela depende da investigação, né? Ela depende daquele serviço de inteligência. Então, muitas vezes, ainda não é todo lugar da cidade que tem câmeras espalhadas.
1: Mas eles estão conseguindo resolver. A Polícia Civil, de uma certa forma, rapidamente, eles estão dando a resposta, porque esse crime foi em maio, se eu não me engano, que foi lá no Morro do Algodão.
2: Olha, eu...
1: Eles estão conseguindo.
2: Teve um que eu achei que eles iam, assim, ter mais dificuldades. Foi um que foi ocorreu ali naquela farmácia do Travessão. Pegaram
1: que foi
2: também.
1: O segurança,
2: é,
1: né?
2: Pegaram.
1: Eles estão fazendo um bom trabalho. Olha, um grave acidente foi registrado na manhã de ontem, lá no bairro Jardim Califórnia. Um muro de um terreno particular desabou e atingiu um homem de aproximadamente 70 anos. De acordo com as primeiras informações apuradas no local, o imóvel é conhecido por ser utilizado como ponto de descarte irregular de lixo, fator que pode ter contribuído para a instabilidade da estrutura. As causas do desabamento, no entanto, ainda serão apuradas pelas autoridades. O corpo de bombeiros foi acionado, chegou rapidamente ao local, contando com o apoio de moradores para realizar o resgate da vítima. O idoso foi encontrado em estado gravíssimo e recebeu manobras de reanimação cardiopulmonar, sendo encaminhado com urgência para a Santa Casa de Caraguatatuba. Segundo informações preliminares, a vítima não apresentava sinais vitais durante o atendimento inicial e as manobras de reanimação continuaram durante o transporte até a unidade hospitalar. Um segundo homem, amigo da vítima, passou mal ao presenciar a ocorrência e também precisou ser socorrido pelo corpo de bombeiros, sendo levado para o atendimento médico. Segundo informações repassadas por um amigo, o homem sofreu uma parada cardiorrespiratória, mas foi reanimado pela equipe médica após dar entrada no hospital. Nesse momento, ele permanece sob observação e seu estado de saúde é considerado grave. 7:29, a gente vai pro primeiro break e voltamos já. Fica aí, você já sabe, na Onda é muito mais.
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1: 7:34, estamos de volta com o nosso Jornal Bom Dia Litoral.
2: Esse jornal é o melhor, cara.
1: Hã?
2: Esse jornal é o melhor mesmo, não adianta.
1: Amém, é maravilhoso.
2: Pode os haters, a oposição, quem quiser aí.
1: É maravilhoso.
2: Maravilhoso.
1: Amo os nossos ouvintes, os nossos internautas, inclusive aqueles que não participam por um motivo ou outro, mas quando encontra a gente diz assim, tô te ouvindo. E você sabe que são pessoas que eu nunca podia imaginar que estariam ouvindo a gente?
2: Desculpa.
1: Mas eles estão. Então eu quero mandar um beijo enorme para todo mundo. Olha, um denso nevoeiro sobre cidades do litoral norte chamou a atenção de moradores na noite da quarta até a tarde da quinta. Partes de São Sebastião e Ilhabela foram cobertas de branco. A visibilidade ficou reduzida e até a travessia da balsa entre as cidades foi interrompida por cerca de 45 minutos. Vídeos que circulam nas redes sociais mostram a névoa cobrindo a faixa de areia da praia de Barequeçaba em São Sebastião por volta do meio-dia. Outro registro feito foi no canal de São Sebastião e mostra a baixa visibilidade em direção à Ilhabela. Em imagens gravadas no pier da praia do Perequê, é possível ver o nevoeiro sobre o mar. A travessia da balsa entre São Sebastião e Ilhabela chegou a ser interrompida devido à baixa visibilidade e aos ventos fortes. Segundo a Secretaria de Meio Ambiente, Infraestrutura e Logística do Estado de São Paulo, a CEMIL.
2: Olha, a gente não tem nenhuma capacidade de brigar, volto a dizer, né, com a natureza. Mais uma vez, um alerta, mais uma vez, a informação é dada, cabe às pessoas terem esse cuidado. É imprescindível o cuidado.
1: Tem que ter mesmo. Hoje eu vou dar trabalho pro Matheus. Abre o microfone, fecha o microfone. Mas fazer o quê, né? São ossos da gripe.
2: Agora, quem vai ter trabalho é o atual presidente da Câmara de São Sebastião, Leslie Cury.
1: Menino, nós vamos falar desse assunto.
2: Leslie Cury.
1: Porque eu não queria estar no lugar dele, sabe? De verdade.
2: Eu vejo que ele está desperdiçando uma grande oportunidade. Primeiro, como um funcionário de carreira, está colocando aí a carreira dele em jogo, né? É uma pessoa que prestou concurso, que passou no concurso, já tem anos de prefeitura.
1: Pera, o senhor está falando de quem?
2: Edgar Celestino, presidente de São Sebastião.
1: Ainda assim também não queria estar na pele dele.
2: E aí, Leslie, ele foi eleito vereador, ele teve duas tentativas como candidato, nessa terceira vez agora ele saiu, e eu estou falando com muita propriedade disso, porque é uma pessoa que eu acompanhei pelo menos essa parte dessas tentativas dele de ser eleito. Foi eleito, assumiu o mandato e já pediu para ser o presidente da Câmara. Pois bem, eu digo que pediu porque aí vão falar assim, não, mas olha, são os acordos, às vezes foi o prefeito, não, a pessoa quis. E aí, ele acabou dando essa escorregada de ocupar dois cargos, né, no mesmo tempo, não se descompatibilizou de um no início, recebeu dinheiro pelos dois cargos, houve o problema lá com os cartões de ponto, o Tribunal de Contas pegou, o Ministério Público vai para cima, a Justiça vai ter que dar uma resposta, a sociedade está esperando, aí vem os vereadores e pumba, arquivam. Aí, essa semana, Leslie, e eu vi o documento, uma pessoa protocolou um documento na Câmara pedindo informações, a ata, pedindo lá todo o processo. E aí, é claro, a sociedade não é todo mundo que dorme em berço esplêndido. Tem pessoas aí que vão se mexer, estão se mexendo. E aí, o famoso tiro no pé, né? Tem esse ditado. Depois de tudo que aconteceu, aí o prefeito afastou ele, né, das funções, concedeu o afastamento, não é que afastou, perdão, concedeu o afastamento da função. Aí eu fico essa pergunta, não dava para ter feito isso no comecinho, bonitinho, como diz a lei? Precisou vir tudo a público, os pares que poderiam fazer a diferença, darem a oportunidade deles se defenderem e apresentar sua defesa, preferiram arquivar. Apesar que lá arquivaram até o processo contra o vereador que responde assédio sexual, então, um a mais, um a menos, toca o barco, né? Mas, infelizmente, tá jogando sua carreira política no lixo.
1: Eu quero dar um bom dia pro Fernando do Projeto Enseada, também pra Lúcia Helena, que já tá aqui com a gente. Lúcia, daqui a pouco eu ouço o vídeo que você mandou, tá? Um bom dia também pro pessoal lá da Marajá, que já tá ouvindo a gente tomando café, já todo mundo ansioso pro jogo, né? Diz que vão fazer até churrasco lá, o negócio lá tá bom, hein? Parabéns pra eles. Ó, no nosso YouTube, tá aqui com a gente, o Rodrigues Alexandre, ela comprou 7 vereadores. Ele tá falando da Flávia Pascoal, prefeita de Ubatuba. Repórter da Praia, Rafa, bom dia, querido. Dia. Excelente sexta pra você. Alessandra Rocha, bom dia, meu amor, tudo bem? Itamar Silva, bom dia.
2: Ô, grande
1: dia.
2: Itamar.
1: Anderson Cândido, conhece?
2: Estamos de olho no senhor, Anderson.
1: Anderson Biruta, bom dia, bancada, grandiosa Leslie, tô de olho em vocês, adoro o Anderson. Carlos Henrique Machado, bom dia, Carlos. Ale Rocha, Leslie Alexandre, vocês conhecem as bituqueiras da Poiato Recicla que estão espalhadas pela cidade da Martins de Sá? Não. Não conheço, aliás, faz tempo. Gente, faz tanto tempo que eu não vou no Martins de Sá.
2: Você só trabalha.
1: Não conheço ali. Mas o que tem? Conta aí pra gente. O Anderson diz assim que churrasco ele quer também, viu, Anderson? Um churrasquinho bom. Mas, ó, pelo amor de Deus, esse negócio de ficar fazendo carne sangrando não dá, não. Tem que ser uma carninha sem sangramento, sabe? Esse negócio de carne sangrando, eu tenho uma dificuldade com isso, que misericórdia. Robertinho Esquipas, bom dia, bancada. Programa lindo que eu acompanho todos os dias.
2: Obrigado.
1: Leslie, você é um espetáculo. O Alexandre se encontrou nessa profissão. Posso afirmar que o rádio é a nova paixão dele.
2: É verdade.
1: Obrigada, Robertinho. Um beijo, viu?
2: Verdade.
1: Muito obrigada.
2: Gente,
1: é que sabe o que é? Quando a gente é mordido pelo bichinho do rádio, você pode até ficar sem exercer a profissão por algum tempo, mas...
2: E você passou por isso,
1: mas,
2: né?
1: Eu fiquei 20 anos fora do
2: 20?
1: Rádio.
2: 20? Poxa.
1: Mas é um bichinho que faz assim, ó.
2: Eu vou lhe contar uma outra coisa. As pessoas, elas esperam de quem está aqui atrás do microfone que passe informações, que mostre uma credibilidade. Ninguém aqui tem telhado, né? Diferente, ninguém é santo. Só que o gestor público, e aí eu vou citar o exemplo do Edgar Celestino que eu falei agora e da prefeita de Ubatuba, que são pessoas que estão aí na mira da lei, respondendo. Elas vão precisar mais do que nunca se mostrarem transparentes e apresentar sua defesa. Porque cada dia que vai passando, poxa, gente, vocês são públicos, vocês são figuras que as pessoas muitas vezes se espelham. Como é que fica? Como é que você vai andar novamente pelos lugares, pelos bairros? Daqui a pouco, a Flávia não, porque ela está saindo daqui a um tempo. Mas o Edgar Celestino, que é vereador, que pode buscar uma reeleição, como é que fica? A transparência na área pública, ela é o número um.
1: Não.
2: Leslie Cury?
1: É.
2: Você falou agora que não queria estar na pele de quem?
1: Do presidente da Câmara. Nem do de São Sebastião e nem o daqui de Caraguá. E aí eu vou explicar por quê.
2: Sim.
1: O de São Sebastião, porque às vezes é submisso a vontades alheias. E eu, por exemplo, não sou o tipo de pessoa de estar submissa à vontade de ninguém. Não faz parte da minha personalidade. Então, se eu estivesse no lugar dele, eu certamente já tinha arrumado uma encrenca monstra. Esse é o primeiro ponto. E o presidente da Câmara aqui de Caraguatatuba, aliás, mandar um bom dia para ele, presidente Antônio Carlos Júnior.
2: Bom dia.
1: eu não gostaria de estar na pele dele por uma série de fatores. Isso é a minha opinião pessoal, tá? Primeiro porque eu acho que ele puxou para si uma encrenca monstra, que foi a questão da taxa do lixo. Concordando com a revogação pedida pela população. E também porque existe todo um contexto ali, porque é o irmão que está lá, né? É o irmão que está entrando judicialmente. Por mais que eles, e eu acho que o Antônio Carlos Júnior faz isso muito bem, consiga separar as coisas, no final das contas, lá, sabe, no cantinho, lá dentro, deve dar um mal-estar.
2: Poxa, você mais uma vez se
1: e diz. Aí eu tô falando como pessoa, como tá? Pessoa. Não estou falando como autoridade. Não tenho procuração, não tenho salário, não tenho nada pra estar falando. Essa é a opinião que eu vejo nele. E que às vezes cala fundo certas coisas, porque houve certas coisas, a gestão do irmão não vai muito bem. Então, assim, também deve ser difícil.
2: Eu vou discordar de você em dois pontos. Primeiro, não é que ele chamou para ele, Leslie. Eu acredito que se o presidente da Câmara fosse Tato, fosse vereadora Vera, vereadora Vilma, vereador Maurílio, enfim, todos teriam que assumir esse ônus, porque foi uma coisa que veio de cima para baixo. A população gritou, a população clamou, a população se moveu. Tanto nas redes sociais, como lá na... Meu, tava uma chuva, e você é testemunha, a hora que a gente saiu da sessão, torrencial. Eu mesmo me escondi debaixo do guarda-chuva da Alexandra, que tava lá, de outras pessoas que estavam lá com guarda-chuvas. A pressão foi grande. Você imagina se aquele dia não tivesse chovido? Ah, tinha aparecido muito mais gente lá.
1: Ale, tudo bem, eu concordo então, com o que você tá falando.
2: É o cargo.
1: Mas é assim, ó, por mais que seja o cargo, ó, eu ocupei há algum tempo atrás, em São Sebastião, um cargo. E que eu tinha algumas autonomias.
2: Certo.
1: E para ajudar uma pessoa, eu contratei. E que no final, prestou o serviço e tal, mas sabe quando falta alguma coisinha? Então, assim, a gente às vezes fica numa situação difícil, ó. Você quer ver como é que a pessoa. O Robertinho diz assim: concordo, ele deve dar um mal-estar entre os irmãos. Porém, quando o Júnior decidiu ser presidente da Câmara, ele jamais imaginou que o irmão seria tão ruim como está sendo. Concordo, ele jamais também imaginou que o irmão não aprendeu nada com o pai nem com ele. E ele nunca imaginou que o irmão poderia ter sido o pior prefeito da história. Isso quem tá falando não sou eu, tá no YouTube, sim. Vá lá e veja. Então, eu acho muito difícil a posição dele. De verdade, acho.
2: Não, eu entendo a sua palavra. E assim, quando eu disse pra você que eu discordava de duas coisas, a primeira era essa: como presidente da Câmara, qualquer nome de vereador que estiver na cadeira, que estivesse na cadeira no lugar dele, esse ônus vai ter que ser chamado, porque a pressão foi grande. A segunda, Leslie, você diz assim, o governo do irmão não está tão bem. Não, o governo do irmão está péssimo. A prefeitura está falida, os carros da prefeitura estão caindo um pedaço. Hoje eu passei por uma van da prefeitura, só por Deus. Eu vi o estado da van, péssimo. Ah, é culpa do Matheus? Não, não é isso. Só que parece que o Matheus pegou na contramão a coisa, né? Não tem carros a contento, os carros novos que chegaram foram doados pelo governo federal. Aí o Matheus, para dar um tiro no pé, ele vai lá e tenta mostrar que, olha, nós estamos adquirindo. Aí vem a vereadora Cássia e mostra a realidade, que foram carros doados pelo governo federal. Segundo ponto. A cidade vinha clamando por melhoras em buracos, em matos, em zeladoria, limpeza. Resultado. Até porque o então candidato Matheus Silva batia aos quatro cantos que a cidade estava arrasada, que a cidade estava cheia de buraco, cheia de mato, queria mudar, choque de gestão. aí ele consegue ser pior. O serviço dele consegue ser o péssimo dos péssimos. Não tem secretário que mostre a que veio. Trocou de secretário que nem troca de roupa. Ó, secretário de esportes, trocaram, né? Era um que é militar, Solongo, ficou um ano na gestão, tiraram. Colocaram um que não sabe nem o que veio. Tanto que Caraguá já não vai de novo pros Jogos Regionais.
1: Não, já não foi, né?
2: Então.
1: Ó, nosso ouvinte aqui.
2: É difícil.
1: Antônio Nunes de Caraguá. Bom dia, Antônio. É, Antônio Carlos Júnior é um cara ético, simpático, educado, humilde e competente. Aprendeu tudo o que podia com o pai. Ele é inteligente. Tudo ao contrário do irmão prefeito. Bom, dito isso, às 7:49 no nosso WhatsApp, como é que é? Ah, sim. Temos aqui uma foto. Você pode pôr aí, Matheus, por favor, que a gente recebeu. Que é os uniformes escolares entregues para as crianças. Bom dia. Olha o que está rolando nas redes sociais. Será? Isso foi o que mandaram. Eu não sei se isso é recente, se isso corresponde ao uniforme entregue ou não, mas é o que mandaram aqui. Se alguém puder confirmar, a gente agradece. Aí tem um comunicado que mandaram aqui também. Dança das cadeiras ou desavenças. Denis Guerra deixa o cargo.
2: Ele trabalhava lá?
1: É, ele publicou que na data de hoje me afasto do cargo de assessor político especial lotado no gabinete do prefeito. Quem mandou foi o Luciano Galo. Então ele faz a pergunta, dança das cadeiras ou desavença? Boa pergunta, Lu, não sei. É, bom dia, Leslie, Alê, Matheus e PA. Bom dia, pessoal da Onda. Quem sabe agora que vem vindo o frio, as tiazinhas que estão bordando manualmente os uniformes acelerem um pouco. É o Ronaldo que manda essa mensagem pra gente. E aí ele diz que as blusas com estampa temática virou vídeo no Facebook. Ai, meu Deus. Bom dia, galerinha da informação. Sextou, hein? Vamos que vamos. Mais tarde é certo tomar uma em casa, ele coloca. Leslie, você é aquelas convidadas do churrasco que é a última a comer carne, tipo carvãozinho. Carne de churrasco boa é aquela suculenta. Vitão do Indaiá. Ô, Vitão, bom dia, amor. Não, carvãozinho também não, mas também boi vivo não dá. É, eu sofro, viu, Vitão? Mas tá tudo certo. Não. Hã?
3: Não mata o boi à toa, não.
1: Não.
3: Tira sangrando ali.
1: Ave Maria. Ô, Peazinho, vamos ao áudio do Fernando, por favor.
4: Bom dia, Leslie. Bom dia a todo Alexandre. Bom dia a todos da rádio. Pessoal, eu não fico mais nem desapontado, desanimado, né, com a política, não. Eu só queria entender como que funciona. Eles não estão aí, os vereadores, né? Não estão aí pra fiscalizar e não se omitir? Por que um se acoberta? Por que só um fiscaliza ou outro fiscaliza? E a maioria fecha os olhos, finge que não tá vendo, né? Alguma coisa está errada. E São Sebastião é o que tá acontecendo. É igual eu falo, né? Não adianta duas pessoas, uma pessoa. Uma andorinha só não faz verão, não. Agora acho que o papel dos vereadores estão aí. Então eles têm que saber fazer, porque 4 anos passa e passa muito rápido. Bom dia a todos.
1: Bom dia, Fernando. Obrigada, querido. Ele tem razão. PA, vamos matar com o áudio da Alessandra Rocha, por favor.
5: Bom dia, meus amigos.
1: Bom dia.
5: E ouvintes, as bituqueiras, Leslie, inclusive aí no shopping tem, é que você não percebeu. É, as bituqueiras da Poiato, elas estão em vários pontos da cidade, no shopping, no hospital, lá no UPA tem, em algumas praças tem espalhadas na cidade. Inclusive na prefeitura, na rua, na calçada. As bituqueiras já faz tempinho que já tem um trabalho aqui todinho no litoral norte. Tem Ubatuba, em São Sebastião, inclusive em São Sebastião tem bastante, tem na Ilha Bela. Enfim, o nosso ilustre secretário de meio ambiente cancelou o contrato com a Poiato Recicla. E as bituqueiras são importantíssimas para a cidade, que as pessoas não descartam a bituca na rua. Elas colocam, como se fosse um cinzeiro. E o que acontece? Essas bitucas, a cada 28 bitucas que são coletadas, existe um processo de destinação adequada. Elas são recicladas 100%. Elas viram uma massa celulósica, um papel. E, inclusive, a massa celulósica, quando eles retornam, quando recicladas, eles retornam para a Secretaria de Meio Ambiente. Qualquer pessoa pode retirar lá uma bolacha de massa celulósica para fazer artesanato. Inclusive, é doado para a Paz, para pessoas que fazem artesanato. Mas o que eu quero dizer é a importância desse serviço, porque é um descarte adequado, é reciclado, e o nosso secretário acha que não é importante. Então, quer dizer, eu vou fazer uma pergunta e vou deixar no ar. Ele cuida do meio ambiente? Ele gosta do meio ambiente? Que secretário é esse de meio ambiente que retira um trabalho importantíssimo em toda essa, tudo que nós estamos passando, inclusive para resolver, dar uma solução para o lixo?
1: É uma boa pergunta.
2: Eu gostaria muito que já que a Leslie tem esse contato com a Secretaria de Comunicação, se pudesse levar, minha chefe, porque às vezes a gente vai falar uma coisa aqui, é pago esse serviço pela essa empresa que coloca esses aparelhinhos. Eu já vi em vários lugares realmente, para você colocar lá a bituca do cigarro. Às vezes eles estão em contenção de despesas, né? Sabe lá, né? Já não mandaram nem os atletas pros jogos porque não tem o Faz Me Rir, o Larjan. Vão falar também que tiraram esses aparelhos, que tem que pagar. Porque se não tiver que pagar, aí é tiro de 12 no um em cada pé.

0: Temos recado aqui, deixa eu ver. Marcelo Carini, Leslie, um bom final de semana e melhores na saúde. E se espirrar, saúde. Obrigada, Marcelo. Um beijo, querido. Ai, gente, essa gripe.
1: A minha chefe não tá merecendo muito, não, mas eu vou dar um mel puro pra ela que eu tenho, pra ela se cuidar o final de semana e ficar fazendo vários nadas. Porque ultimamente eu acho que ela não tá merecendo, não. Ela não tá sendo aquela chefe. Ela não tirou mais o óculos, gente. Vocês lembram quando ela tira o óculos assim e tal?
0: Tirei sim.
1: Eu tô cutucando pra ver se sai alguma coisa aí e tal.
0: Mas meu filho, falar pro senhor.
1: O nosso alcaide teve reunião com os moradores lá no Pegorelli ontem.
0: O povo do Pegorelli, bom dia.
1: O Betão mesmo podia informar nós, hein, Betão?
0: Será que ele foi?
1: Mas conhece tudo de lá, hein?
0: Então, quem foi na reunião do Pegorelli com o senhor prefeito podia informar a gente como é que tá, né?
1: É, porque lá estão esperando a obra agora que vai sair, lá da o asfalto, o calça asfalto, né? Da Yoshizu Shibata, aquelas valas lá abertas, quem sabe agora vai dar um up lá. Vamos torcer.
0: Ah, o vereador já tá dizendo assim, fiz um vídeo no trecho de serra, eu estou ouvindo a Rádio Onda e ouvi você falou, sextou. Ai, vereador Jean, bom dia, querido. Obrigada, viu? Precisa voltar aqui, né? Pra gente bater papo com ele. Vamos ver se a gente marca uma entrevista pra saber a quantas anda o Pouso Alto lá. Gente, aquele caminho. Toda vez que chove eu penso naquele povo, sabia?
1: Eu tô conhecendo bem lá.
0: Nossa, viu? Eu fico pensando como é que faz uma ambulância pra andar ali, um veículo de emergência pra socorrer alguém. Meu Deus, que tristeza, viu? Vamos marcar sim, vereador. Um abraço.
1: Moram muitas
0: um
1: famílias
0: grande.
1: Lá. Muitas.
0: Sobre as bituqueiras, esse contrato foi aprovado pelo Conselho de Meio Ambiente, que é formado pela administração e pela sociedade civil. Em princípio, o cancelamento deveria ser decisão do atual conselho. Acho bem estranho cancelarem algo tão bom. Foi um projeto da Tatiane Cian, que foi secretária de Meio Ambiente na administração anterior à Tati. Será que cancelaram por isso, Ronaldo Cherbelli? Ronaldão, vai saber, né? Coisas estranhas.
1: Oh, deixa eu falar uma outra coisa pra você, e eu não sou o pai da criança, né? A gente tem que dar o mérito. A vereadora Cássia, certa vez, foi logo quando eu comecei a prestar atenção no trabalho dela, ela citou uma dificuldade enorme entre os funcionários da unidade de tratamento de gás, a UTGCA, para deixarem seus carros em relação ao estacionamento para trabalharem. Pois bem, muitos sorretoriamente usam as dependências do hospital regional ali para deixar os seus carros. Senhor prefeito, secretário César, que é o secretário da mobilidade, vocês podiam pôr a zona azul ali.
0: Aonde?
1: Na frente do hospital regional. Porque muitos estão usando.
0: Ah, não, doutor, não.
1: Ah, não?
0: Não.
1: Não, peraí. Vocês não esperaram terminar de falar? O paciente de posse de um documento com consulta, tratamento, isento. Porque estão usando as vagas que chegam muito cedo lá pra trabalhar? Porque aqui no shopping eles não colocam. De bicicleta eles vêm, entram, guardam ali. Hoje eu cansei de ver dois, quase todo dia os dois de macacão, eles entram de bicicleta, deixam suas bikes aqui e vão esperar a van que os pega ali na região do hospital pra levar lá pra dentro da UTGCA. Então, tem tudo documentado. Documento, olha, eu tenho consulta, eu tenho tratamento oncológico. Esse fica aí dizendo. Agora, eles usam a vaga lá e a pessoa que chega pro hospital vai pôr o carro onde?
0: Amorzinho, deixa eu falar uma coisa pra você.
1: Documentos, irmão.
0: Amorzinho.
1: Então, pode deixar lá os caras usando a vaga à vontade?
0: Amorzinho, deixa eu falar uma coisa pra você. Quem vai pro hospital regional, normalmente, são pessoas de média monta, né? Uma classe média, porque o milionário não vai para o hospital regional, né? O milionário vai para o Albert Einstein.
1: Tá.
0: Ou para o hospital israelita. Então, quem vai para o hospital regional sou eu, é você, é o Matheus, é o Peazinho. Não, você não, porque você tem convite.
1: Não, mas
0: assim, é os pobres mortais, tá, que não

0: Caramba.
1: Como pagar convênio.
0: Vai pro regional também.
1: Vai para o regional. Na maioria das vezes são pessoas que não têm uma classe, que não tem uma situação financeira abastada. Colocar zona azul na porta de hospital, na minha opinião, é lamentável.
0: Ô Lézio, mas a porque pessoa com documento na mão,
1: não,
0: que tem
1: mas
0: consulta...
1: Que, como que faz essa fiscalização, Alexandre? Eu já tomei multa.
0: Então, mas aí
1: tendo colocado a zona azul, eu fui multada.
0: Mas você não recorreu?
1: Eu recorri, mas fui multada. E o trabalho que dá de você ir lá recorrer e a encheção de saco que dá?
0: Então, porque as pessoas estão ficando sem a vaga lá, né? O pessoal
1: mas
0: chega
1: aí
0: cedo
1: tem que ter, mas aí tem que ter consciência de quem tá estacionando.
0: Ah, tá. Tá bom. O cara já põe lá que é pra não pagar o estacionamento, Leslie Cury.
1: Não, mas zona azul na porta de hospital, não.
0: E alguma gente, coisa então precisava ver, né?
1: Se a gente abrir pesquisa aqui pro povo dizer se concorda com o senhor vai perder.
0: Não, não. Opa, não, a minha ideia não é essa, de competir com as pessoas, Leslie, por favor. Agora, uma pessoa mesmo falou pra mim, nossa, Alexandre, que dificuldade a gente tem pra achar uma vaga ali no regional.
1: Ah, não, Antônio Nunes. Não, não, você também que não.
0: O quê?
1: O Antônio Nunes está dizendo que tem que ter estacionamento rotativo. Ah, não.
0: Não.
1: O ente vem aqui, às vezes não tem dinheiro nem para tomar café, gente.
0: Ô, Leslie, talvez eu não estou sabendo me expressar. Ponto. Concordo com você que as pessoas que estão na porta do hospital muitas vezes já chegam fragilizadas pelo problema do hospital, da saúde. Agora, pode então o cara guardar o carro dele o dia todo ali? Na frente, e aí a pessoa que chega para uma consulta não tem uma vaga ali, Leslie. É isso que eu estou falando. Aí, é que eu não posso falar tudo o que eu penso. Mas eu vou falar. Isso para mim chama-se mal-caratismo. Porque o cara deixa o carro dele na porta do hospital e vai lá trabalhar, o bonitão, ganha o salário dele. Ah, Matheus. Não. Alguma, então, alguma coisa precisa ser feita. O povo está
1: então,
0: falando.
1: Também
0: o povo,
1: acho.
0: Ah, ah.
1: Também.
0: Ah, então.
2: Eu colocar a zona azul.
0: Então, eu dei a zona azul, isso, eu dei a zona azul, o exemplo da zona azul, para que faça prevalecer a vaga para quem precisa. Porque o cara que trabalha lá dentro da UTGCA, parabéns para ele, sucesso para ele, mas ele não tinha que deixar o carro dele na porta do hospital, é isso que eu estou querendo dizer. Sabe, volto aqui a dizer, gente, o direito de ir e vir, ponto, tem que ser respeitado, mas já que a pessoa não tem a consciência plena, que ele vai estar ocupando uma vaga, porque ele entra aí às 7, 8 horas da manhã e só sai 4, 5 horas da tarde. E a pessoa que está no hospital? Um familiar que vem trazer a pessoa, que precisa esperar a pessoa. Olha, a minha irmã passou por quimioterapia. A pessoa sai detonada da quimioterapia.
1: Sai, é verdade.
0: E aí o carro tem que, sabe, alguma coisa. Então, já que o prefeito... Aí eu estou falando isso para o prefeito, por quê? O prefeito precisa buscar alguma medida que impacte a sociedade. Precisa trazer alguma medida que mostre realmente que ele está comprometido com a população. Algumas coisas ele precisa fazer. Ontem eu estava numa rua também dentro da cidade, um buraco grande. Aí eu fico perguntando, não vai longe. Quando você vem do fórum antigo, que você faz aquela saidinha ali, ó, do mercado que tem na frente, para você pegar a Avenida da Praia, passa o ônibus ali, é o percurso. Gente, aquele paralelepípedo ali tá tudo detonado. Faz um ano e meio que o prefeito tá aí. É difícil, hein? Aí, ó. Mereceu.
1: 8 horas.
0: Só esse seu olhar já mereceu que hoje eu leve o melzinho lá na sua casa, o meu
1: 8
0: pão.
1: 8 horas e 5 minutos.
0: De abelha,
1: minutos.
0: Natural mesmo. Não é artificial,
1: Antônio
0: não.
1: Antônio Nunes diz que eu tô controlada.
0: Aí, eu tô falando, tá vendo?
1: Porque o médico dela aumentou a dose das gotas. Passou de 8 em 8 horas para de hora em hora.
0: Marcão, tá faltando.
1: Ai, meu Deus.
0: Tirar as gotinhas de vez, Marcão.
1: 8 e 5. Nós já fomos pro break.
0: Não, nós estamos aqui
1: vamos
0: conversando.
1: Vamos pro break, então, das 8 e já a gente volta na Onda É Muito Mais.
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1: 8:10, o Fernando mandou um recado aqui, avisa os moradores e as pessoas que têm bicicleta na entrada da balsa que segunda-feira vão retirar todas que estão presas em frente à polícia nas árvores. Vamos ver o que vão fazer para o pessoal guardar as bikes, porque muitos usam para o trabalho. Eita. Mas, Fernando, como assim vão tirar as bicicletas das pessoas? Não entendi.
2: Ilha Bela tem muita bicicleta abandonada, presa na...
1: Não entendi. Enfim, o Itamar Silva diz que é muito desamor com a humanidade sem consciência. Alessandra Rocha disse boa, Antônio Nunes. O que o Antônio Nunes escreveu? Aqui. Antônio já escreveu assim: Alexandre, sabe qual a melhor medida que o prefeito pode fazer que vai impactar e deixar a cidade em êxtase de tanta alegria? É só ele falar duas palavras. Outra. Eu renuncio.
3: Nossa.
1: Ai, Jesus.
3: Realmente a população...
1: Aí o Robertinho respondeu: esquece, ele não vai fazer isso não.
3: Também acredito que ele não faça isso.
1: Então, aqui me perguntaram se o Denis Guerra, por um acaso, perguntaram assim, se afastou por conta de campanha ou foi convidado a se retirar? Boa pergunta. Porque o calendário eleitoral diz que até 4 de julho ficam proibidas algumas condutas por parte de agentes públicos, como nomeações, exonerações e contratações, assim como participação em inauguração de obras públicas.
3: Só dar um retorno. A audiência é fantástica. Um ouvinte falou uma coisa assim, uma ideia criativa a respeito do hospital, tá? Faço questão de falar aqui, olha. Ele está perguntando se o hospital regional tem segurança privada. É uma pergunta, e ele diz assim, seria só fiscalizar. Pois bem, como é público, mas ele falou uma coisa aqui muito legal, coloca catracas eletrônicas igual o shopping, isenta os pacientes. Porque, gente, já que o ser humano não tem amor, e eu tô falando isso aqui porque uma pessoa veio falar pra mim...
1: Mas como que vai saber quando é paciente?
3: Com documento, Leslie Cury. A pessoa que tem a guia de receita. Eu mesmo fui pegar putinho um dia lá.
1: Mas aí você vai pôr a guia da consulta na catraca?
3: Ah, Leslie Cury, algum jeito tem que não pode deixar o hospital sendo usado como estacionamento pros bacanas trabalhar lá e as pessoas que precisam do hospital. Não tem. É uma ideia, né? Eu estou falando.
1: Aqui a prefeitura está usando os equipamentos da Renovar. Eita! Que estavam no galpão. Inclusive o ônibus que está transportando os presos é da Renovar.
3: Transportando os presos?
1: É.
3: Ah, tem um projeto, né? Que isso, o pessoal sai do presídio lá.
1: Não é PEAD, não.
3: Não, mas tem esse projeto.
1: Tem um projeto.
3: Lá em São Sebastião faziam uns também.
1: Que estão para sair.
3: E aí ganham um direito de trabalhar para diminuir a sua pena.
1: Recebe, diminui a pena, enfim. E são normalmente pessoas internadas que têm bom comportamento. Eles fazem uma escolha bem rigorosa. Mas. Estão usando o ônibus da Renovar? Eita, não é isso. Gente, que bagunça que tá essa sexta-feira.
3: Por quê?
1: Porque tá uma baderna. Tudo tá uma baderna. Vamos ao áudio do Fabian Peazinho, por favor, que ele mandou aqui.
4: Bom dia, Leslie.
1: Bom dia.
4: Bom dia, Alexandre. A Cássia já teve uma reunião com o pessoal da Petrobras, junto com o pessoal do Centricom, entendeu? Pra tentar alinhar esse negócio do pessoal colocar os carros aqui na efeito regional, porque ainda não foi nada resolvido, entendeu? O que aconteceu? O governo do estado, quando fez essa obra da duplicação aí da Tamoios aí a Petrobras teve que recuar o canteiro dela pra dentro, entendeu? Aí ficou sem o lugar pros trabalhadores que trabalham no TGCA colocar seus carros, entendeu? Já tava aí lá dentro da unidade. Aí nem bicicleta você pode colocar mais ele fora, tem que colocar no efeito regional essas bicicletas que foi recuado lá pra dentro. O estacionamento, entendeu? O que acontece? Aí a casa teve uma reunião com com o pessoal da Petrobras e uns deputados dela, daí, pra conversar, foram em Brasília, entendeu? Tá tentando alinhar, entendeu? Que vai resolver. Por enquanto não faz nada a ver. Por isso que o povo usa o estacionamento regional. Porque não tem onde que ele colocar seus carros, entendeu? Aí o pessoal tem que aguardar o ônibus e entrar lá pra dentro. Porque não tem onde que eles colocar os carros deles. Bom dia, trabalho pra vocês da Onda FM.
1: Obrigada, Fábio. Obrigado. Bom dia pra retorno, você, né, também, viu? Um beijo enorme. O Marcão diz assim, estacionar em São Sebastião e no regional é só por Deus. Zona Azul resolveria o problema do mau caratismo. Brasileiro só aprende quando pega no bolso. Marcão, revoltadíssimo também. Ó, Ilhabela realiza de sábado a domingo a 15ª edição do Festival da Tainha. Vai ser lá na Praia Grande, o evento é tradicional e reúne gastronomia caiçara, atrações musicais e manifestações culturais. A entrada é gratuita e a programação vai contar com shows nacionais das bandas Shima Roots na sexta e Camisa 10 no sábado. E vai ter também a apresentação dos artistas da Ilhabela e região. Além da programação artística, o festival oferece uma verdadeira experiência gastronômica, com pratos preparados à base de tainha, um dos peixes mais tradicionais da cultura caiçara. Quem quiser. É um programa
3: pro final de semana. Uma carne saborosa.
1: Comerciantes da cidade também mobilizam o primeiro arraiá de Caraguatatuba. Sabia?
3: Opa! Não tem um amigo que vai trabalhar lá, seu Miguel.
1: Pois é, vai ser entre os dias 2 e 5 de julho.
3: Isso, já estão lá.
1: Lá, né, na Praça da Cultura. É, essa iniciativa não tem nada a ver com a prefeitura.
3: Isso.
1: Isso foi promovida pelos comerciantes de food trucks aqui do município, com apoio da prefeitura e da Secretaria de Turismo. É só o apoio que quando eles falam, e eu sei porque eu conversei com a pessoa, é só o espaço.
3: É, esse senhor que é seu Miguel, meu amigo, ele vai trabalhar lá, lutar
1: pra pagar. Então o apoio é só o espaço, viu, gente? Mais nada.
3: As contas, né, seu Miguel? Sucesso lá, vou lá visitar o senhor, hein?
1: O evento diz que vai animar o povo no primeiro final de semana e quem puder participar, colabore, porque o comerciante de Caraguatatuba também tá que só por Jesus Cristo, assim como todo comerciante brasileiro, né?
3: Sim.
1: Vai ter show de prêmios, o intuito é contribuir para a manutenção de projetos desenvolvidos pela Casa São Peregrino da Catedral do Divino Espírito Santo. Legal, né?
3: Legal.
1: Então, quem puder participar, vai ter show de prêmio, vai ter bingo, as cartelas podem ser adquiridas por R$15.
3: Já comeu arroz doce,
1: 8h18. 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Você tem recadinho aí?
3: Não, pessoal, sempre dando aquele bom dia, né? O Daniel trabalha aí na área, mandando aquele bom dia para nós. É, olha o pessoal, né? O Itamar que já se manifestou aí nas redes sociais.
1: A dona Zefa tá aqui com a gente também. Bom dia, dona Zefa, obrigada pela sua audiência. 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
3: Olha.
1: A gente podia ir lá.
3: De ônibus novo, né?
1: A gente podia ir lá pra onde? Pro Paraguai, né, filho? É. Então, a gente podia juntar aí um povo.
3: É, o Ponta aqui já falou que quer ir pro Paraguai. Mateuzinho já pensa nos.
1: Não, eu e Mateuzinho a gente não vai sair das lojas de eletrônica. É, é. Presta atenção na coisa. Eu só não sei como é que vai fazer pra trazer, né?
3: Loja de produto pras mulheres, presente pra namorar. Isso, gente. Vocês estão querendo me derrubar.
1: Isso, né? Mesmo. Ô, chefe, você falou bonito mesmo. Tá tudo uma baderna. É vídeo make. Eita. Ó, tem recado pra você e pro. e pro Matheus do YouTube. Vocês podem olhar.
3: Vou olhar.
1: Alex hoje tá.
3: Tá viado, tá viado.
1: E a Alessandra Rocha diz que também vai. Bora, Lê. Bora pro Paraguai comprar coisinhas. Ai, gente, comprar skincare coreano. Vou chamar a Adriana pra ir. Imagina, eu e a Adriana, a gente já faz um estrago lá no... Na China de São José dos Campos. Imagina no Paraguai. Bom dia, escuto vocês diariamente. Concordo com muitos pontos que levantam. Mas hoje, complicado a ideia de cobrar Zona Azul na frente do regional. Se a empresa de gás tem ônibus para levar os seus operários lá para dentro, por que vão de carro particular? Por que punir os pacientes? Outro ponto. Só de falar no interesse particular, por que não melhorar o transporte público? Assim, trabalhadores não precisam ir de carro próprio. Dentro do regional, deveria ter vaga para pacientes. Quando se vai lá, só se sabe a hora que entra e nunca a hora que sai. Jorge de Caraguá, é isso aí.
3: Ô Jorge.
1: É o que eu também acho, Jorge.
3: Não, Jorge, é o que eu falei, Jorge. Maravilhosa a sua explanação, que são ideias que a gente vai debater. Eu cheguei já aqui querendo colocar a Zona Azul para não punir, mas para deixar vaga para aquela pessoa que vai ao hospital. Só que é verdade, a Zona Azul acaba punindo aquele que chega lá para ser tratado. Então, um outro ouvinte deu aquela ideia, ó, coloca uma catraca, a pessoa valida lá dentro do regional, ou ele, ou parente dele, para não pagar. O que não pode é do jeito que está lá. Mas ó, gostei da sua ideia.
1: A Lúcia Helena mandou uma mensagem que também é muito pertinente. É. Ela diz assim, bom dia, sobre o regional, poderia fazer igual o Hospital das Clínicas, catraca com QR Code do paciente. Sem isso, você não entra. Tem um aparelho que o paciente acessa, tira a etiqueta e passa na catraca. Lúcia Helena, é isso aí, Lu, também aí, boa ideia.
3: Outra ideia.
1: Bom dia, meus amigos, eu também vou, Sérgio Brás. Ô, doutor Sérgio, o senhor também vai pro Paraguai, doutor Sérgio? Bora, vamos montar uma excursão?
3: Olha,
1: não, falando gente... sério, mas só que assim, ó, a gente tem que sair daqui numa sexta-feira.
3: E voltar no domingo.
1: Então é assim, é bate e volta, porque segunda, às 5 horas da manhã, nós temos que estar de pé para fazer o Jornal da Onda. Ai, gente, não aguento vocês, vocês são maravilhosos.
3: Hoje é sexta-feira, né? Dá uma descontraída.
1: É, daqui a pouco tem o doutor Thiago, né? Então vamos acelerar o negócio aqui, vai ser boa a participação.
3: Sim, tá com assunto bom.
1: Thiago. É. 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
3: Aí...
1: Só quer falar alguma coisa?
3: Não,
1: você tá me olhando com essa carinha assim de eu já vou? Que foi?
3: Não, eu já vou não. Coisas do Alexandre Sonhador, né? Eu vejo a zeladoria do shopping aqui e o cuidado das pessoas trabalhando e tal. Claro, gente, aqui é uma entidade privada e tal. Eu sei tudo isso. Mas eu sonhei que Caraguá podia estar assim, arrumadinho.
1: Ai, meu Deus, lá
3: limpinha.
1: Vem ele com esse negócio de sonho.
3: É, Leslie.
1: Jesus Cristo.
3: Quando você recebe o seu carnê de IPTU, é pra isso. É pra que a zeladoria do município seja feita. Pra que a zeladoria... É como eu falo, essa taxa do lixo, ela é desproporcional. O prefeito, ele viajou 20 vezes nisso aí. Só que, se ele tivesse entregando coisas pra cidade, eu acredito que o impacto seria menor. Agora, infelizmente, ele não entregou nada. A coisa desandou. A maionese saiu do prumo, né? Aí ele manda um carnezão gordo desse pra casa de uma pessoa.
1: Como é que a maionese sai do prumo, assim?
3: Quando
1: só
3: você vai batendo ela que não dá ponto, aí vai ficando aquela...
1: Ah, ela sai do ponto, não do prumo.
3: É, do ponto, isso. Bem falar.
1: Não, é porque aí eu fiquei imaginando como é que seria uma maionese torta, entendeu? Mas tá tudo
3: certo. Maionese curia na viagem.
1: É, 8h27.
3: Mas vou...
1: Eu viajo, o senhor que fala que a maionese tá fora do
3: errei
1: prumo,
3: o português colocado, errei o português colocado.
1: Oh, nossa senhora, me ajuda.
3: Mas essa maionese fora do ponto tá parecendo a administração hoje de Caraguatatuba. Totalmente fora do ponto. É, Leslie Cury. E é de A a Z, hein? A gente escuta Massaguaçu, Capricórnio, Getuba, Casa Branca, Olaria, Sumaré. O seu Vicente é morador de Sumaré. Ele falou que é ele mesmo que tá tendo que limpar lá uns pedaços lá na região dele ali, porque não limpa. Aí você vem vindo, Estrela d'Alva, tudo funicado, o mato brotando no meio dos paralelepípedos. Anda ali dentro da Ponte Seca pra você ver. Ontem mesmo uma moça mandou aí uma foto com as crateras desse tamanho.
1: É verdade.
3: Os carros é que aguentam.
1: Olha, tá chegando a primeira corrida do Corpo de Bombeiros do Litoral Norte. Vai ser dia 12 de julho. O evento é aberto para civis e militares e foi pensado para a família. Além da corrida, vai ter exposição de viaturas, equipamentos e uma competição entre as equipes dos bombeiros de Caraguá, São Sebastião, Ubatuba e Ilhabela. Todo mundo convidado para prestigiar, porque vai ser um dia bem bacana para conhecer de perto o trabalho dos bombeiros. Leve as crianças. E se você quer correr, aí eu acho que a Deia, da geleia da Deia, vai correr, né? Porque ela participa.
3: Ela gosta de maratona.
1: Ah, ela
3: assim?
1: 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Ubatuba reforça a vacinação contra HPV, a próxima prorrogação da campanha para jovens de 15 a 19 anos. Essa campanha foi prorrogada até o dia 31 de dezembro e a estratégia de resgate da vacinação contra o HPV para adolescentes e jovens de 15 a 19 anos, que ainda não receberam a dose na idade recomendada. A iniciativa busca ampliar a cobertura vacinal em todo o país e reduzir a circulação do papilomavírus, que é o principal causador de diversos tipos de câncer. Em Ubatuba, a Vigilância Epidemiológica informou que a vacina está disponível em todas as unidades básicas de saúde. Além do atendimento nas unidades, o município também promove ações especiais em escolas e outros espaços coletivos. em parceria com as equipes de atenção básica para facilitar o acesso ao público-alvo à imunização. Para receber a vacina, basta comparecer à UBS mais próxima com um documento de identificação e, se possível, a carteira de vacinação. A campanha é direcionada aos adolescentes e jovens que não foram vacinados entre os 9 e 14 anos, que é a faixa etária prevista no calendário de rotina de vacinação. Então, é importante que você verifique a carteira de vacinação do seu filho, tá? Porque essa é a principal estratégia de prevenção contra o vírus, ok? Então, diz a enfermeira da vigilância que o ideal é que a vacina seja aplicada entre os 9 e 14 anos. A prorrogação permite os adolescentes de 15 a 19 que ainda não receberam a dose e tenham uma nova oportunidade de proteção. Então, isso é muito importante porque contribui para a redução da transmissão na população. A Secretaria de Saúde orienta que os jovens que ainda não receberam a vacina procurem uma unidade básica de saúde o quanto antes, para garantir a imunização dentro do prazo estabelecido pela campanha. Não deixe de vacinar o seu adolescente, tá? Vamos pro áudio do Jorge Melo, PA, que mandou aqui pra gente.
5: Bom dia, Dona Leslie, Alexandre, George aqui. Acompanho vocês todo dia, segunda a sexta, gosto de escutar vocês. Em relação a UTGCA, antigamente tinha um estacionamento ali que eles poderiam estar usando, em frente do Açaí. Do Açaí não, Spani, né? Spani, Açaí. Do supermercado novo, pronto. Eu não lembro qual que é Spani. Tem ali na frente. Tem uma área da UTGCA. Poderia fazer estacionamento para os funcionários da UTGCA. E ali eles pegam o ônibus de todo jeito para ir para dentro da unidade. Não precisa ficar utilizando o estacionamento em frente ao
3: hospital.
5: Ao regional. É só uma dica. Só que isso aí tem que ser feito através da política. Porque se não tiver a política, se ela não bater de frente, vai sempre ficar nessa situação. E não tem que colocar a zona azul ali para os pacientes. Tem que ser gratuito. Dentro do regional não tem espaço físico para poder estacionamento. Os que tem, os funcionários lá já usam. Alguns, né? Não todos.
3: Brilhante, hein? Brilhante.
1: É um assunto que dá bastante discussão, né?
3: Sim.
1: Sobre como resolver. Leslie, referente aos coletores de lixo que não estão passando na Martim de Sá desde quarta-feira, Kaique Muton, não está passando os coletores aí, Kaique? Como assim? Mas eles não têm uma programação que passa? Por exemplo, segunda, quarta e sexta em um lugar, terça, quinta, sábado,
3: Barranco Alto,
1: em outro.
3: Segunda, quarta e sexta, isso eu sei bem. E muitas vezes acontece, já aconteceu, de não passarem naquele dia. Mas geralmente segunda, quarta e sexta.
1: Estão me mandando aqui ainda. Estão me mandando aqui de novo aquela camiseta do uniforme.
3: Eu recebi aqui.
1: Pois é.
3: Eu espero que seja um caso isolado, não um lote.
1: Mas sabe o que eu tenho? Me dá a impressão. Tá na tela, tá vendo? Essa camiseta, ela tá dentro de um saco plástico.
3: Isso.
1: Dá a impressão que a sujeira é do saco plástico, não é da camiseta. Ainda que. Exatamente. Ainda que seja do saco plástico, talvez passar um paninho, alguma coisa assim pra entregar. De qualquer forma, não pode entregar nem com o saco, nem se é o saco, nem se é a camiseta desse jeito, né?
3: Eu acredito.
1: Já demorou pra entregar, ainda entregar desse jeito, aí é o look da cobra, né?
3: Essas são as roupinhas de verão, manguinha curta, né? O inverno Não teve, pelo jeito.
1: Eu não sei se...
3: Eu conheci uma pessoa que abriu uma transportadora em Guarulhos na época, Leslie Cury.
1: Fazendo uniforme?
3: Não, ele recebeu um lote de panetone pra entregar. Ele conseguiu entregar no carnaval.
1: Ai, que bom. Olha...
3: Entendeu, né?
1: Mandaram aqui em relação a... aquele comunicado que o Denis Guerra publicou nas redes sociais dele. E é claro que eu não vou identificar a fonte. Seria o início da dança das cadeiras nos bastidores da política? Se for, começou totalmente errado. Denis Guerra foi o articulador, o organizador e o grande coordenador da campanha que garantiu a vitória do atual prefeito. Foi ele quem cuidou de toda a estrutura dos candidatos da base governista. Mas o trabalho mais difícil começou muito antes, 2 anos antes da eleição. Denis foi a campo para buscar os nomes que formariam o time vencedor. Ele foi o responsável direto por 95% dos candidatos da base, montando partido por partido, uma peça fundamental e decisiva na vitória. Para vocês terem uma ideia, Denis Guerra fez sozinho o trabalho que nas campanhas do ex-prefeito Antônio Carlos era dividido por 2 grandes nomes, o saudoso Lúcio Fernandes e o Nivaldo Alves. Agora, com o desembarque do Denis Guerra do governo, o prefeito perde o pilar da sua vitória nas urnas. Uma saída que expõe claramente a desorganização, o despreparo e a ingratidão que hoje tomam conta da atual gestão.
3: Eu entendo tudo a sua fonte, respeito e tal, mas só tem um nome porque o Matheus foi eleito. Chama-se Antônio Carlos da Silva. Acabou. Você pode falar, arrumar, dizer. O Matheus foi eleito por causa do senhor Antônio Carlos da Silva. Isso aí é público notório, só você andar na cidade.
1: Vamos. Bom dia. Os buracos na entrada da rua João Silveira da Cruz, no Tinga, perto da farmácia, tá feio. Rua Homera, com Marisa, só aumentando cada dia. Na frente do mercadinho, sei que sabe. Tem buraco aberto. Ai, ai. Silvio Ricardo. 8:38, a gente vai rapidamente pro break e voltamos já na Onda É Muito Mais.
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1: É 8h43, Ronaldo Cherbelli.
2: Ai, meu Deus, o Ronaldo não vale nada.
1: Denis Guerra foi o grande responsável pela eleição do atual prefeito? Agora entendi porque Caraguá está nessa situação, Ronaldo Cherbelli.
3: O Ronaldo é cirúrgico, concordo, gira no número liberal. Acabei de falar aqui.
1: Bom dia, Renato. Beijo pra você, Renato Biribo, ouvindo a gente.
3: Bom dia.
1: Alex, sabe de nada. Todos sabem a verdade, quem era pra ser o prefeito. Vamos cantar uma canção? É na sola da bota, é na palma. Oh, meu Deus, 8h43, vamos ao nosso quadro, que eu gosto muito, toda sexta-feira ele participa aqui com a gente. 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Goldfinger, presentes para sempre, lojas em todo o litoral norte. 8h44, doutor Thiago, muito bom dia, tudo bem?
4: Como vocês estão, tudo bem?
1: Bem, e você? Como está?
4: Odese, tá cortando bastante aí pra mim, tá? Então, como a gente já tinha comentado ontem à noite, inclusive, o assunto ainda é a taxa do lixo, e agora a ação judicial que o prefeito entrou, né? Ação de declaratória de inconstitucionalidade, mas para informar a população mesmo, o que que o prefeito ele tá versando, tá dizendo nessa ação, né? Tá dizendo que a Câmara Municipal não tem legitimidade para abrir mão de tributos, né? De taxa, não é ela que legisla. E basicamente é essa a fundamentação principal da ação declaratória de inconstitucionalidade, dizendo que a Câmara Municipal não tem legitimidade, portanto ela não poderia revogar a taxa do lixo, e querendo que a taxa do lixo voltasse, tendo em vista que inclusive através da grande amiga Silvinha Rangel, do Boca no Trombone, ela publicou lá o número do processo, publicou também que já foram pagos mais de 3 milhões de reais da taxa do lixo, cerca de 24 mil habitantes, mais ou menos. E quem pagou está em dia, provavelmente muitos comerciantes devem ter pago, porque precisam ter seus alvarás em dia, precisa ter todas as suas taxas em dia, até para poder ter aberto seu estabelecimento. E dizer à população que, infelizmente, esse caminho que o executivo, o prefeito Matheus Silva, escolheu era o caminho esperado por todos, inclusive, acredito eu, pelo presidente da Câmara, Antônio Carlos Júnior, quando ele, ao final da segunda sessão extraordinária, ele fala inclusive que se o executivo quisesse revogar, poderia revogar, voltar para a Câmara, como voltou, como continuou o veto total da Câmara, por unanimidade, e agora o caminho é o judicial mesmo, ação direta de inconstitucionalidade. Aí quem vai decidir é o juiz, não tem decisão ainda nem favorável, nem contrária à Câmara, nem a favor da Prefeitura, portanto não temos decisão. O importante é que o cidadão fique informado que a taxa, provavelmente vocês vão ter que esperar mais um pouco, quem puder esperar, como o Alexandre falou, quem puder esperar, que espere mais um pouco. Quem não tem necessidade, espere um pouco para ver se realmente, de fato, vai ter que pagar. e quem se sentir lesado pagou e se sentir lesado, o judiciário está aí para fazer o seu papel, né? Mediar os conflitos entre os cidadãos. E aí, Odese, você me perguntou, inclusive, essa semana passada, o que o decreto de contingenciamento falava, né? Decreto 2539/2023, contingenciamento de gastos. O decreto, ele foi feito esse decreto por conta da baixa arrecadação dos royalties, ICMS, royalties, que caiu cerca de 44 milhões entre janeiro e abril desse ano. Tá aí. Daí todas as unidades do executivo devem buscar contingenciamento mínimo de 10% das despesas custeadas, recurso do Tesouro Municipal, preservadas obrigações legais e serviços essenciais. Ou seja, todo mundo vai diminuir 10% tudo aquilo que gasta em qualquer unidade, em qualquer dentro da municipalidade. Portanto, serviços essenciais, pelo que o decreto diz, não devem e não poderão ser parados ou diminuídos ou até mesmo deixados de ser atendidos. Serviços essenciais que é saúde, educação, segurança, saneamento básico, que também acompanha o lixo, tá, gente? Então, o lixo também é um serviço essencial, do qual não pode, independente da taxa estar válida ou não, não pode deixar de ser executado. Então, é uma coisa muito, muito difícil da gente estar até aqui falando, porque são duas coisas distintas: a taxa do lixo, a ação direta de inconstitucionalidade, a DI, né? E esse decreto. São duas coisas distintas, mas que ao mesmo tempo elas se interligam. Por quê? Porque ao mesmo tempo que o prefeito ele decreta contingenciamento, poderia ter sido decretado inclusive no início do mandato, ele decreta nesse ano, acho que dia 17, se eu não me engano, pouco mais, foi dia 17 de junho que foi decretado o contingenciamento. Quando ele decreta o contingenciamento, ele está no auge da discussão da taxa do lixo. Ou seja, uma coisa que não tem ligação na teoria, uma coisa com a outra, acaba sendo que a população entende o seguinte: como que uma pessoa que está querendo taxar a população, tudo bem que teve o marco legal, nós sabemos que o marco legal, a taxa não é irregular, longe de mim falar de algo parecido com isso, mas ele quer contingenciar, ou seja, diminuir as despesas do executivo e fazer com que essas despesas sejam o cidadão de bem que pague, que ele quer que pague, não tem problema, só que explique, prefeito. É o que a população muitas vezes deixou, e por essa revolta a taxa de lixo foi tão falada, e é ainda um assunto mais falado em Caraguá, a taxa do lixo, porque não houve o planejamento no início do plano de resíduos sólidos, que agora parece que está sendo revisto novamente. Não houve nada tão claro para o cidadão, para que ele pudesse entender, falar: olha, não, eu vou pagar a taxa do lixo, mas eu vou ter um lixo, uma coleta seletiva, eu vou ter várias outras coisas que acompanham a taxa do lixo. E acima de tudo, volta a falar aquilo que o catedrático professor Caio falou, inclusive quero deixar aqui meus pêsames ao professor Caio pela perca da sua amorosa mãe. Que Deus abençoe o senhor, professor, possa dar forças ao senhor e sua família, meu Deus, viu? O professor Caio falou aí na semana passada que ele teve aí com vocês, que a taxa em si não é irregular. O que está totalmente fora da tecnicidade, ou seja, da técnica, é a forma que está sendo cobrada. Porque quem produz lixo não é metro quadrado, são pessoas, é gente. Então precisa ser melhor estudada essa taxa do lixo. E Alexandre, não sei se você quer falar alguma coisa aí, apesar de estar cortando, eu consigo tentar te entender um pouco aqui.
3: Bom dia, meu amigo Thiago. Você, eu tô rindo assim porque o senhor tá ali, ó, arrebentando, falando claro, explicando para as pessoas um português, né, da maneira que todo mundo possa entender. Desde aquela pessoa mais simples até, por exemplo, o professor Caio, que é um catedrático. Dentro dessa ação que o prefeito moveu, você teve acesso? A minha primeira pergunta, no caso, a peça, tá? Quando o advogado, o procurador da prefeitura protocolou. Dentro disso, ele só está questionando a interferência do legislativo face ao executivo, ou também ele já está aproveitando e mostrando dentro dessa ação que vão ser traçados os caminhos corretos para se chegar, sim, a um plano elaborado para que se possa cobrar a taxa, já que não tem outro caminho, né? O português assim, vai tu mesmo, não tem cão, caça com gato. Que você pode dizer para nós?
4: Olha, eu tive um acesso, fiz uma leitura bem breve da ação, e ele não apresenta novos caminhos. Aqui o que ele apresenta, de fato, a tese principal da defesa da prefeitura é que o legislativo não tem competência, ou seja, não deveria ter revogado a taxa do lixo, inclusive baseado na Constituição nossa.
3: Eu acredito que ele vai ganhar.
4: Mas, por hora, ele não apresenta ainda. Eu acredito que ele vai apresentar, até porque eu vi uma notícia ontem à noite que já estavam sendo revisto o plano de resíduos sólidos do município, que é o que vai dar fundamentação para a taxa do lixo de fato ser cobrada de uma maneira mais técnica.
3: Perfeito, perfeito. Você tem algum entendimento que poderia ser usado como base para se chegar num valor, doutor Thiago? Não esse valor esdrúxulo que passaram a cobrar das pessoas, de nós munícipes?
4: Deu uma cortada aqui, eu entendi que você perguntou sobre a cobrança com relação aos munícipes, né?
3: Se você teria alguma ideia que possa ser falada para as pessoas, assim, uma maneira que, vamos lá, olha, agora vai ser pelo número de habitantes, pelo número de moradores da casa, olha, uma taxa lá simbólica de R$100 por casa ou R$50 por casa, isso eu digo anual, né? Não mensal, porque mensal cai na mesma toada do que já estava.
4: A taxa do lixo, o Alexandre, ela inclusive, quanto maior a metragem, menor ela é cobrada. Então, se ela é cobrança por metro quadrado, ela provavelmente ela vai ter novas, como é que eu posso dizer assim, ela vai ter novos incisos ali que vai ser a cobrança de uma maneira diferente.

0: eficaz e talvez até mais baixo pelo que chegou até nós aqui no momento.
1: Perfeito, meu amigo.
2: Thiago, 8h57, eu quero muito agradecer a sua participação, viu, querido? Sempre muito esclarecedor a sua participação, principalmente no que tange ao direito. E vamos para o próximo tema semana que vem, né, meu querido?
0: Obrigado, viu, Zezi? Saúde para você, viu? Que eu estava ouvindo o rádio aí desde manhã. Muita saúde para você, que Deus abençoe você. Obrigado, Ale. Grande abraço. Desculpa se eu não respondi alguma coisa, que realmente eu tô com a internet bem cortando aqui em casa. Peço até desculpa aos ouvintes aí se alguma coisa em a ver, mas qualquer coisa pode mandar na rádio que a gente responde também. Um forte abraço a todos, que Deus abençoe nossa sexta-feira. E domingo, Brasil, 3-0 no Haaland, hein?
2: Aê, Thiagão! Bom final de semana, meu querido. Aproveite bem, viu? Obrigada sempre pela sua participação. 8h58 agora. Essa imagem que a gente colocou na tela
3: da camiseta da escola.
2: A mãe reclama duas vezes pelo estado do bolor, e isso é sinal que esse uniforme ficou guardado há algum tempo, e também pelo tamanho, que eles estão trocando o tamanho das crianças, ou seja, estão entregando errado.
1: Ah, então já começou a entrega agora.
2: Então, para quem entregaram naquele estado que a gente viu a fotografia que o Matheus colocou aí. Eu vou questionar a Secretaria de Comunicação, vamos ver se eles respondem. Chile Cristina, bom dia. Hoje é aniversário do meu esposo Jacinto. Manda um abraço para ele. Mandamos todos os abraços do mundo pro Jacinto.
1: Parabéns ao aniversariante.
2: Feliz aniversário, muita saúde, viu? E que Deus abençoe você. Leslie, encontrei o doutor Alexandre no mercado ontem. Dei um abraço nele. O cara é nota 999. Só não é 1000 porque não pagou o café.
1: Olha,
2: e com isso, eu desejo para o senhor um bom final de semana. Esse foi o Antônio Nunes, que
1: será feito o pagamento do café, viu?
2: Isso. Esse é um cara de pau.
1: Aí, ó, você vê que a chefe já depois encontra a gente.
2: Cara de pau. Bom, vambora, 9h pontualmente. Muito obrigada para você que ficou conosco até agora. Obrigada pela companhia durante a semana, pela participação. É sempre bom demais ter você por aqui. Te espero na próxima segunda-feira, às 7h, aqui no nosso jornal Bom Dia Litoral. PA, bom dia.
4: Bom dia, Leslie.
2: Chegou o dia da gente fazer vários nadas.
4: Ah, tá quase chegando a hora. Tá quase chegando a hora.
2: Meio-dia, né, meu amor?
4: Uma hora.
2: Eu não tô te ouvindo.
4: Não sei. O Matheus?
2: Eu não tô ouvindo o PA.
4: Tô aqui.
2: Oi. Ah, agora eu tô te ouvindo.
4: Agora sim.
2: Isso.
4: Então, mais tarde já tá na hora. 1h, né?
2: É, 1h é o seu dia de... o meu horário também é 1h, viu, PA? Não dá pra ser antes.
1: Vários nada.
4: A gente vai existir só vai existir até segunda-feira. Só. Não fazer mais nada.
2: Mas eu tenho que ficar atenta, porque talvez pode ser que o meu netinho chegue ao mundo esse final de semana. Então a gente tem que ficar atento ao telefone.
4: Pra entrar no modo vovó. Serra.
2: É. Mas é isso. 9-1, minha gente. Um bom final de semana pra vocês. Muito obrigada. Segunda-feira, 7. Tô esperando você. Bom final de semana, Alê.
1: A sua árvore tá dando frutos.
2: Amém. Boa semana, Matheus. Segunda te espero. Na Onda é muito mais. Tchau.
1: Tamo junto.
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0: E tá chegando o som dos bairros pra gente curtir muita música bacana, muito sucesso até o meio-dia. É a música que você gosta, que você pede, a gente curte juntinho. 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

0: eu acho que você tem que mandar aquela mensagem. Mas manda o que está no seu coração.
1: Porque se fosse eu falaria...

Responda, muito mais. Danilo e Davi, apaga, apaga, apaga. 9:19, bom dia, onda. 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

0: 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Matheus e Cauã, admita, 9:31. Bom dia, bom dia. Vitão do Indaiá, diga lá, meu amigo.
1: Bom dia, meu amigo PA. Bom dia, PA. Dá pra gente ir com aquela assim, ó. Alô, galera de cowboy. Alô, galera de peão. Essa porque, PA? Porque sextou, sextou. Valeu, meu amigo. 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

0: Moda é muito mais, longa estrada da vida, Sam Henrique e Zezé de Camargo, 9:40, bom dia, bom dia.
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0: Assuntinhos e assuntinhos nesse final de semana, nessa sexta-feira, a gente vai trazer pra você aqui na Onda, deixa eu ver aqui, ah, isso aqui, ó, o efeito Copa do Mundo tá rendendo, viu? E vai muito além das quatro linhas do gramado e tem movimentado ativamente as redes sociais. Enquanto os craques brilham no campo, fora dele, Georgina Rodrigues aproveita, né? Que também é um fenômeno autêntico e prova muita popularidade desde o começo da disputa. Sabe quem é ela? É a noiva do Cristiano Ronaldo. E ela entra em ação com a seleção de Portugal, que entra em, ele, né? Entra em ação com a seleção de Portugal nesta quinta-feira, né? Abriu ontem, no caso, né? Pois viu seus números dispararem, conquistando mais de 2 milhões de novos seguidores em apenas 3 semanas de torneio. Ela tá faturando alto com isso daí. Imagina ele, né? 9:40.

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0: 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Thiaguinho me balançou. Agora faltando um minutinho pras 10.
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0: Muito bem, muito bem. Vamos falar sobre o clima e o tempo nesse final de semana na região. O tempo segue hoje com muitas nuvens ao longo do dia, sem previsão de chuva. Temperatura aí varia entre 17 e 22 graus, com ventos fracos e umidade elevada. Já no final de semana, o cenário muda um pouquinho, viu? Sábado e domingo terão predomínio de muitas nuvens. Temperaturas aí entre 14 e 18 graus. Se prepara, vai ser friozinho, viu? E não há expectativa de chuva.
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0: vive, hein? Sou PA Júnior e continuo com você mais um pouquinho. Vamos juntos até logo mais meio-dia com sua música e teu sucesso. Pede pra gente aquela que você mais gosta. 3882-6000 e eu vou colocar você pra concorrer a um presente. Tem buquê de flores da Garden Flores Floricultura. Bora lá! Não esquece, manda a palavra flores e você já vai estar concorrendo. 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

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Cleiton Romário, ai, eu chorei. 10:12, bom dia, bom dia. Deixa eu ver. Olha quem tá por aqui, sextou, bebê. Oi, Piazinho, bom dia. Piazinho, sextou. Toca pra mim Hungria, amor e fé. Eu ofereço pra todos os ouvintes dessa rádio maravilhosa. A onda é muito mais. Beijo no coração. Ô, Marcelena, um beijo pra você, menina. Boa sexta-feira, bom final de semana. E bora curtir teu sucesso aqui, ó.

0: onda é muito mais. Sorriso Maroto, perdas e danos, 10:21. Bom dia, bom dia. É o som dos bairros e eu tô esperando você, viu? 3882-6000 pra você pedir tua música, ter sucesso e a gente curtir juntinho aqui na onda.
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0: Muito bem, a alta cúpula da TV Globo já se cansou. Cansou dos baixos resultados apresentados por sua trama das sete, sem esperança de recuperação. E decidiram encerrar as gravações de Coração Acelerado. Pois é, parece que não tá dando muito certo novela não, viu? A trama que havia sido esticada até o final de agosto termina em sua data original, só no dia 7 do mesmo mês, né? Ou seja, não tá dando certo, deu uma encerrada no negócio aí, porque tá rendendo não, né? Não adianta insistir que o negócio não tá dando certo. Então, bora lá. Vamos colocar outra no lugar aí, ó. Vamos ver se vai dar certo, né? Em compensação, a das 8 tá indo muito bem, viu? Tô sabendo que o negócio tá bombando por lá, viu? 10:22, bom dia!

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0: Luiz Marcos Zebelucci. Como vejo, 10h40, bom dia, Onda!
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0: Mas o povo fala, meu Deus do céu, olha só, a última que eu fiquei sabendo, vou te contar agora. Poliana Rocha, ela negou os boatos envolvendo o seu marido. Quem que é o marido da Poliana Rocha? É o Leonardo, né? Sobre o Leonardo e a ex-nora quem? A Virgínia Fonseca, lógico. Todo dia a gente fala um pouquinho dela aqui, né? Na última quinta-feira que rolou agora, ela reagiu nos perfis após divulgarem que o cantor teria publicado e proibido a presença de Virgínia e a mãe da Virgínia na festa de aniversário do Leonardo, né? A comemoração tá marcada pro próximo dia 25. Bom, a gente vai esperar até o dia 25 para saber se elas vão ou não vão. Aí a gente vai ficar sabendo se elas foram convidadas ou não. Ou será que foram e não vão? Vai saber, né? Se alguém for, por favor, me avisa, viu? É pelo zap 38826000.
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0: talento.
1: A onda é muito mais. Fred Fabrício, te amar é meu talento. Agora faltando um minutinho para as 11. Bom dia, bom dia.
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1: E Caraguatatuba registra um forte aumento de homicídios nos primeiros meses de 2026. Dados divulgados apontam um preocupante aumento nesses casos aqui em Caraguá nos seis primeiros meses de 2026. A média é de um homicídio a cada 7 dias e meio. As investigações apontam para disputa entre organizações criminosas, como casos de sequestro também, tortura e tribunal do crime. Autoridades reforçam a necessidade de ação integrada para combater a violência.
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1: 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Agora 11:09. Bom dia, sextou, bebê. Por aqui, PA Júnior com você, mais uma horinha, hein? Vamos juntos até o meio-dia e eu tô esperando você pelo zap 3882-6000. Que além de pedir tua música, além de pedir teu sucesso, a gente curtir juntinho, tem presente pra você, viu? Um buquê de flores da Garden Floricultura, então bora participar e boa sorte! E manda a palavra flores pra gente saber que você quer ganhar esse presente, viu? A onda é muito mais!
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Nada Muito Mais, Felipe Araújo, Estranho de Novo, 11:15, bom dia, bom dia, bom dia pra Camila que tá com a gente no golfinho, beijo pra você, Camilinha, ela é romântica, ela pediu pra gente Zé Felipe e Ana Castela, Sua Boca Mente.

A onda é muito mais, fala mansa, mais um dia de sol, 11:20, bom dia, bom dia. 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
7: Bom dia, ouvintes da Onda FM, Super PA, vamos que vamos, rapaz. Bora. Excelente final de semana pra você que ouve, pra você que curte a programação da Onda. Em todo o litoral norte, só da Onda FM. Isso mesmo, é a Blitz mais badalada do litoral norte, a Blitz da Onda, você fatura muitos prêmios. Temos aqui também pra você o álbum da Copa, exatamente, que já vem também com figurinhas. Tem algumas figurinhas para você também, para você que chegar aqui, girar a nossa roleta de prêmios aqui da Onda FM, pode faturar o seu prêmio. Tem também o álbum da Copa, a grande sensação para você. Vamos que vamos, é isso mesmo. 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

0: Nada é muito mais, Henrique e Juliano.
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0: Seja ex, aqui na Onda, faltando 20 minutinhos pro meio-dia. Deixa eu ver aqui, ó. Dá tempo de você pedir teu sucesso, mas corre pro zap e manda pra mim o que você quer escutar. 3882-6000.

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3: Muito bom, muito bom, muito bom. É a Blitz de maior sucesso do Litoral Norte, que é a Blitz da Onda FM. 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

Banda é muito mais, não mexe nas minhas gavetas. Muito bem, finalzinho do Som dos Bairros, mas antes, porém, todavia, entretanto, agora tem presente, um presente florido pra você que mandou a inscrição pelo zap 3882-6000, um buquê de flores da Garden Flores Floricultura. Quem vai ganhar esse buquê lindo pra presentear alguém, deixa eu ver aqui, é um sortudo do Indaiá. Parabéns aqui para Vitor Augusto de Resende, parabéns pra você, Vitor. Aturando o presente da onda, rapaz, de sorte. É o seguinte, a gente vai entrar em contato com você e acertar tudo direitinho como faz pra você retirar seu presente, tá certo? Valeu tua participação, Vitor Augusto Resende do Indaiá. Bom, eu, PA Júnior, tô ficando por aqui, tô de volta segunda-feira a partir das 9 horas da manhã, logo após o jornal Bom Dia Litoral. Na sequência, tá chegando na onda do esporte. 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
1: Tarde, galera do bem, começando o melhor programa de esporte do litoral norte e vale do Paraíba, na Onda do Esporte. 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Na Onda FM 101.1. Agradecer, como sempre, em primeiro lugar a Deus, obrigado, Senhor, de nos permitir estarmos aqui. É um privilégio colocar o joelho em terra e agradecer todo dia. Obrigado vocês, ouvintes que nos acompanham aí pela rádio, que estão aí no carro, no YouTube, que estão aí fazendo aquele passeio no nosso litoral norte maravilhoso. Vocês estão aí nos quiosques, nos acompanhando, nos ouvindo. Obrigado pela presença, pela participação de todos vocês. Vocês que nos acompanham pelo YouTube, é um privilégio ter vocês com a gente aqui de meio-dia a uma, toda segunda, quarta e sexta. Agradecer também nossos colaboradores, né? Sem eles esse programa não seria possível. 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Deixa eu dar boa tarde, esse cara fenomenal.
2: Fenomenal.
1: Rádio, esse fenomenal. Cara que escolheu um nome que encaixou perfeitamente com ele, todo mundo falando. Pô, tem a cara do Biruto, o nome que ele escolheu, cara. É bem diferente aí, mas é a cara. Bilau, é isso aí.
2: Bilau.
1: Mas, boa tarde, Biruta. Seja bem-vindo. Sextou, igual diz o Piache, sextou.
2: É, eu vou mudar. Então, não, eu escolhi o Água Fresca.
1: Água Fresca?
2: Ah, é verdade. Eu puxei meu, puxei meu R carioca, porque você sabe que eu sou carioca da Gema.
1: Da Clara.
2: Da Clara, não é da Gema, da Clara. Né? Eu lembro que eu ia muito pro Rio de Janeiro, né? Só contando rapidinho, daqui a pouco eu agradeço o pessoal. Eu ia todo final de semana pro Rio de Janeiro. Eu tinha uma transportadora e eu fazia frete dos caras na sexta-feira pra me levar pro Rio de Janeiro, eu só voltava de bondão depois, ao meia-noite, chegava em Campinas às 7 horas e ia trabalhar. Então eu trabalhava numa empresa e eu tinha uma transportadora dentro dessa empresa. E eu era uma loucura. Eu, todo final de semana eu tava no Rio de Janeiro.
1: Estava no Rio, passava pela Lapa, passava.
2: Imagina todas as praias. E a gente lá, a gente não anda de barco, a gente anda de barca, né? Pra Paquetá, sabe? Pra Niterói.
1: Ilha de Paquetá, ilha de
2: Grande. Mateus tá lá falando de novo. Depois da Água Fresca, que ele falou que eu também tomo água fresca, realmente água fresca.

0: é bom, minha aguinha fresca tá aqui, sem gelo nenhum, e esse estúdio aqui, se você quer um lugar onde você conhece o inverno, é aqui nesse estúdio.
1: No verão, uma delícia.
0: Delícia, delícia, mas no inverno, vou dizer uma coisa pra você, é terrível. Obrigado, Roger, obrigado, PA, obrigado, Matheus, obrigado, Patrícia, obrigado você, ouvinte da Onda FM, tamo junto aí pra mais um programa.
1: Oh, deixa eu dar um recadinho, antes de a gente falar da Copa do... Essa Copa do Mundo tá espetacular, cara, podia ter todo ano, cara, que olha, são jogos espetaculares, cara, imprevisíveis, cara, quando a gente fala assim, ah não, acabou, classificou, daqui a pouco tem virada, tem empate, tem... Meu, tá maravilhoso essa Copa do Mundo, cara. Mas antes, deixa eu falar pra torcida aqui, né, quer fazer igual, ó, teve o Ribeiro, teve o, quem teve aqui com a gente, já no torcedor na bancada, teve o...
0: Stefan
1: Ribeiro, então atenção, torcida, quer sentar aqui na bancada com a gente e ver aquela resenha de verdade? Então presta atenção, tá no ar o quadro Torcedor na Bancada, uma vez por mês, a última sexta-feira, um ouvinte vai participar ao vivo com a gente, dar opinião, defender seu time, fazer parte do programa, criticar o técnico, enfim, falar de Copa do Mundo, então, e tem mais ainda, ganha um almoço espetacular aqui no Espetista, meu amigo São Paulino Tisco, com toda a equipe. 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Capricha, porque você pode estar sentado aqui com a gente nessa última sexta-feira do mês de julho.
0: Eu não vejo a hora de chegar.
1: É, podia ser toda semana, e te dispensa. Para pensar um pouquinho.
0: É, dispensa um pouquinho aí, você tá andando, se for o caso, gente. Uma vez eu falei pra um camarada, há muito tempo atrás, isso é muito tempo atrás, isso aí me deu 15 anos de empresa depois. Eu falei, vou te contratar, falou pra mim. Eu fazia serviço pra ele, tinha um cara que foi normal, o cara falava não pra ele o tempo todo. Eu falei, tá bom, então tá. Eu falei pra ele assim, vou fazer o seguinte, eu vou ficar que nem boneco de posto lá na frente da tua empresa. Fazendo assim, então fala pro tio, se precisar eu fico de boneco de posto.
1: Ai, tá bom, vou ficar nós dois, pô. Eu vou só inflando você e você fica mexendo.
0: Tá, eu vou passar essa então. Bom, vou aproveitar, se eu aproveitar aqui, mandar um abraço pro Wagner Topógrafo. Ele sempre manda pra gente aqui. Eu não sabia que Jesus era o Wagner Topógrafo. Então, um abraço pro São Paulino Wagner, né? Que
1: você Wagner, viu, grande abraço,
0: é,
1: Wagner.
0: É um cara super legal, super do bem aí. Um abraço, Wagner. Obrigado pelo seu carinho aí. Uma hora eu preciso falar com o Wagner, eu preciso fazer uma avaliação lá no meu terreno, lá pra poder fazer. Aí tem que ser meio que tipo na faixa, cara. Não dá pra pagar o Wagner Topógrafo, mas é o melhor dos topógrafos que tem em Caraguatatuba.
1: Com certeza. Esse cara é profissional de primeiríssima qualidade, cara. Aí, Biruta, a gente tem que só com aquele descontinho de amigo,
0: né? Amigo, amigo, né? Aproveitando em falar em amizade, não é amigo, mas é aquilo que eu falo, a gente pode escolher amores, mas quando tem um filho, quando tem uma filha, né? Tá aqui a Wally de novo, mais uma vez aqui, dando um beijo pra mim, pai, ela que tá nos Estados Unidos, curtindo a piscininha pré-olímpica que ela tem no condomínio onde ela mora.
1: E tem
0: o Cauã e o Kenny.
1: E tem aniversário da netinha agora.
0: A neta fez aniversário, inclusive, esse final de semana de 4 de julho, ela sai de Nova York e vai pra Atlanta pra eles passarem o 4 de julho juntos.
1: Que legal.
0: Que é legal também, né? Então, família reunida.
1: Isso é bacana demais, cara. Saudade da família e saudade da netinha. Daqui a pouco eu tô lá, filhão que tá lá em Floripa, tá chegando dia 11. Beijo, filhão, te amo. É, vamos falar de essa Copa do Mundo, vou te falar, cara. Eu vou ser repetitivo, vou ser chato, mas eu tenho que falar, cara. Nós ficamos tão preocupados, né, cara? Poxa, vai lá, tá Congo pela primeira vez, cara. República do Congo.
0: Queimei a língua.
1: Vai tá lá Panamá, esses times, essas seleções sem tradição nenhuma, pô, vai ser saco de pancada, vai ser bater em bêbado, pô, já, eu ainda falei aqui, cara, olha como é que você é responsabilidade com o microfone, é brabo, eu falei assim, ah, essa seleção só vai passear, só vai pra Disney, só vai, cara, que Copa do Mundo, já falamos aqui na quarta-feira, daí, desses jogos agora, 16º, a segunda fase da Copa, que o Canadá, aos 47 minutos do segundo tempo, fez o gol da vitória, pra não deixar ir pra prorrogação, o Brasil, no último minuto do segundo tempo, fez o gol também pra não deixar ir pra prorrogação, nos acréscimos, a classificação do Paraguai nos pênaltis, Marrocos leva a partida pros pênaltis, mas empatou os 46 minutos do segundo tempo, e não foi diferente esses jogos de quarta e quinta-feira, né, Biruta?
0: Verdade, verdade.
1: Na quarta-feira tivemos, começar pelos jogos de quarta, tivemos Inglaterra e República do Congo, cara. República do Congo até os 30 do segundo tempo, lá segurando, eu falei, cara, não é possível que vai dar República do Congo, primeira Copa do Mundo, a tradicionalíssima Inglaterra, com quem? Com vários craques. Eu falei, será que eles vão embora pra casa? E não é que eles conseguiram virar esse jogo, Biruta?
0: E o Kenny, morto, enterrado, reviveu nesse jogo, cara. Foi lá, decidiu, né? Decidiu. E é como você falou, equipes que a gente achou que realmente não dariam, não dariam, mas nós já tivemos essa máxima do futebol, nós falamos aqui, não tem mais bobo no futebol. Hoje o futebol, ele é, primeiro, aquele vai o esquema tático cumprido, né? Objetivo traçado, né? E aquilo que falou, se você joga por uma bola só, que então você vai traçar o seu jogo por uma bola só. Mas esses caras estão jogando bola. É o caso da por uma Costa do Marfim. Foi lá e ofendeu os caras. A Bélgica só conseguiu ganhar. Daqui a pouco você vai falar sobre isso. Vamos. Meu, ó, eu queimei a língua. Eu vou até pedir uma desculpa aí. Você grava pra mim, manda pro WhatsApp do Infantino, louco. Aquele cara só tá faltando camisa de força pra ele. Ele tá querendo o sem equipe pra fazer. Ele tá ficando maluco. Mas
1: agora a gente vai ter que achar que vai dar certo.
0: Exatamente, porque deu liga. Por incrível que pareça, eu queimei minha língua. Sempre chamei ele de louco, você tá andando? Só falta camisa de força. Mas ele conseguiu fazer, talvez. Não vou criar esse proporcional no caso, mas uma das melhores pra gente assistir, cara.
1: Eu acho, que eu me lembre, porque meus 54 ali que eu vou fazer agora esse mês, até quando eu acompanho Copa, eu nunca vi uma Copa com tanta, a gente fala assim, tão improvável como a gente tá vendo.
0: Improvável.
1: A gente fala, cara, é possível, cara, quem tá, o bolão, eu vou falar, quem tá acertando os bolões, cara, tem que tirar o chapéu pra esses caras. Porque você fala assim, Inglaterra e República do Congo, vai ser os quatro, fácil, vai ser um passeio de quatro. Os caras conseguiram virar no finalzinho, cara, no desespero, de fato, nos apagar das luzes, cara. E você colocou, você falou uma coisa interessante, Biruta, e o que complica mais, cara, é que essas seleções, igual a Inglaterra, igual a Bélgica, que a gente vai falar agora, em seguida, elas têm que propor o jogo. Eles têm que sair pra jogar. E você colocou uma situação exatamente. Se você tem um esquema tático definido, ali fechadinho, explorando o contra-ataque, jogando por uma bola, aí você faz o primeiro gol, aí é escambou de vez. Aí você segura mais, aí você fecha mais ainda e complica mais ainda. Então foi isso que aconteceu com o República do Congo. A Inglaterra teve que propor o jogo, abriu espaço, o República do Congo fez 1-0 e depois é aquele desespero, né? Todo mundo recuado, nós passamos com isso, por isso, contra o Japão.
0: Sim.
1: Contra o Japão. O Japão abriu o placar com uma saída de bola errada a nossa e depois foi aquele desespero para tentar empatar. E já passando para Bélgica e Senegal, a mesma coisa. Senegal foi lá, Bélgica, que era, por mais que seja muito mais equilibrado, né, teoricamente, do que Inglaterra e República do Congo, o jogo da Bélgica e Senegal, que Senegal, se não for a primeira, mas é a segunda maior seleção lá do continente africano, todo mundo esperava que a Bélgica fosse ganhar tranquilamente. E mesma coisa, você fez esquema tático, os africanos antigamente eram muito indisciplinados, parecido com o brasileiro taticamente, agora mudou, evoluiu muito, então são disciplinados taticamente, fecharam ali, exploraram o contra-ataque, fez 2 e no desespero a Bélgica foi lá e conseguiu virar a partida. E é emocionante você ver aquela cena quando os torcedores estão na arquibancada, né? Você vê um chorando de tristeza, de decepção, você ganhando de 2-0, foi assim, faltando 15 minutos para acabar o jogo, 2-0, passamos, cara. Daqui a pouco faz um gol, você empolga, empata, e depois da prorrogação você vai e ainda faz outro gol, você fala, cara, puta, decepção de um chorando e alegria de outro, mas o futebol é maravilhoso, sensacional por causa disso.
0: Né? Esse talvez era o jogo mais ganho da Copa. Porque Senegal não jogou mal,
1: não.
0: Pelo contrário, jogou muito bem, teve oportunidade, inclusive, de ampliar o placar, né? Eu assisti esse jogo inteiro, teve coisa de ampliar o placar. A equipe da Bélgica, aí vamos lá, já tinha tirado inclusive alguns nomes, né, para tentar fazer alguma reversão, porque não adianta eu ficar tentando manter os meus melhores e não conseguir fazer nada.
1: E fez 3 substituições de uma vez só, 4 substituições.
0: Exatamente, só manteve o Lukaku no caso lá, né, como
1: precisava fazer gol,
0: precisava fazer gol, né? Então é a referência, né? Mas foi uma virada assim,
1: épica,
0: porque quando eu falo virada, no sentido de ter a condição de empatar o jogo, né, no caso, né, levar isso e aí acabar fazendo depois nos acréscimos, na prorrogação, fazer o gol, basicamente também no apagar das luzes também, quer dizer, já tinha acabado a prorrogação, é aquela coisa que eu também não tô entendendo muito esses juízes.
1: Isso aí foi
0: de posse de bola, juiz fica segurando, pra mim tem coisa aí que não tá legal. Eu acho assim, numa Copa do Mundo, se você tem opção de penalidade, meu, deu tempo, irmãozinho, acabou. É. Não tem esse negócio de ficar dando uma. Ah, mas não, meu irmão, não complica. Porque depois joga toda a responsabilidade para um erro, e que talvez não seja o erro, em cima da arbitragem. Entendeu?
1: E completando o que você falou, Biruta, se fosse no Campeonato Brasileiro, se fosse na Libertadores, o juiz não saía de campo.
0: Ah, mas não saía mesmo.
1: O cara deu 15 brasileiro? Minutos de acréscimo, 10 minutos de acréscimo,
0: fora
1: depois 2 acréscimo, quer dizer, você tomar um gol ali naquele finalzinho, cara, é uma coisa inexplicável, cara. É muito tempo. Deu ali 2 minutos de acréscimo, 2 minutos acabou, cara. Não dá margem pra você questionar uma decisão, cara.
0: É o que eu falo assim, o que que você vai acrescentar no acréscimo? Então, vamos lá, acréscimo é acréscimo. Acabou, deu os 15, deu os 30, zero assunto. Não tem essa condição no caso. Por quê? Porque é o que eu falei, você está criando uma situação onde uma equipe poderia ter disputado e no último minuto o cara vai lá, bate um pênalti e tira Senegal da disputa. Quer dizer, tudo bem, Copa do Mundo, quer dizer, legal, mas tem certas coisas que, para mim, tá errado nessa administração. Se vão cobrar da arbitragem, se o Fantino vai mudar essa história depois, eu não sei.
1: E uma coisa que tem que ter, que você fala sempre, né, Biruta? O mesmo critério.
0: Sim.
1: Porque aí o árbitro fala assim, não, eu na prorrogação, mesmo na prorrogação, eu gosto de dar acréscimo. Aí o outro fala assim, eu não gosto. Não, ou é pra todo mundo ou não é. Então você coloca, ele faz igual futsal, então.
0: Exatamente.
1: Faz igual futsal. Exato. O cara caiu, parou o cronômetro.
0: Para o cronômetro, exatamente. Eu até posso concordar contigo. Numa prorrogação, por exemplo, vamos fazer o seguinte, para o cronômetro.
1: O cara ficou no gol, caído ali, o goleiro pediu atendimento, parei o cronômetro.
0: Sim, sem parar o cronômetro.
1: 15 minutos.
0: Aí deu 15 minutos, zerou o assunto.
1: Zerou o assunto.
0: Agora, e detalhe, foi a primeira vez, eu não me lembro, posso estar errado, hein, nos jogos, que um árbitro não deu em campo e foi lá chamar o VAR. E deram pra ele só uma imagem. Não deram pra ele a imagem correta, no caso. Mas enfim, de qualquer maneira, infelizmente tá aí o resultado. Quer dizer, eu falo assim, equipe grande tem que matar no ninho.
1: É verdade. Deixa encorpar, complica. Se matar no ninho, depois. Se não matou a minhoca, vira cobra, depois te pica aí, vai, te pica, né, Biruta?
0: Minhoca. Tá
1: bom. Estados Unidos na quarta-feira, aí, Estados Unidos 2, Bósnia 0. Aí já foi um jogo diferente. Estados Unidos tá jogando futebol simples, mas eficaz. Estados Unidos é a palavra que eu defino a seleção dos Estados Unidos. Simples e eficaz. Tá usando o fator campo muito bem, a torcida a favor. Tá bem fechadinho, não deixando espaço, não fazendo goleiro bom, inclusive, dos Estados Unidos, mas não trabalhando excessivamente, não tá sofrendo tanto para ganhar, para conseguir as vitórias, e conseguiu se impor em relação à Bósnia, conseguiu um placar de 2-0, não apertou muito, poderia ter sido 3, a Bósnia poderia, foi um jogo bacana, mas um jogo muito abaixo desses outros que a gente tá falando aí, que a gente vai falar depois de Portugal e Croácia, enfim, mas os Estados Unidos fazendo o dever de casa, né, Biruta?
0: Sim, e é o que você falou, em algumas estatísticas, né, inclusive a Bósnia até foi melhor, teve mais posse de bola, teve umas oportunidades melhores assim para tentar criar, mas é o que você falou, tá jogando um arroz com feijão perfeito, né? Vamos lá, é uma equipe limitada, até agora não pegou uma grande equipe pela frente, vamos ver agora nos confrontos que vão seguir, né? Mas de qualquer maneira tá fazendo o que você falou, o dever de casa, né? Tá vencendo e tá conseguindo progredir, e aí, por que não, né? Até agora todo mundo que foi mandante tá se dando bem.
1: É verdade, continua vivo na competição. E na quinta-feira, vamos pros jogos de quinta-feira. Quinta-feira tivemos Espanha 3, Áustria 0. A Espanha, eu acho que agora voltou a jogar aquele futebol que todos nós esperávamos. Começou na primeira fase empatando-se, inclusive, na estreia, sendo questionado, mas contra a Áustria impôs um ritmo bacana, todo o compacto, né? Que a gente fala assim, o conjunto. Teve alguns jogadores, o Amal, que todo mundo espera, e Amal, que espera que seja destaque e tal, enfim, mas esse jogo exclusivamente contra a Áustria foi o conjunto. Então, todos se destacaram. Fala, pô, mas qual o melhor jogador? Acho que todos estiveram no mesmo nível, não teve nenhum destaque assim que destoou dos demais jogadores, mas foi um jogo de conjunto e o jogo que se espera da Espanha. Então, acho que foi o jogo de mais facilidade, mais ainda do que os Estados Unidos, mais do que a Suíça, a Espanha passou com facilidade.
0: Você falou uma coisa, é verdade. Esse foi um jogo, até tem uma estatística aqui que eu sempre. Roger fica.
1: Eu gosto.
0: Dá uma olhada aí na estatística. Só verdinhos, cara, da Espanha. Foi realmente um grande jogo de coletivo.
1: É, né? Pô, não tinha visto a estatística.
0: É, então, foi um grande jogo de coletivo. Então, isso aí não é porque o cara tá dando nota, é o IA. O IA faz o que o cara dá de passe, o que o cara acerta, o que o cara vai buscar na bola, o que o cara recupera, o que o cara faz de lance. Então, ele dá uma nota em função do IA, né? Aquilo que você proporciona em campo. Né? Então, é o que você falou, aquilo que você viu no olho,
1: o coletivo
0: realmente foi o melhor jogo da Espanha, e dentro dos jogos, eu acompanho esse jogo, foi a melhor condição que teve, da melhor time que teve quase 100%, foi a Espanha, que realmente teve nota 100% de todos, nenhum ficou abaixo de um vermelho ou alguma coisa assim, porque realmente foi o melhor jogo.
1: Funcionou o coletivo. É, e vamos pra, antes de falar de Portugal, que esse jogo foi, meu Deus do céu, cara. Nossa,
0: meu
1: Deus. Vou falar da Suíça. A Suíça fez 2-0 na Argélia, sem nenhum, esse jogo foi aquele jogo que eu acho que favoreceu os apostadores, quem gosta de apostar aí, quem tem um bolão, acho que eu iria apostar, apostei também que a Suíça ia ganhar da Argélia. A Argélia se classificou, mas não é aquela seleção igual Senegal, igual Costa do Marfim, igual Marrocos, não é a seleção que esteja bem colocado no ranking da FIFA ali, que poderia trazer algum problema para a Suíça. Então a Suíça passeou 2-0 com uma certa tranquilidade, nada de inesperado nesse jogo. Agora eu preciso falar de Portugal e Croácia.
0: Cara,
1: que jogo espetacular, cara. Eu assisti na íntegra, eu que não sou português, apesar de todos nós temos ali alguma coisinha de Portugal, né? Que nós fomos colonizados por Portugal, mas eu sofri junto com os portugueses, cara, que foi aquele jogo, foi Cristiano Ronaldo, será que vai sair sem fazer o gol? Lembrando, Cristiano Ronaldo foi o primeiro gol dele em mata-mata em Copa do Mundo, hein? Primeiro gol dele. E ele foi lá com maior personalidade, quando eu já esperava também, outro jogo que eu esperava que não teria mais jeito, não via sinceramente Portugal com aquela força toda para conseguir sobressair em cima da Croácia, que já tava ganhando de 1-0, e um pênalti que eu falo inocente do jogador, cara. Pô, não é possível que você não tenha a noção que você tem VAR, cara, tem câmera de todos os ângulos, todo, cara, marca o cara no corpo, não segura, o Biruta fala isso insistentemente aqui, cara, esquece a mão.
0: Meteu a mão no cara. Tá provocando a reação da arbitragem a favor da falta.
1: E a bola foi exatamente no lugar que o jogador de Portugal teria para cabecear, aquele espaço vazio ali, e o cara, mas ele não segurou com tanta força, enfim, mas ele evitou que o cara chegasse a bola. Então foi chamado pelo VAR, e o Cristiano Ronaldo, com toda a personalidade, menininho de 41 anos, foi lá e empatou, e depois, no apagar das luzes, mais um jogo, o Portugal virou com um belo gol de cabeça, e pelo que o Portugal foi atrás do resultado, foi merecido, né, Biruta?
0: Sem dúvida. O Cristiano Ronaldo chegou até a marcar um gol, foi anulado, né, no caso, por impedimento, né?
1: Milimétrico ali.
0: Mas é que eu falei, isso precisa acabar no futebol. Eu sempre falo assim, a razão do futebol é o gol. E os caras procuram privilegiar a defesa, quer dizer, tira o gol, quer dizer, é ilógico isso. Então essa regra precisava ser banida do futebol. Eu acho que banheiro é uma coisa, né? Voltar da figura A para a figura B, que é aquele que você tá lá e vai aproveitar de uma oportunidade, concordo. Mas na disputa de bola, se tem zagueiro, tem atacante. Meu irmão, os dois se conversem. Você que marca, entendeu? Então é a mesma coisa, tipo assim, quando eu vi aquela regra de não recuar a bola pro goleiro. Mudou o futebol. O goleiro teve que aprender a sair com o pé. Porque ele ficava lá, agarrava a bolinha e ficava lá. Meu, e aí? Né? Então isso mudou. Então essa regra de impedimento precisava mudar pro bem do futebol. Está sendo feita no Canadá, né? Na Liga do Canadá, essa nova regra. Se der tudo certo, provavelmente a gente já vai ter ela pro próximo campeonato, já pro próximo ano, o ok. Então, a primeira liga que fizeram ela competitiva dessa nova era foi no Canadá. Fizeram alguns testes aí, mas foi lá. Agora, também teve um gol de impedimento também no lado da Croácia.
1: O último minuto que a gente fala, entre aspas, né? Já tinha passado 10 minutos da prorrogação.
0: Cara. Aí é onde eu falo, né? Tudo bem. Jogo jogado, o sofrimento do Portugal, já não tinha mais Cristiano Ronaldo em campo, né? O Ramos acabou fazendo o segundo gol, dentro dos acréscimos, né? No caso, não é o que eu falo.
1: Já indo para pênalti, já indo para
0: penalidade, no caso. Mas aí vem o cara no último minuto, vai lá, pressão. O que eu falo? Essa hora é só trocação de bola, você não tem mais que atacar, você não tem que fazer mais nada, tem que matar a jogada lá na intermediária defensiva
1: do
0: cara.
1: Não deixar cruzar.
0: Meu, não deixa. A bola não tem que rolar mais, meu irmãozinho. Aí o que você falou? qual o critério, né? Pro cara pegar, meu irmão, acaba o jogo. Me desculpa.
1: E eu acho que esse, ó, se eu não me engano, foi 12 minutos acima do critério. Então, são 15 para cada lado.
0: Sim.
1: É, eu acho que já foi 12 minutos depois, esse gol de impedimento, foi 12 minutos depois, cara. Quer dizer, ele deixou o jogo seguir, todo mundo pedindo o término do jogo. E se não fosse a tecnologia, cara, ia dar uma confusão.
0: Não,
1: cara.
0: Ia.
1: Fosse aquilo, só tração na linha. Não, eles têm um chip ali, eles mapearam todos os jogadores, aí eles conseguiram ver que realmente a bola resvalou na cabeça. Do outro atacante da Croácia e deixando o atacante que fez o gol em impedimento. E você não pode questionar pela tecnologia. Então não foi o árbitro que achou, nem foi o árbitro de vídeo que fez, traçou a linha, não. É tecnologia, é chip. Então, a partir do momento que ficou a dúvida, se tinha resvalado na cabeça do atacante, ficou essa dúvida. Quando o chip falou, não, bateu na cabeça do atacante, acabou a reclamação, sim, acabou tudo. Se não fosse, ia dar uma confusão, cara. Mas enfim, passaram algumas seleções, teremos alguns confrontos que eu vou falar pra vocês agora que vai ser emocionante também essas oitavas, hein, Biruta?
0: Sim, com certeza, não tem nem dúvida, vai ser
1: lembrando que hoje teremos ainda,
0: sim,
1: hoje teremos ainda acabando, que são os últimos jogos das 16 avos da segunda, sim, fase da Copa do Mundo. Hoje nós teremos Austrália e Egito às 15 horas, teremos Argentina, nossos irmãos, será que o Messi amplia um pouquinho a frente do Mbappé ou não? Argentina e Cabo Verde, ou será que vozinha vai aprontar?
0: Difícil não.
1: Eu não sei, que essa
0: porque a gente tem visto dos jogos, um cara é capaz da Argentina sofrer também, como as outras seleções sofreram.
1: Ó, e tem uma outra dessa aí que fala que é evidente, que falou que a Argentina ia ser eliminada.
0: Então vamos lá. Então,
1: ela vai perder o emprego.
0: Porque ó, a Inglaterra sofreu, né? Bélgica sofreu, né? E agora vem a Argentina, que teoricamente, porque eu falo, pra mim a Argentina nunca entra de salto alto. Ela é um time preparado, né? Mas é o que eu falei pra você, se os caras aprontar aqui, que mas o jogo da me fugiu agora aqui, foi de Portugal e Croácia, né? Portugal e Croácia, se não me engano, que os jogadores saíram brigando.
1: Foi.
0: Brigando. Os jogadores, na hora do intervalo pra tomar uma aguinha, brigaram, né? Entre si, né? Por causa da pressão que tava tendo dentro de campo.
1: É verdade.
0: Quer dizer, de querer acertar, de querer errar.
1: Então alguém tá, eu não sei se foi seu ou se foi de Senegal, cara.
0: Não, foi da Croácia.
1: Foi da Croácia, né?
0: Na pausa da hidratação.
1: É, então vamos lá. De qualquer maneira, é o que eu falei, não tô dizendo que a Argentina não tem mérito em cima de Cabo Verde, no caso. Mas nas estatísticas, que a gente for olhar, você tem que fazer dois bolões, irmão.
0: Será que essa vida aí tá certo? Porque eu falei que a Argentina seria decepção. Perder pra Cabo Verde seria uma baita decepção.
1: Imagina, cara, se o vozinho resolve agarrar que nem agarrou da última vez. Você não consegue fazer gol.
0: Contra a Espanha.
1: Não consegue fazer gol. Não consegue passar do cara. Muito bem, parabéns, ok. A Argentina precisa vencer.
0: Ia facilitar um pouquinho pra gente, né?
1: Vamos lá, cria uma situação de ataque. Um contra-ataque, mata o jogo.
0: Então, imagina, acontece com a República do Congo agora, faz 1-0 ali, a Argentina vai ter que propor o jogo, só que, ó, é o que eu falo, cara, eu acho sinceramente que eu vi a França jogar e a Argentina jogar, pelo menos até agora, elas fizeram o que todos nós esperávamos, muita imposição, sim, muita troca de bola, muito Messi jogando demais, Messi querendo jogar, que isso é bacana, quando você tem um craque, um cara que desequilibra, ele tá com vontade, tá com igual que a gente fala, tá com sangue nos olhos, quer jogar, cara, é complicado parar, mas enfim, Argentina e Cabo Verde, hoje é um jogo que eu não perco, vou torcer muito pro vozinha, às 19 horas, teremos Colômbia e Gana às 22:30, também um baita jogo, muito equilibrado esse jogo, eu acho que passa a Colômbia, mas Gana eu acho que vai dar trabalho, e teremos amanhã, já começando as oitavas de finais amanhã, amanhã teremos Canadá e Marrocos, olha que jogo, só temos jogão na realidade, teremos Canadá e Marrocos às 14 horas, amanhã sábado, Paraguai e França às 18 horas. Será que o Paraguai vai aprontar de novo? Já eliminou a Alemanha. Imagina eliminar a França.
1: Se jogar que nem jogou o primeiro jogo, tá eliminado. Mas se jogar que nem jogou contra a Alemanha, dá gás.
0: É, cara, ó, são jogos imperdíveis. E no domingo teremos, lógico, o nosso Brasil rumo ao Hexa. Teremos o Brasil, que vamos falar depois do break, tudo sobre a seleção brasileira. Teremos Brasil e Noruega às 17 horas. Brasil, que nunca ganhou da Noruega, que vai ser domingo.
1: domingo. Teremos México e Inglaterra no domingo às 21 horas. Lembrando que a equipe do México e a equipe da Espanha são as únicas duas equipes que não sofreram gol até agora na Copa do Mundo. Cara.
0: Vai ser uma grande disputa. Impressionante, hein? Vai ser uma grande disputa, realmente.
1: Imagina, Biruta, na Copa do Mundo, 4 jogos sem sofrer gol, cara.
0: E o México ganhando muito bem. Né? Bons resultados, né? No caso.
1: E México e Inglaterra às 21 horas. E na segunda-feira teríamos um baita jogo, oh, meu Deus do céu. Se a torcida de Portugal já sofreu nesse jogo, imagina segunda-feira, Portugal e Espanha às 16 horas. Meu Deus, que jogaço de bola. Em seguida teríamos Estados Unidos e Bélgica às 21 horas. E na terça-feira está a definir ainda os jogos de terça-feira. Sim. O vencedor de Argentina e Cabo Verde com o vencedor de Austrália e Egito, que vão se enfrentar na terça-feira. E teremos também a Suíça, que já está esperando o vencedor de Colômbia e Gana para ver quem enfrenta a Suíça. Tá aí, esses são os jogos da oitavas de finais.
0: Eu acho que, de qualquer maneira, aqui, se a gente olhar pelas estatísticas, no caso aqui, Canadá numa crescente, mas o Marrocos, por exemplo, o último jogo sofreu para poder
1: fazer. Então vamos lá, Biruta, vamos lá, vou te fazer essa pergunta então, já que você abriu esse precedente. Primeiro, Canadá e Marrocos, quem passa?
0: Para mim, valendo a casa e como eu tô engasgado com esse time até hoje, Canadá.
1: Eu vou no Marrocos.
0: Marrocos.
1: Né? Eu acho que o Marrocos passa, cara. Paraguai e França.
0: Para eliminar o time que poderia ser campeão, Paraguai.
1: Eu acho que passa a França. Nós dois aí estamos divergindo.
0: Eu tô indo tudo para favorecer o Brasil.
1: Você está indo na emoção.
0: Eu tô na emoção.
1: Brasil e Noruega, não vou nem perguntar.
0: O meu placar sempre foi 5-0. Então continua 5-0.
1: Então tá bom. Eu 2-0zinho, tá bom pra caramba no primeiro e no segundo tempo, para não deixar eu sofrer muito. México e Inglaterra. Tá jogando.
0: Eu acho que pelo que o México jogando e o que a Inglaterra não jogou ainda, né? Independente da situação, México.
1: Eu concordo com você. No domingo nós estamos concordando em tudo. Eu acho que passa o Brasil e passa o México no domingo. E na segunda-feira eu vou te complicar. Vou começar até pelos Estados Unidos e Bélgica.
0: Pelo poder da casa, por aquilo que tem jogado. Talvez não seja a melhor seleção dos Estados Unidos, mas é porque alguns nomes já foram, né? Já não estão mais na competição, no caso, no passado, né? Mas eu acho que pelo que a Bélgica não está apresentando de futebol, eu acho que os Estados Unidos passam.
1: Eu também vou nos Estados Unidos. Vou concordar com você, vou nos Estados Unidos. Eu acho que o fator casa vai pesar nesse momento. E Portugal e Espanha?
0: Bom, Portugal e Espanha, que você falou, somos patrícios, entendeu? E o CR7, última Copa dele. Mas tá no ninho. Portugal precisa de uma Copa do Mundo. Então, Portugal. Se tiver que alguém chegar no seu Brasil, que Portugal chegue pra você ter uma Copa do Mundo.
1: Eu torço pra Portugal, mas eu acho que passa Espanha. Mas eu vou torcer pra Portugal, mas eu acho que passa Espanha. Eu acho que a Espanha vai crescer nessa final de competição. E nós vamos pegar a Espanha, pegar a França, vem quem vem. Nós vamos trazer esse hexa querendo ou não. Vamos pro intervalinho, que nós vamos falar depois do intervalo tudo de Brasil, Brasil e Noruega. 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Não sai daí, voltamos rapidinho falar de Brasil, a onda é muito mais.
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1: Voltamos com o melhor programa de esporte do Litoral Norte, Vale do Paraíba. 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Agradecer vocês, estamos acompanhando aqui, interagindo com a gente. Tem o Mancha, tem o Dr. Felipe Fonseca. Tá todo mundo mandando um abraço aqui. Obrigado pela participação de vocês. É prazeroso demais quando vocês interagem com a gente. 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Ó, e vou dar outro recado, faça igual o Ribeiro, nosso amigo Ribeiro, mandou um abraço aqui, abraço para você,
2: um abraço,
1: meu irmão.
2: Obrigado, Ribeiro.
1: É, Stefan, pô, quer sentar aqui com a gente na bancada e ver aquela resenha de verdade? Então presta atenção, tá no ar o quadro Torcedor na Bancada. 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Tem recadinho aí, né,
2: meu? Tem recado, sim. Só aproveitando aqui, mandando um recado aqui, agradecendo a minha filha, confirmou, minha neta chega hoje à noite lá, né? O Felipe Fonseca falou, o que você falou na quarta-feira sobre o goleiro do Paraguai, ele tá confirmando também essa trajetória dele, que é vender os equipamentos esportivos para tratar do filho, né?
1: É, o filho prematuro, cara, que legal, que imaginável, hein?
2: É, são histórias de superação realmente no caso e são contadas no decorrer de Copa, porque cada um tem a sua história, né? O Wagner Topro falou 2-1 Brasil, magrinho em 2-1, 5-0 é melhor.
1: Ah, sofrido de novo, faz isso não, Wagner, você sofreu de novo igual que eu sofri no Japão, cara, ó, nosso estoque de fralda aqui geriátrica tá acabando em Caraguá.
2: O Stefan tá falando que esquece Portugal, vai dar a Espanha na cabeça, né? Ele que já perdeu a Alemanha, que é o segundo país de coração dele, entendeu? Já foi embora, né? Ele, inclusive, que tem uma rádio web, que ela é uma das rádios web mais tocadas na Alemanha.
1: É verdade, né? Europa.
2: Ele inteira. Tem uma estatística dele na Alemanha, que ele vê o pessoal que tá ligado lá, é incrível, quer dizer, um cara brasileiro tem uma rádio web, que é mundo inteiro, mas ela é ouvida na Alemanha, assim, 100%, né? É uma coisa incrível, como é que você consegue hoje correr o mundo, né?
1: Se eu não me engano, ele falou que na Áustria, ele tem um ouvinte lá que fica ligado 24 horas com a ouvir na rádio dele.
2: Cara. Eu ouço, às vezes, final de semana, porque é só música, é dance music, no caso, é uma outra proporção, no caso, lá, né? Então, é balada, realmente, o tempo todo, que o pessoal europeu gosta muito, né? O Wagner já mandou esse grande abraço pra nós aqui, no caso, também o Thiago Futebol mandando um grande abraço pra gente, dizendo que o Brasil vence 3-0, tá chegando perto do 5.
1: Melhorou, né?
2: Então, o Tadeuzinho tá dizendo aqui que Brasil 2-1 também para Noel. O Tadeuzinho que tá mandando demais, mandando mensagem o tempo todo que ele quer participar do Torcedor na Bancada, né? Tem ele, então tá mandando. Manda lá, manda tudo no programa. Quanto mais mandar lá, olha, eu quero fazer a bancada. Fazer mais 10, 12, 15 programas no mês, manda direto, entendeu? Manda direto para você poder participar junto com a gente aqui. Ele que é corintiano ferrenho, sabe todas as histórias do Corinthians, um cara super legal. E o também aqui, nosso grande amigo 007, né? Que tá aí com a gente aí, tá gastando R$1 bilhão só fazendo IA. Ele tá fininho por causa de IA.
1: Não é não. Tá bem, parabéns pela disciplina, cara, porque não é fácil.
2: Cara, olha,
1: ele colocou o antes e o depois.
2: Impressionante. Eu conheci esse cara aí, né? Meu, eu dei oportunidade pra ele, ele sempre fala, a gente criou uma amizade super legal. Ele queria um dia, foi lá, eu queria um dia participar. Meu, é um cara que tá no lugar certo, é um cara que gosta do que faz, entendeu? Gosta de rádio, gosta de fazer isso daí. aí. Então, parabéns. Ele que tá numa rádio lá em Minas Gerais agora.
1: Agora, né? Ele tá feliz. Antigamente a gente pesava ele com arroba.
2: Agora pode dar balancinha normal. Aquela de banheiro resolve o problema.
1: Agora ele entra na farmácia lá todo feliz da vida. Só, que legal. Um abraço pra você, meu amigo, meu irmão 007. Uma notícia da seleção brasileira. Ó, tá todo mundo, 230 milhões de Ancelotti que nós temos aqui no Brasil, essa dúvida ainda persiste, quem vai ser o substituto do Paquetá, lembrando que o Paquetá, por tudo que a gente entende um pouquinho de futebol, né, Paquetá tá fora da Copa do Mundo, ele não tem chance nem de ir pra final, porque se foi grau 2, a gente lembra que grau 2 é o mesmo grau da lesão do Neymar, né?
2: Sim.
1: É que o Neymar ficou fora um mês, fora mesmo, sem ir pra campo, e agora tá aí para uns 15, 20 dias aí fazendo aquela transição do departamento médico pro campo de uma maneira geral. Então aí normalmente essa contusão é coisa de 40 dias para você tá apto aí para voltar a jogar. Então o Paquetá fora da Copa. E a dúvida que persiste aí é quem vai ser o substituto do Paquetá. Lembrando que muita gente, várias pessoas falam, pô, se fosse eu colocava o Neymar. Eu acho que isso está praticamente descartado, porque o Ancelotti está tendo muito cuidado com esse retorno do Neymar, porque essa contusão é uma contusão chata. Eu já vi vários, Renato Gaúcho, quando jogou comigo no Flamengo, sofreu quase um ano com essa contusão. Quando você acha que você está bem, você faz um movimento mais brusco, uma troca de posição, uma volta, e você volta a sentir. Lembrando que ele está indo gradativo, colocou ele 20 minutos, depois colocou mais 15 minutos. Nesse jogo, estava preparando ele para a prorrogação contra o Japão, e graças a Deus, fizemos o gol com o Martinelli no último minuto do jogo, no último suspiro, e não precisou do Neymar. E teve gente que chegou pra mim ainda e falou assim: Roger, eu tava querendo continuar assim empatado só pra ver o Neymar. Não, eu falei, faço não, não, cara. Pô, faço. Deixa o Neymar, pô, treinar um pouco mais, deixa ele fortalecer um pouco mais, deixa ele tá melhor, porque eu acho que o Neymar vai ter um momento dele na Copa do Mundo. Eu acredito nisso, que o Neymar vai ter um momento dele na Copa do Mundo. Então é muito melhor o Neymar entrar numa situação que ele possa responder o que a população espera, o que a torcida brasileira espera dele, do que ele entrar de qualquer maneira. Então, quanto mais o Neymar se preparar, fortalecer, tá fisicamente melhor, ele evoluir mais ainda, mais ele vai poder responder a torcida brasileira que espera tanto o retorno do Neymar. Então, eu acho que não vai ser dessa vez que o Neymar vai entrar como titular jogando, e eu acho que também não é o momento. Por quê? Porque aquilo que a gente fala, né, Miruta? Para você começar um jogo como titular e todo mundo zerar, todo mundo bem, você tem que estar voando já.
2: Sim, com certeza.
1: Tem que estar com ritmo de jogo, você tem que estar confiante, você tem que estar bem. É diferente você entrar no segundo tempo ou você entrar faltando 30 minutos para acabar o jogo, pegando a outra equipe mais desgastada.
2: Sim.
1: É diferente. Aí você consegue igualar mesmo você não estando 100%. Então eu acho que o Neymar não vai ser a opção do Carlos Ancelotti para começar. Pode até no segundo tempo, acredito que sim, no segundo tempo ele vai jogar, porque a gente vai precisar muito do Neymar ainda. Então, eu acho, que é a minha opinião, que ele vai colocar o Danilo Santos, que vai ser só substituir 6 por meia dúzia, tirar o Paquetá e colocar o Danilo Santos. O Danilo Santos jogou várias vezes essa função. A gente lembra que o Botafogo, ele joga muito como segundo cabeça de área, mais solto, podendo chegar mais no ataque. Mas ele, com a habilidade que ele tem, e eu acho que o Brasil ainda ganha muito, hein? Em termos de velocidade, em termos de pensamento mais rápido, em termos de recomposição do que o Paquetá. A gente lembra o Paquetá ter aquele jogo um pouquinho mais cadenciado, um jogo de pegar a bola, olhar, de mais lento nas definições da jogada. E o Danilo não, o Danilo é um jogador que dá mais velocidade nesse meio de campo e recompõe mais rápido que o Paquetá fazia, né?
2: Eu também acho. É o que eu falei. Independente daquele que vai ser colocado, que você falou 6 por meia dúzia, que eu tinha falado na quarta-feira, o substituto tem que ser o natural, aquilo que é da posição. Ponto. Porque você permanece com o time na igualdade daquilo que você se propõe.
1: E que tá dando certo.
2: Exatamente, tá dando certo. Ok. Né? Então até aí tudo bem. Então você trocou 6 por meia dúzia, independente do nome que seja, ou ainda de outros jogadores que também têm essa possibilidade de fazer a função. Às vezes você puxa pra lá, pra cá, traz pra lá. Enfim, às vezes você consegue fazer um outro jogador que desempenha a função, né? Porque, como eu falei, hoje o futebol tá muito moderno, né? Quer dizer, então você não tem essa coisa de você falar, ah, eu só sou zagueiro, eu só sou ponta. Eu sou da época de zagueiro, ponta direita, ponta esquerda, que hoje não existe mais, né? Os caras que eram geralmente, os pontos eram sempre baixinhos, que era pra correr pra cima e fazer gol.
1: Eu já peguei uns bichinhos desse aí que corri, meu Deus, parecia que comia perna de cachorro.
2: Meu, é incrível, os caras têm uma velocidade, aquela perna curta, ele dribla rápido, ele vai pra frente, e eram os caras que tinham essa função, né? Chegar na ponta e cruzar pra dentro da área para os atacantes que vinham por de trás fazer os gols. E aí o que eu falei na programação passada, na quarta-feira, que eu acho que a gente teria que talvez tentar fazer algo diferente. Né? Aí, onde a gente sempre, desde o primeiro jogo, pede Hendrick, tudo bem, é um bom garoto. Nesse jogo agora que teve aí, ele muito pouco sobressaiu, porque pra mim, ele jogar como atacante, da maneira que ele joga, ele perde um pouco da liberdade dele de driblar.
1: É verdade.
2: Né?
1: Como ele vai se atravou de referência.
2: É, exatamente. Pra mim, ele perde a liberdade que ele tem de partir pra cima, assim por diante. Ok, quando ele teve a oportunidade, ele até tocou a bola, se posicionou. Mas eu acho que a oportunidade é a gente criar alguma diferente, até mesmo porque a Noruega, eu acho que a Noruega não muda o que ela é.
1: Não, ele vai jogar no mesmo esquema, é fechadinho ali, é muito forte a bola aérea, explorando muito o Haaland, evitar que a bola chegue até ele. Costa fez muito bem, evitou que a bola chegasse e tal, ele só teve oportunidade clara, e quando tem oportunidade clara ele faz.
2: Sim,
1: ele
2: com
1: faz.
2: Certeza.
1: Por isso que eu falei assim, eu acho que o Ancelotti vai fazer, trocar 6-6-12, colocar o Danilo Santos, mas eu não faria isso, eu ia para o que você acabou de falar comigo, tentar fazer uma coisa diferente, tentar surpreender a Noruega porque eles já estão vendo lá vídeo do Brasil, estão estudando posicionamento, estão estudando o Vinícius Júnior, aquele corte dele pro meio, para poder chapar com a perna direita, isso tudo faz parte, o treinador é pago para isso na realidade, né? De estudar o time adversário, chegar lá na hora de passar o que vai ser feito em campo, a marca que não deixa ele cortar pra direita, trava a perna direita dele, enfim, isso. Então, eu particularmente traria o Bruno Guimarães, que é um jogador mais veloz, que chega muito no ataque, por mais que o Danilo Santos também já fez gol, chega também, mas são características diferentes. O Bruno Guimarães, traria o Matheus Cunha para essa função, que já jogou em algumas vezes, inclusive no amistoso com o Ancelotti, ele fez essa função de um 10 do Brasil, traria o Matheus Cunha e colocaria o Hendrick, mas o Hendrick revezando com o Rayan, ora pela direita, ora o Rayan vai pelo meio e tal, para confundir a marcação. Então seria o Matheus Cunha recuado, os três atacantes, Rayan, Vinícius Júnior e o Hendrick, mas não necessariamente o Hendrick como referência, mas o Hendrick circulando igual que faz o time da França. A seleção da França, eles, pô, o Mbappé cai na direita, cai na esquerda.
2: Ele não guarda a posição, não.
1: Cai na direita, cai na esquerda. Então, enfim, deixa ele se movimentando. O Vinícius Júnior é lógico, ele gosta de jogar pela esquerda ali, pronto. Agora os outros dois, cara, pô, Rayan, Hendrick, reveza vocês aí. Inclusive, o próprio Matheus Cunha, ele pode fazer isso, recua, pô, ele foi pro ataque, porque ele é atacante, foi pro ataque, pô, você volta, ou Hendrick, você volta pra ajudar, enfim, fazer aquele movimento pra confundir até essa marcação da Noruega, que vai ser uma marcação muito, muito forte.
2: Você vê o Mbappé, fez um gol, por exemplo, improvável, mas é porque ele tem essa habilidade, ele tava dentro da grande área, no caso, ele fez um corte, fez um segundo corte, driblando dentro da grande área e foi chutou, e ele não pensou, vou tocar pra alguém, não, ele foi fazer a jogada individual, e é isso que nós estamos falando. Os gols do Brasil, por exemplo, quando no jogo que nós estávamos lá perdendo de 1-0 pro Marrocos, foi individualidade do
1: Vinícius Júnior,
2: quer dizer, ele
1: é parecido com essas ações do Mbappé.
2: Exatamente, então são duas referências que pra mim vai criar uma situação, no caso, né? E pressionar a Noruega a ficar alerta, ou seja, pô, os caras estão aqui pra cima, os caras vieram com três atacantes, né? Eles querem definir o jogo, né? Quer dizer, então, se você, hoje, na composição de bola, que os caras marcam pressão, marca a saída de bola, você sobe lá, se você encurta, vamos lá, você falou muito bem na quarta-feira, se você encurta o campo para trabalhar da sua intermediária, da sua intermediária defensiva para intermediária defensiva, você encurta o campo. Então você povoa aquele espaço ali, você não dá oportunidade de progressão, no caso, né? Então o Brasil precisa disso, precisa. Eu perdi a bola, marca ali na intermediária dos caras. Os caras vão ficar tocando um dois ali, meu irmão, em algum. Na intermediária ofensiva, você vai criar uma situação de pressão. E aí a individualidade numa roubada de bola, que foi o caso do Endrick, que teve aquele gol de robô que tiraram o gol dele, porque deram como uma falta, que lá nunca foi falta na vida, que o cara tropeçou, trupicou e deram falta pra, a favor da equipe e tiraram o gol do Vini Júnior. Então acho a surpresa, né? O Brasil tá bem composto, tá bem compacto, tá ok, mas todo mundo já sabe o que ele vai fazer.
3: Beruta, eu falo isso desde agora, não, eu falo isso há mais de 8 anos, quando a gente saiu 5 Copas do Mundo seguidas para time europeu, para seleções europeias, quando nós fomos eliminados 5 vezes, 5 Copas seguidas para seleção europeia, eu falei isso, falei, cara, nós temos que detectar aonde que tá o problema. Porque não é normal. Se você sair, ah, pô, se essa Copa do Mundo sair pra uma seleção africana, a outra sair pra uma seleção asiática, a outra sair. Não, nós saímos 5 vezes, 5 eliminações seguidas pra uma seleção europeia. E por quê? Porque a seleção europeia, eles são muito disciplinados taticamente, eu sempre falei isso. Eles são muito disciplinados taticamente. Por mais que a França tenha esses jogadores que caem pra direita, caem pra esquerda, mas eles recompõem rápido, taticamente eles não correm tanto risco, tanto o goleiro deles no trabalho. Isso é disciplina tática. E isso está me trazendo essa confiança na seleção brasileira, porque eu vi isso no Japão. No jogo do Japão, já falei e vou repetir, no jogo de sábado do Japão, contra o Japão, eu vi essa disciplina tática. O Vinícius Júnior não foi pra direita, o Vinícius Júnior não foi no pé do zagueiro pegar a bola, não foi no pé do Casimiro, não foi. Cara, cada um tem sua função no campo e você sai determinado. Então, Ancelotti, Vinícius, você vai jogar por aqui, Rayan, você vai jogar por aqui, Casimiro, você ocupa esse setor do campo, Bruno Guimarães, você ocupa esse setor, e uma hora ou outra, lógico, você vai ver o Bruno Guimarães lá finalizando, uma hora ou outra vai ver o Casimiro como foi, cabeceando a fazendo gol de empate como o Japão, são elementos surpresa. Não é uma coisa que você vai sempre fazer aquilo, cada um na sua função ali. Então isso me deixa muito otimista, porque eu falo o seguinte, não tem seleção no Brasil, tem ali, você pega Mbappé, Olise, Dembélé, fala 3, 4 jogadores, aí você pega a Espanha, ah, tem o Yamal, tem o outro ali, tem 3, 4, o outro, pô, legal, tem jogadores também muito qualificados, só que a seleção brasileira, cara, o individualismo é muito grande, a gente tem muita qualidade individual, tanto no time titular quanto no banco. A gente até agora não falou do Luiz Henrique. O Luiz Henrique não entrou na Copa do Mundo ainda. Então é um garoto que tem um potencial, tem uma qualidade individual de um contra um espetacular. Então, o que você falou, quando você pega essas seleções que vem já marcando firme, individualmente, o que conta é o individual, cara. Que você dribla um jogador, já abre todo o sistema defensivo. Sim, que aquele certeza. Que estava na sobra tem que ir marcar, vai abrir o espaço. Foi o que aconteceu com o Martinelli, o gol do Martinelli. Sim. O Bruno Guimarães driblou um, o cara achou que ele fosse chutar, foi nele e abriu o espaço pra ele passar a bola pro Martinelli. Então é isso. Então isso me deixa muito otimista com as dias. Quando você olha, pô, o Endrick tem essa qualidade, o Rayan tem essa qualidade, Vinícius Júnior tem essa qualidade, o Luiz Henrique tem essa qualidade. Então nós temos muitos jogadores individualmente que é acima da média, cara. Então isso, com essas seleções que vai vir, sem dúvida nenhuma, não vai vir pra trocação com o Brasil, vai esperar o erro do Brasil. E taticamente, o Brasil bem posicionado, como aconteceu contra o Japão, eu tô muito otimista que o Brasil vai crescer de produção ainda e vai conseguir uma vitória até mais tranquila do que foi contra o Japão.
2: No caso do Japão, lembrando que nós demos o gol para eles numa saída de bola errada.
3: Perfeito.
2: Então eles aproveitaram a oportunidade e a marcação disciplinada do Japão fazendo aquele esquema de 5-4-1 lá, não deu espaço pro Vini Júnior fazer jogada. Por quê? Porque ele ficava encaixotado no meio de 2, 3 caras ao mesmo tempo. Quer dizer, então toda hora que ele tinha a possibilidade de bola, né, para poder partir pro ataque no individual, tinha gente com ele, marcando. Quer dizer, então ficou difícil para ele fazer esse tipo de jogada no caso. Agora, se você coloca 2, 3 caras incomodando essa defesa, você vai em algum momento, você vai conseguir o individualismo e passar pelos caras. Então, voltando de novo, o Mbappé, o próprio Messi, entendeu? E outros tantos jogadores, por exemplo, de nome. O Cristiano Ronaldo já não é esse tipo de cara.
3: Não.
2: É o cara, por exemplo.
3: Ele tá pegando e tocando. Ele não tá tentando o lance individual.
2: Exatamente. E detalhe, ele também, se ele tiver uma posição correta, ele pra matar é fácil, porque ele vai ser matador. Porque ele tem o faro do gol. Né?
3: Verdade.
2: Onde ele tiver, ele sabe onde tá o gol e ele vai marcar. Mas esse individualismo, pra mim, nesse jogo, que já tá todo mundo assim, já sabendo o que o Brasil é, da maneira que o Brasil entrou com as mesmas formações desde o primeiro jogo. O que mudou, por exemplo, foi a questão de contusão. né? Contusão teve, então teve que mudar. Mas a condição do Brasil foi a mesma. Então, o cara já estava preparado. Olha, o Brasil, você vê, muita posse de bola dele é alta, ela não fica pressionada. Então, eu acho que esse tipo de jogo para o Brasil seria interessante para a gente ver uma situação diferente em termos de vamos lá, de um outro modo de atacar, no caso.
3: É, o Ancelotti está pegando tanto o que ele tem, tá explorando tanto o que ele tem de melhor de cada jogador, cara, que quando ele vê uma situação como essa, então a única coisa que eu quero muito é que o Brasil não saia atrás do placar. Se a gente fizer 1-0, a gente faz 2-3, cara. Agora, se a gente tomar um gol pra furar aquela retranca da Noruega, é difícil. E Brasil, lembrando, o Brasil nunca ganhou da Noruega, chegou a hora agora. Mas o bacana é quando tá numa situação como essa, que a gente tá difícil, jogadores, Vinícius Júnior com pouca liberdade pra fazer as jogadas principais dele, você olha o Rayan também com pouca liberdade, com muita marcação, ele dá liberdade igual que tá acontecendo. Você pega o Bruno Guimarães hoje é o jogador do Brasil, ele é cabeça de área, jogador do Brasil com maior assistência em gols. Era, agora até pouco tempo, até a última rodada, agora da Copa do Mundo e agora é do Brasil. 4 assistências pra gol, cara. Então, assim, e o Casemiro tava na área fazendo gol contra o Japão. Então, esse improviso que o time adversário não espera, cara, os nossos atacantes estão marcados. Mas o Bruno Guimarães tá chegando na área e dando passo pro Matheus Cunha, pro outro. Casemiro tá dentro da área pra tentar um cabeceio, uma finalização. Então, esse improviso é bacana. É o forte que o Brasil pode explorar muito e pode explorar contra a Noruega. Tiver muita marcação muito forte, pô, libera um pouco o Bruno Guimarães. Por isso que eu falei que o Matheus Cunha, se ele jogasse no lugar do Paquetá, a gente poderia explorar isso mais ainda, que ele é aquele atacante, né? Meio atacante, joga na frente, mas como meio atacante também, e muitas vezes revezando ali com o Rayan, revezando com o Endrick. Então, assim, seria uma coisa para um improviso que podia surpreender a seleção da Noruega. Enfim, mas eu vou continuar com meu placar 2-0, 1-0 no primeiro tempo, 1-0, mais 1-0 no segundo tempo, e o Neymar entrando aos 10, 15 minutos do segundo tempo, pegando ali aqueles 30 minutinhos para pegar mais minutagem para na próxima, para pro próximo jogo, nas quartas de finais, ele tá 100% para poder nos ajudar.
2: Eu acho que o Brasil entra tranquilo em campo, sossegado. A Noruega, para mim, vamos lá.
3: Mas você vai com fraude ou sem fraude?
2: Eu uso fraude o tempo todo, isso não adianta.
3: E atrás do fogão.
2: Não. O fogão já afastei da parede. Já tá no posicionamento, porque a hora que tiver que fazer, eu vou estar atrás do fogão. Pode parecer brincadeira, mas uma vez eu assisti as penalidades atrás do fogão. As pessoas me procurou e eu tampei o ouvido, não ouvi estalo, não ouvi nada. Só depois que passou, e o pessoal me procurando. Eu tinha a cozinha, eu tinha uma copa. E o pessoal chegava na copa, olhava pra cozinha e me via, e eu tava atrás do fogão. coisa maluca, cara. Coisa maluca. Pra você ver a intensidade que é uma.
3: Mas deu sorte.
2: Eu não sei se deu sorte ou não, mas eu tava lá escondido, entendeu? Eu só queria saber o resultado depois. Tanto é que eu não. Ó, uma coisa importante. Eu não assisto penalidade. Eu não assisto. Eu posso falar o que for, eu não assisto penalidade. Eu não vejo penalidade. Em nenhuma oportunidade, em nenhum jogo de seleção brasileira, ou jogo de qualquer competição, eu assisto penalidade.
3: Vai ficar tranquilo que o Ancelotti falou que não vai pra pênalti, que ele vai ganhar tudo.
2: Por isso é que eu tô falando. O Brasil faz 5-0 fácil na Noruega. A Noruega não é time pra isso, entendeu? Não é time pra isso. Sofreu agora pra poder passar, você tá entendendo? Então o Brasil é muito maior que a Noruega.
3: Te ouça. Duro tá até segunda-feira. Segunda-feira vamos falar tudo desse final de semana, desses times que jogam hoje, que é o último jogo das 16 avos para definir todos os confrontos das oitavas de finais. Então, segunda-feira, vamos falar tudo de que aconteceu no final de semana e falar da vitória, se Deus assim quiser, do nosso Brasil em cima da Noruega. Bom final de semana.
2: Obrigado, Roger. Obrigado, Matheus. Obrigado, Pia. Só lembrando, João Fonseca ganhou 2-1, ele perdeu a última agora, 7 horas da manhã. Em um, tá? 2 vitórias e 1 derrota na grama. Então ele tá evoluindo, hein? Tá evoluindo.
3: E foi vice-campeão
2: em dupla, né?
3: É verdade.
2: Tem esse detalhe.
3: Grande João Fonseca, vai nos dar muitas alegrias.
2: Tô seguindo ele por causa dele, falo do João Fonseca.
3: Eu gosto demais. Já não é uma promessa, já é realidade, cara.
2: É verdade.
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0: vocês ficaram com a gente até agora. Estou ansioso para ver o Brasil passando das oitavas, chegando nas quartas de finais. A Argentina saindo e o Brasil passando. É tudo que eu queria esse final de semana. Estaria perfeito. Um final de semana abençoado para todo mundo. Segunda-feira, se Deus assim permitir, estaremos de volta. Fiquem com Deus. 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

0: música aqui pelo 3882-6000 para você participar, para você, inclusive, mandar aqui o seu boa tarde aqui na programação da Onda. Nessa super sexta-feira, para você que está ouvindo em todo o litoral norte, está sintonizado aqui na melhor programação, tá certo? Tá tudo bem? Tá tudo certo? Como é que tá aí? Já está se preparando aí para o final de semana? Olha, domingo tem o Jogão do Brasil. Vamos que vamos, hein? É isso aí. E você também participando, você torcendo juntamente com a equipe aqui da Onda FM. Estaremos juntos aí. Vamos que vamos aqui na Onda. A Onda é muito mais. Daqui a pouco, toca todas.
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0: Lewis Hamilton da Ferrari vai sair na frente na sprint do GP da Grã-Bretanha, com largada às 8 horas da manhã pelo horário de Brasília. O piloto da casa terá ao seu lado o líder do campeonato, Kimi Antonelli, da Mercedes. A diferença entre os dois foi de apenas 11 milésimos. O resultado surpreendeu até o próprio Lewis Hamilton, já que o motor Ferrari é menos potente que o Mercedes ou do Red Bull, e isso é muito importante em uma pista veloz como a pista de Silverstone. A segunda fila ficou com Max Verstappen, da Red Bull, e Charles Leclerc, da Ferrari. Sem conseguir encaixar boas voltas por toda a sexta-feira, George Russell não passou do quinto lugar. O brasileiro Gabriel Bortoleto colocou a Audi na 12ª colocação. Ele ficou boa parte do SQ2 dentro do top 10, mas ambos os carros da equipe alemã foram superados pelos Racing Bulls e Pierre Gasly na última tentativa.
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1: Com certeza, você vai pedir a sua música preferida aqui no WhatsApp da Onda nessa sexta-feira, hoje, 3 de julho de 2026. Nosso muito obrigado para você de todo o Litoral Norte. Hoje é o Dia Internacional Sem Sacos Plásticos. Hoje também é o Dia Nacional de Combate à Discriminação Racial, Dia do Ministério da Justiça. Também hoje é aniversário dos municípios de Montes Claros, Ubá e Três Pontas, no interior de Minas Gerais. Muito bem, aniversário também do município de Cocalzinho de Goiás, no Goiás. Aniversário do município de Brasileia, no Acre. E você participa aqui pelo 3882-6000, aqui na programação da Onda, pedindo a sua música, mandando para quem você quiser, com certeza. E você participa aqui com a gente, trazendo o seu pedido musical aqui até as 16h. Isso mesmo, tem que valer para você também. Você que tá aí no Alto da Serra também, em Paraibuna, tá ouvindo, tá curtindo também na atividade da Serra, os nossos amigos de Pouso Alto, Pouso Frio, muito boa tarde. Mandar um grande abraço aqui, olha, o amigo Fabiano Giacomini já está por aqui, ó, vai pegar a estrada daqui a pouco, é isso aí, meu amigão, tudo de bom pra você, sucesso, saúde, paz, excelente final de semana.
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0: muito mais, você ouvindo e curtindo, esse é o Péricles, simplesmente acontece, a onda é muito mais. Muito boa tarde, estamos aqui nesse 3 de julho de 2026, trazendo para você mais uma edição do Toca Todas, o momento que você pede a sua música e participa aqui com a gente, tá bom? Sara, boa tarde, bem-vinda, tá bom? Eu tenho uma mensagem super quente para você aí. Super Sara também, a querida Alice também, olha aí, maravilha. Ó, beijoca aí, meninas, fiquem à vontade. Um ótimo e excelente, abençoado final de semana, tá certo? E que mais aqui? Joca, a dona Ângela Ramos também que está curtindo com a gente. Muito obrigado, querida, a onda é muito mais.
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0: 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Boa tarde pra você que está ouvindo, tá curtindo também aqui na programação da Onda. Tá tudo bem? Tudo certo? Tudo tranquilo? Vamos a mais um super pedido aqui pra você que está ouvindo, tá acontecendo. A Super Amanda. Oi, Amanda. Boa tarde. Amanda e o Everson de Taubaté.
1: Oi, Jota.
0: Oi.
1: Boa tarde, tudo bem? Aqui é Amanda de Taubaté. Eu gostaria de dedicar uma música do Vitor Léo, 10 minutos longe de você, para o Everson Gabriel. A onda é muito mais.
0: Muitíssimo obrigado. Tudo de bom pra você. Excelente final de semana aí pra vocês. Tudo de bom.
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0: 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Agora 2h35, ouvindo e curtindo a melhor programação de todo o Litoral Norte. Vamos que vamos. Tá tudo bem? Tá tudo certo? Você que tá pedindo a sua música, tá participando com a gente. Manda um beijão aqui a Ana Paula, que tá ouvindo também, tá curtindo, né? Ana Paula, é isso? A Super Sara também, Sarinha, e aí? Fala comigo. Que mais aqui, Joca? Tem também minhas queridas amigas sintonizadas, a Super Michele, a Gilza, também a Sônia também do Pontal Santa Marina, a Super Soninha ouvindo e curtindo também aqui a programação da Onda. Excelente final de semana. Manda um grande abraço meu amigo Sargento Reginaldo e também a Neide, né? Isso, Neide, tá certo, e também o grande amigo Eduardinho, que tá sempre curtindo aqui a programação da Onda. Seja bem-vindo, você ouvindo e curtindo, excelente final de semana.
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0: basiquinho. Vai na manha.
1: É só o basiquinho mesmo, não tem jeito, hein? Vai na manha, vai tranquilo. E você ouvindo e curtindo a melhor programação aqui com a gente, é o Toca Todas. Daqui a pouco, mais pedidos musicais pra você que tá pedindo a sua, especialmente nesta sexta-feira aqui. Daqui a pouco, mais pedidos, hein?
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0: 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Boa tarde, Litoral Norte, ouvindo e curtindo aqui a programação da Onda. Vamos que vamos. Tudo bem, tudo certo. A Super Cris já está por aqui também. É isso aí, tá certo, Super Cris? Para ouvir a sua música, tá pronta e preparada também aqui na programação da Onda. É um prazer enorme ter aqui os nossos queridos ouvintes sempre sintonizados e curtindo a melhor programação da Onda.
1: Boa tarde, Jota.
0: Oi.
1: Já estou ligadinha na Onda. Aqui é a Cris de Gabela. Estou ouvindo juntinho com meu amor, Júnior Ferreira. E hoje queremos ouvir A Rosa e o Beija-Flor, do Jorge Mateus. E vem pra Onda, porque a Onda é muito mais.
0: 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Você ouvindo e curtindo aqui a programação da Onda, não é isso? É o Matheus e Cauã com a participação do Jorge Matheus aqui pra você, a Rosa e o Beija-Flor.
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0: As informações para você aqui na programação da Onda. E o ministro Alexandre de Moraes do STF, Supremo Tribunal Federal, autorizou hoje a transferência da custódia das joias sauditas recebidas pelo ex-presidente Jair Bolsonaro. A decisão determina que bens sejam levados para a alfândega do Aeroporto Internacional de São Paulo, em Guarulhos. Atualmente, as joias estão custodiadas na Caixa Econômica Federal em Brasília. A alfândega é subordinada à Receita Federal. A transferência foi pedida pela Receita Federal. O órgão argumentou que a mudança é essencial para a instrução e o regular prosseguimento do procedimento fiscal de perdimento de transferência para a propriedade do Estado de bens de origem ilícita ou irregular. O pedido teve parecer favorável da PGR, Procuradoria-Geral da República. Bens foram apreendidos no âmbito da investigação sobre as joias dadas a Bolsonaro pela Arábia Saudita. O caso remonta em 2021, quando um conjunto composto por 6 itens, relógio, caneta, anel, par de abotoaduras e rosário, todas da marca suíça Chopard, entrou no Brasil sem ser declarado nem detectado pelas as autoridades brasileiras.
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1: É o Toca Todas aqui pra você na programação da Onda. Muito, muito, muito, muito boa tarde, meu amigo Vitão.
2: Boa tarde, boa tarde.
1: Ô,
2: meu
1: amigão.
2: Amigo Soca, muito boa tarde.
1: Boa tarde.
2: Boa, cada vez que eu vou pegar, mandar um áudio pedindo uma música, toca uma mais legal do que a outra.
1: Verdade.
2: Uma música top.
1: Obrigado.
2: É isso aí, cara. Não tem nem como pedir música, não. Porque a programação tá demais. Parabéns pra você.
1: Obrigado.
2: Para os ouvintes da Onda, que tem muito bom gosto, e pra produção da Onda. Valeu, garoto. Grande abraço.
1: Excelente final de semana, meu irmão. Olha aí, saudade do Vitão aqui participando com a gente. Sempre está aqui sintonizado e coladinho com a gente aqui na Onda.
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1: Toca e toca mesmo aqui pra você na programação, melhor programação de todo o litoral norte. Vamos que vamos, tá chegando Luan Santana.

0: A onda é muito mais aqui pra você, estranho de novo, pra você que está ouvindo, tá curtindo em todo o litoral norte. Muito, muito, muito, muito boa tarde, meu amigo carioca. Tudo bem, queridão? Como vai?
1: Boa tarde, meu amigo Jota.
0: Fala, amigão.
1: Rato de Boeira aqui da Cocolândia. Falou aí pra galera da regional, todo o Topolândia, toda a cidade de São Sebastião. Sextou, bebê. Só com raça liga pra nós aí.
0: Valeu, querido, excelente final de semana, bom trabalho aí, meu amigão, tudo de bom pra você, sempre participando aqui com a gente, é um prazer enorme. Mandar também um beijão pra Tati do Morro do Algodão, que gosta muito de Raça Negra.
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0: Olha aí, Vitão, vamos que vamos aqui na onda. E também pra Cláudia do Jardim Jaqueira. Alô, Vitão, um grande abraço, meu amigão, tudo de bom pra você. Vai pras meninas também que estão trabalhando. Meu amigo Fabiano Giacomini também já está saindo agora. Um grande abraço, meu irmão. Que Deus abençoe aí. E atenção redobrada nas estradas. Vamos que vamos. Fraterno abraço.

0: 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Vamos que vamos aqui pra você na programação da Onda. Vamos partindo também pra mais uma sequência, já já mais pedidos musicais. Tá tudo bem? Tudo certo? Como é que tá aí? Já se planejando, programando pro final de semana? Excelente fim de semana aqui na programação da Onda.
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0: 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Olha só. Dá um beijão aqui, muito boa tarde, a querida Luiana, né? É Luiana? Luiana de Ilhabela. Tá curtindo aí, junto com o Leozinho e também com o Faiek. Não é isso, Luiana? Tudo de bom pra você, excelente final de semana. Tá bom? A Super Kiss também, o Júnior Ferreira, sintonizados aqui na programação, na melhor programação de todo o Litoral Norte. Luiana, ó, toca uma música aqui pra você, do Jorge Mateus, pra você aqui na programação. Essa tem. Essa também aqui, essa música do Jorge Mateus, é também pra o Dila e o Edinaldo, lá da Ilha Bela, sempre ligados e curtindo aqui a melhor programação de todo o Litoral Norte. A minha querida amiga Valéria Lemes aí do Gaivota. Alô, Valéria! É isso aí, na Escola Colônia. Aos amigos também da escola que estão ouvindo e curtindo na Armação, no norte da Ilha Bela. Os meus amigos aí, o Valtinho Pescador, câmbio, Valtinho, câmbio, câmbio. Curtindo aqui a programação da onda, grande Valtinho. Bruno Oziel, alô bichão, tudo de bom pra você, meu amigo. Boa sorte, excelente final de semana, amigão. Fabiano Giacomini também, meu amigo reitor do Centro Universitário Módulo, sempre curtindo também a nossa programação. Muito obrigado pelo carinho, né? Um excelente e abençoado final de semana. Olha aí, meu amigo Ailton Fotografia, lá da Ilha Bela. Tá certo. Meu amigão, é isso daqui, ó, não tem jeito. Tá bom, ô Ailton? Tem que falar com o menino lá, né? Pra ele me ligar aqui, ó, gente, ó. E vamos detonar, vambora. Vamos pra cima, Ailton. Ailton Fotografia. Grande abraço, meu amigo. Marcos Bueno, grande carioca. A todos aí na Topolândia, sintonizados aqui na Onda. 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
0: E também a minha querida amiga Ana Clara e o Ângelo da Ilha Bela. 3:34 aqui na Onda.

0: 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Daqui a pouco, depois dos comerciais, tem os últimos pedidos para você que tá pedindo a sua música aqui na programação da onda. É um prazer enorme, excelente final de semana. Daqui a pouco, mais pedidos musicais, os últimos de hoje.
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0: onda é muito mais. 3h48. Mandar um abraço pra você também do Alto da Serra. Grande Wellington, também a Ivani, meu amigo Amarildo.
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0: 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Você ouvindo e curtindo a melhor programação de todo o Litoral Norte. Maravilha. Temos mais um super pedido aqui para você, para a gente tocar aqui, a gente atender aqui também os nossos queridos ouvintes que estão ouvindo, estão curtindo. E como é que estão as coisas para você? Tá tudo bem? Excelente final de semana. O Bruno Ziel já mandou a mensagem aqui, tá curtindo aqui também com a gente, né, Bruno? É isso aí, tá certo, meu querido. Muitíssimo obrigado. Sucesso, saúde e paz. A Andressa Nazaré, o Super Binho também, a pequena Elô, né, Andressa? Obrigado, excelente final de semana aí, querida. Tudo de bom pra você, maravilha. E também a Luiana da Ilha Bela, tá curtindo. A Gleice do Alto Getuba e o Vitinho também, ouvindo a Gleice do Alto Getuba e o Super Vitinho também. A Suzana e o Renato também ouvindo e curtindo, a Suzana e Renato, Super Vitão, minha querida amiga Aninha, Ana Paula, tá certo? A Super Morgana e também o Paraná, tá certo, Morgana e o Paraná, sua vida aí, né, Morgana? Muitíssimo obrigado por sua participação, querida. Temos mais aqui também a participação da nossa querida ouvinte que está ouvindo, tá curtindo aqui também a programação da Onda. Oi, Aninha, tudo bem?
1: Oi, Joca,
0: oi.
1: Tudo bem? Boa tarde. Ana Clara aqui de Ilha Bela.
0: Sim.
1: Queria estar passando para desejar uma ótima sexta-feira a todos os ouvintes da Onda. Semana
0: Amém.
1: Concluída com sucesso.
0: É.
1: E também queria dedicar uma música pro Ângelo.
0: Sim.
1: A música do Vitor e Léo, 10 minutos longe de você. E vem pra Onda, que a Onda é muito mais.
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0: muito mais, 10 minutos longe de você. Ana Clara e o Ângelo ouvindo e curtindo, excelente final de semana. Quem tá ouvindo, tá curtindo também com a gente, a super Morgana Matias aí, e também aí o amor da sua vida, o Paraná, que tá ouvindo, tá curtindo também aqui com a gente. Muitíssimo obrigado, excelente final de semana.
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1: Melhor metade ou duas metades. Jorge Matheus aqui na Onda. 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E com essa daqui, a gente se despede do Toca Todas, que volta na segunda-feira, às 14h. Toca Todas é de segunda a sexta, das 14h às 16h. Isso mesmo, para você que está ouvindo, está curtindo. 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
1: E o parasita que infecta um terço da humanidade, mas ainda é negligenciado. Um parasita muitas vezes associado apenas aos gatos, que são seus hospedeiros, pode representar um problema de saúde público muito maior do que se imaginava. Trata-se do Toxoplasma gondii, causador da toxoplasmose, uma infecção que, segundo diferentes estimativas, afeta cerca de um terço da população mundial, aproximadamente de 2,4 a 2,7 bilhões de pessoas. Apesar dos números impactantes, a doença ocupa pouco espaço nas agendas internacionais de saúde pública. E é justamente isso que um grupo de pesquisadores pretende mudar. Uma equipe internacional liderada pelos oftalmologistas Justine Smith, da Universidade de Flinders, da Austrália, e João Furtado, da USP, defende que chegou o momento de deixar perceber a toxoplasmose como um problema menor. Em um artigo de opinião publicado da revista PLOS Neglected Tropical, no final de junho, os cientistas pedem que a OMS reconheça oficialmente a toxoplasmose como uma doença tropical negligenciada. Segundo os autores, essa classificação costuma resultar em mais financiamento para pesquisas, campanhas de prevenção e programas de saúde pública, áreas que hoje praticamente não recebem atenção para uma infecção tão disseminada. A toxoplasmose é transmitida pela exposição de fezes contaminadas de gatos pela ingestão de alimentos mal cozidos, como carne crua ou mal passada, e água que contenham o quisto do parasita, ou ainda durante a gravidez, que se a gestante contrair o protozoário nesse período. Uma vez no organismo, o parasita geralmente permanece ali por toda a vida, na maioria dos casos latente, ou seja, sem causar sintomas da doença. No entanto, essa aparente descrição tem exceções importantes. A toxoplasmose pode ainda causar problemas de visão. O parasita também pode atingir a retina de infectados, provocando uma inflamação que, se evoluir, pode deixar sequelas permanentes.
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formação da onda. Uou, muito bom, muito bom, muito bom. Olha, por enquanto, a Egito e Austrália 1-0 pro Egito, hein? Vai dando Egito. E ainda hoje tem Argentina e Cabo Verde. Olha só, e domingo é o nosso encontro marcado a partir das 17 horas, horário de Brasília. A partir das 5 da tarde tem Brasil e Noruega. Tá vendo? Ainda hoje tem também Colômbia e Gana, às 22h30, horário de Brasília. Pra você que tá ouvindo, tá curtindo em todo o Litoral Norte. Nosso muito obrigado, vamos que vamos. Tá tudo bem, tá tudo certo. Olha só, lembrando que se o Brasil passar no domingo, ele vai enfrentar depois México ou Inglaterra. É isso mesmo. Já nas quartas de final, ele passando das oitavas de final, ele vai pegar lá na frente México ou Inglaterra. E vamos que vamos, vamos torcendo para o Brasil aí, toda a torcida. Eu tenho certeza também que as meninas estão sintonizadas também aí, estão curtindo aí pra valer. É ou não é? E principalmente minha querida amiga aí, a Tati, Super Tati. Tudo bem, querida, aí no Bar da Tati? Também a Aninha, sintonizada, a Super Id. Oi, Id. Querida Id, uma beijoca aí, meninas. Curtindo aí a programação da Onda no Parque Saveiro, aí no Bar da Tati. Meu amigo Silvio, motorista Silvio, sempre sintonizado. Silvão, Carlão também, Maurício, Dione, sintonizado. Meu amigo Marcelo, o pessoal do grupo Enxadinhos e Enxadinhas também aí. A Cecília, o Daniel, o Marcelão, que tá curtindo aqui a programação da Onda. Tá certo? Meu amigo Ailton, também que tá curtindo também. Olha aí, quem tá sintonizado também, meu irmão aqui, o Pedrinho do Samba. Alô, Pedrinho do Samba. Um grande abraço, meu amigo. Excelente final de semana pra você. Sextou pra você aí, meu irmão. Tô sabendo. Vamos que vamos. É isso aí. O doutor Edson também que tá curtindo aqui, muitíssimo obrigado. Super Vitão, Vitão também. Calica, olha aí, a Juliana, também o Super Vladimir também que tá ouvindo, tá curtindo. Joaquim também, a Elisângela, obrigado, Li. Tudo de bom pra você, curtindo a melhor programação de todo o Litoral Norte. Meu amigo Evandro Cajaíba, e também a Super Janaína, Evandrão, um abraço. Benedito também que tá curtindo, Benedito do Gás, o Walter da Contabilidade, alô Valtão, tudo de bom pra você. A Super Bárbara, a professora Bárbara Dourado tá curtindo também aqui a programação da Onda. Vamos que vamos, e trazendo pra você mais um musicão aqui pra você que está sintonizado em todo o Litoral Norte. Eu quero estar junto com o Pando e Gustavo Lima para descobrir este segredo aqui. Que poder é esse? Ô, musicão! Pra cima!

0: musicão. Vamos que vamos. Ela sabe bem se poder, né, Panda?
1: Você sabe bem.
0: Sabe.
1: Elas sabem bem o problema que tem.
2: Salva de palmas.
0: Show, Gavião. Vamos que vamos aqui na onda. Valeu. Balbino também, meu amigo. Balbino dos Guinchos tá curtindo também a programação da onda. Um grande abraço, meu amigão. O amigão também, olha aí. O Ronaldo também, o neném músico, o neném sambista. É, Whindson, bombeiro. Um grande abraço, meu amigo. Sim.

é muito mais você ouvindo e curtindo a melhor programação de todo o Litoral Norte. É isso aí. Meu amigo Rodrigo, motorista aí da saúde, né? Wilson Guerreiro, meu grande amigo também, um sambista, tá certo, sempre sintonizado aqui na programação da Onda. Excelente final de semana. Bruno Ziel, que musicão, né? Eu sei que você gosta muito, tá sintonizado aqui também com a gente, tá curtindo aqui a programação da Onda, tá certo? Alô, Valtinho Pescador. Aliás, a todos os pescadores do nosso imenso Litoral Norte, um grande abraço, fraterno abraço a todos os nossos amigos curtindo também aqui a programação da Onda, tá certo? Vamos que vamos agora, 4:27.

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Uou! Muito bom, muito bom, muito bom. 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E atenção, atenção, você que mandou a sua hashtag aqui Bem Bolado, tá curtindo aqui com a gente. Vamos lá então para esse super sorteio. Atenção, Marcos Luiz Lindoso Bueno, faturando esse almoço no restaurante Bem Bolado. Parabéns, meu amigo, tudo de bom pra você, excelente final de semana, ouvindo e curtindo aqui a melhor programação. E se você não ganhou hoje, sexta-feira que vem, tem mais sorteio aqui do restaurante Bem Bolado, que fica no centro em São Sebastião. É isso aí, sabor de verdade no litoral norte. Agora tem o Tiaguinho, 4:34 aqui na Onda.

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As Call Girls. Elis Justin aqui pra você na onda. 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É problemão. 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

0: A Onda é muito mais. Aqui na programação da Onda, a gente vai curtindo também aqui na programação Gustavo Mioto. Tá tudo bem? Tudo certo? Excelente final de semana aqui na Onda.
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0: ainda muito mais em Henrique Juliano, ouvindo e curtindo aqui a programação da Onda. Você que está em todo o litoral norte, nosso muitíssimo obrigado, um excelente final de semana. 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Sua inscrição está pronta, tá feita em 3, 2, 1. Uou! Atenção, Letícia Miriane dos Santos Oliveira. Letícia de São Sebastião, ouvindo e curtindo aqui a programação da Onda. Muitíssimo obrigado por sua participação. Parabéns. Agora, se você não ganhar o seu, na próxima quinzena agora teremos mais um super promoção para você aqui do sorteio do aniversariante do mês, tá certo? Sempre tá saindo alguém de São Sebastião, Ilha Bela, também de Caraguá e de Ubatuba também, que estão ouvindo e participando aqui com a gente. De 21 de junho a 3 de julho. E agora, o próximo sorteio vai acontecer para você de 4 de julho até o dia 18 de julho. De 4 a 18 de julho, mais uma quinzena pra gente sortear aqui na programação da Onda. Valeu, excelente final de semana, parabéns! A Onda é muito mais! Ah, lembrando que a Letícia completou mais um ano de vida no dia 30 de junho. Isso tá dentro do prazo, hein? Parabéns.
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0: Rodrigues.
1: Alô, Bicudo, um grande abraço aí, meu amigo Fúvio Bicudo, que tá curtindo aqui a programação da Onda, sempre sintonizado aí, meu amigo Careca, tudo de bom pra você. O Vitão também, que tá curtindo aqui com a gente, vamos que vamos. Tio Cláudio de Mariporã, tá ouvindo também pela internet aí, olha que legal, que bacana. Muito obrigado por essa audiência maravilhosa, sempre sintonizado aqui, meu amigo o Enéas também, a Gabi. Quem está ouvindo também, o Hélio, o Tião da Barra, o Evaldo, tá curtindo a programação da Onda aí, tá certo. Super Fernando também da Marguerita, alô Fernando, Fernandão, alô Fernando. A Marguerita, ela tá lá desde 2010, lá ali no em frente ao Pé ali, né, meu amigo? Tudo de bom pra você aí, Fernando, vamos que vamos. A Onda é muito mais, excelente final de semana. Tá chegando aqui o filho do Péricles, o Lucas Morato. Agora 5:12, excelente final de semana, você ouvindo e curtindo a programação da Onda. E parece que com a friaca danada, chegou a frente fria de novo aí, ó.

Demais aqui pra você na Onda. A Onda é muito mais. Tudo bem? Tudo certo? Tudo tranquilo? Você ouvindo e curtindo a melhor programação de todo o litoral norte. Por enquanto, Austrália e Egito aí estão na prorrogação. Está em 1-1, hein? Quem sabe pode partir para os pênaltis. Vamos aguardar. E daqui a pouco, às 19 horas, Argentina e Cabo Verde. Pra quem você está torcendo? Pra Argentina ou pro Cabo Verde? Vamos ver aí. A partir das 19 horas, horário de Brasília. E domingão, nosso encontro marcado contra a Noruega, hein? Às 17 horas. Vamos que vamos, a Onda é muito mais.

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0: curtindo aqui na programação da Onda. Olha só, tem informações aqui da Copa do Mundo, hein? Tem informações aqui pra você referente ao horário do jogo do Brasil.
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0: E atenção, e a FIFA deve adiar o jogo da seleção brasileira contra a Noruega em 1 hora no domingo, por conta das condições climáticas, com o risco de tempestade nos jogos das oitavas de final. A partida deve ter início às 18 horas, portanto, poderá ser alterada de 17 para as 18 horas, horário de Brasília, e não às 17. A mudança ainda não é oficial, mas tem essa possibilidade. Mas a CBF já está preparada para a mudança e trabalha com a possibilidade do jogo mais tarde. O problema maior é que na cidade do México, onde México e Inglaterra vão definir uma vaga nas quartas de final, a partida estava marcada para 21 horas, mas será antecipada para 15 horas, horário de Brasília. Com a mudança, o confronto do Brasil também seria alterado e iniciaria às 18 horas, 1 hora a mais em relação ao que estava definido. O risco de tempestade chega após uma semana de forte calor na América do Norte, com os termômetros atingindo a máxima de 39 graus. No domingo, o calor dá uma trégua, mas com o risco de tempestade semelhante ao jogo da França com o Iraque na Filadélfia, cidade vizinha a que o Brasil vai jogar no fim de semana. A FIFA ainda não oficializou a decisão, mas comunicou aos países envolvidos sobre a ideia de adiar as partidas em 1 hora. A expectativa é que o comunicado ocorra o mais rápido possível. 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

Essa é a Ana Castela aqui na Onda Fronteira, você ouvindo e curtindo a melhor programação de todo o Litoral Norte. Agora 5h48, excelente final de semana. Tá tudo bem, tudo certo? Olha, já tem informação de que em Ilhabela está chovendo. Como é que tá o tempo aí na sua cidade? Como é que tá aí o clima aí, o tempo na sua cidade? Tá certo? Vamos que vamos pra você todo o Litoral Norte, Ilhabela, São Sebastião, Caraguá, Ubatuba, pra você também no Alto da Serra, em Paraibuna, na Atividade da Serra, os nossos amigos que estão em Pouso Alto aí, poxa, já tem gente aí, inclusive, que eu tô achando que já está até com o fogão de lenha acionado aí, vai saber, hein? A onda é muito mais.

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0: Norte. Desejo a todos aí um excelente final de semana. Para você que está ouvindo, está curtindo aqui a programação da Onda, é um prazer enorme ter você aqui durante todos os nossos dias aqui. E quero lembrar que amanhã às 10 da manhã, tem o Som dos Bairros. Isso mesmo, o Som dos Bairros, a partir das 10 da manhã, ao meio-dia. Você tem um encontro marcado com a Roda de Samba. É a roda de samba mais famosa do Litoral Norte, a Roda de Samba da Onda. Isso mesmo, e acontece todo sábado e domingo a Roda de Samba, trazendo para você muito samba e pagode aqui na programação, na melhor programação de todo o Litoral Norte. Aproveito mais uma vez a agradecer a audiência dos nossos amigos aí, o grande Nenê Sambista aí, sintonizado na Onda, o Ronaldo aí, o motorista da saúde, grande Ronaldo, e também o Irã, o Bahia também, é isso aí, sempre curtindo aqui a programação da Onda. Muito obrigado a toda essa equipe aí da saúde, sempre sintonizados. Desejo aí um excelente final de semana, tá certo? Vamos que vamos aqui na programação da Onda. Tá tudo bem com você? Tá tudo certo? Fala comigo e vamos que vamos, para você que está ouvindo, tá curtindo aqui a melhor programação. Daqui a pouco, mais músicas.
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0: E o treino do Brasil atraiu muitas atenções da manhã desta sexta-feira em Morristown, New Jersey. A atividade contou com a presença de um número acima do comum de jornalistas, em especial dos noruegueses, que foram acompanhar os adversários de domingo. Ao menos 15 jornalistas noruegueses acompanharam os 15 minutos de atividades abertos para a imprensa. Na quinta-feira, alguns já estiveram na coletiva e uma pergunta foi feita para o Hendrick. É como que nos dias que antecedem jogos importantes, jornalistas dos países adversários do Brasil acompanham as atividades, em especial na fase de mata-mata da Copa, em que a cobertura se concentra nos países classificados. Antes do duelo contra o Japão, também houve uma grande presença de jornalistas japoneses. O foco que a Noruega dá para o jogo também tem outra razão. O jogo entre Brasil e Noruega na Copa de 1998, em que o país europeu saiu vencedor por 2-1, é considerado por alguns jornalistas no país o jogo mais importante da história do futebol. E mais uma vez, o calor roubou a cena no treino da seleção. Inclusive, nesta sexta-feira, os termômetros marcaram 38 graus, com sensação térmica de 42. Portanto, Brasil e Noruega se enfrentam neste domingo no Meltiff Stadium em Nova Jersey, a partir das 16 horas horário de Brasília. O jogo vale para vaga nas quartas de final da Copa do Mundo. 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

Felipe Rodrigo e ignora pra você aqui na programação da Onda. A Onda é muito mais. Tá tudo bem? Tá tudo certo? Olha aí, bem-vinda! Você que tá aí dançando, tá curtindo, maravilha! Aí no Shopping Serra Mar, olha só, o pessoal passando, mandando aquele tchau aqui pra você na programação aqui da Onda. Vamos que vamos! A Onda é muito mais, tudo bem, tudo certo, tudo tranquilo. Olha, o Samba Ilha, o pessoal, o melhor samba da ilha, tá curtindo, tá ouvindo também, meu amigo Thiago, tá sintonizado, o Nenê também, sambista, olha que legal. O Ronaldo, motorista aí também, tá sintonizado aqui também na programação da Onda, muito bem, tá certo? E você participa aqui com a gente na melhor programação de todo o litoral norte. 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

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Você ouvindo e curtindo a melhor programação, essa é a Mari Fernandes. Não vou não. Olha só, amanhã às 10 da manhã estaremos juntos aqui trazendo para você aqui na programação da Onda o som dos bairros. E a partir do meio-dia você curte e confere aqui para você na programação da Onda ao meio-dia a roda de samba. Isso mesmo, é a roda de samba mais famosa do litoral norte. Opa, maravilha, roda de samba para você do meio-dia às 14h. Acontece no sábado e também no domingo. Daqui a pouco chegando para você uma hora só de música, super onda. Eu desejando a todos um excelente final de semana, excelente e abençoado final de semana. Muito bom, muito bom, muito bom. E olha só, não esqueça, domingão, torcida é bola pra frente, Brasil. Vamos que vamos, tá certo? Brasil e Noruega, por enquanto, ainda às 17h, mas eu hoje li a notícia que possa ser que seja adiado para as 18h. Portanto, vamos acompanhar os noticiários. Isso é muito importante, é fundamental. 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